0: Bragantino chutou a bola num canto, o goleiro foi pro outro. Detalhe do gol do Red Bull Bragantino, Thiago Volpi na cobrança, bola na rede, Luiz Henrique. Rebote sobrou com o Fernando. Vem o time do Red Bull Bragantino, vai pintar o segundo gol, chega Bragantino, é bola na rede!
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0: Quino. Arrancada linda de Fernando pela esquerda. Ele enviou a bola para dentro da área para a chegada do Lucas Barbosa e cutucar a bola para o fundo da rede para colocar o Bragantino na vitória importante do Campeonato Brasileiro. Agora Red Bull Bragantino tem 2. A equipe da Vitória não tem nada.
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4: Muito bem, tô chegando com o nosso Amor Sem Fim de hoje. Vamos juntos por aqui, em 3 horas, a nossa programação super romântica e apaixonada. Programação caprichada, tá certo? Então aumenta o volume e vem comigo. Eu tô por aqui, sempre com você e boa música. Chega de papo, tá no ar mais uma edição do Amor Sem Fim.

0: Eu e você na 79.7, o som da região, você ouve aqui, Bragança FM. Nós temos um encontro marcado com muito amor na 79.7, você sabe disso. Vamos juntos com mais uma edição do Amor Sem Fim. 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
0: A gente começa o programa de hoje com Bryan Adams, Have You Ever Really Loved a Woman?

0: After All, ouvimos aqui Ouja Her. E assim a gente fechou este bloco. Paradinha rápida, eu volto já já.
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0: Tô de volta por aqui com você e pra você. E agora no Amor Sem Fim, chegando os meninos do grupo Hanson. Save Me.

0: I Love So Beautiful, ouvimos Michael Bolton. E com esse sucesso internacional, a gente fechou mais uma super sequência da nossa programação musical. Paradinha rápida, eu volto já já.
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0: Que delícia é ter você comigo. Que alegria ter a sua companhia. E agora, na nossa trilha sonora, tem Air Supply, All Out of Love, pra você.

0: Quit Playing a Game. Ouvimos aqui Backstreet Boys matando saudades. Eu curti. Bom, paradinha rápida, eu volto já já. Com muito, muito mais, só pra você.
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0: Bora lá com mais músicas de volta com você e pra você.
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0: E agora no Amor Sem Fim, chegando mais músicas, claro. Vamos ouvir Michael Lynch Rock, Someday.

0: I Remember You. Ouvimos Skid Row aqui na programação, fechando a nossa primeira hora de hoje do Almoço Sem Fim. Temos mais duas horas, sim senhor, sim senhora. Não saia daí, te espero com muito amor em forma de música.
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0: Estamos apresentando o Amor Sem Fim e eu quero aproveitar aqui para desejar a você muito amor aí na sua vida. Amor é fundamental e na nossa programação musical tem de sobra.
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0: Abrindo a segunda hora agora, vamos ouvir tema de novela com Lara Fabian, The Last Goodbye, para você curtir comigo.

0: Chasing Cars, ouvimos No Patrol. E assim a gente fechou esta sequência. Paradinha rápida, eu volto já já.
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0: Eu não disse que o break era rapidinho? Tô de volta por aqui, eu e você e o nosso amor. Agora no Amor Sem Fim tem Fragner. I Wanna Know What I Love Is.

0: Smooth Operator. Ouvimos aqui Set. E já já tem mais. Não saia daí.
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0: Você ligado comigo no Amor Sem Fim.
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0: E agora eu te convido a entrar no túnel do tempo. Nós vamos para 1985. Phil Collins chegando por aqui. One More Night. Lembra dessa?

0: When I Fall in Love. Ouvimos aqui a linda canção com a Natalie Cole e Nat King Cole, Pai e Filha, fechando este bloco. Eu curti, espero que você tenha gostado também. E já já eu volto com muito, muito mais.
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0: De volta por aqui, eu e você e o nosso Amor Sem Fim.
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0: Agora chegando, Adriana e a rapaziada, fim de noite pra você.

0: Gretas Lavra, ouvimos a maravilhosa Whitney Houston fechando este bloco. Fechamos a nossa segunda hora e temos sim mais uma horinha. Então fique comigo, fique ligado, combinado? Te espero.
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0: Tô de volta por aqui com você e pra você. E agora no Amor Sem Fim, chegando os meninos do grupo Hanson. Save Me.

0: I Love So Beautiful, ouvimos Michael Bolton. E com esse sucesso internacional, a gente fechou mais uma super sequência da nossa programação musical. Paradinha rápida, eu volto já já.
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0: Já de volta por aqui com Amor Sem Fim de hoje. Desejo para você muito amor aí na sua vida sempre. E por aqui a programação mais apaixonada do seu rádio. Então, aguenta, coração. Abrindo a hora agora, chegando o sucesso internacional na nossa programação musical. Christopher Cross, Sailing.

0: Total Eclipse of the Heart. Ouvimos aqui Bonnie Tyler. E assim a gente fechou o bloco. Daqui a pouquinho tem mais, não saia daí.
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0: Que bom ter você comigo sempre aqui.
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0: E agora tá chegando mais músicas. Rockwell, Knife, no Amor Sem Fim.

0: How You Gonna See Me Now, ouvimos Alice Cooper. E assim a gente fechou este bloco. O break é rapidinho, você sabe, não desgruda, coração. Te espero com a nossa programação.
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0: Você ligado no Amor Sem Fim? E o Amor Sem Fim ligado em você sempre.
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0: Agora tem John Mayer por aqui. Aumenta o volume aí.

0: Stick with to, ouvimos Pussycat Dolls. Stick with to, ouvimos Pussycat Dolls. E assim a gente fechou o bloco. Desejo pra você muito amor na sua vida. Vou ali rapidinho e volto já já com o último bloco.
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0: Eu não disse que o break era rapidinho? Tô de volta por aqui, eu e você e o nosso amor. Agora no Amor Sem Fim tem Fragner. I wanna know what a love is.

0: Smooth Operator. Ouvimos aqui Set. E já já tem mais. Não saia daí.
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0: 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Tô de volta por aqui, eu e você e o nosso Amor Sem Fim.
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0: Abrindo a última sequência de hoje, chegando Nick Fresh pra você e pra mim, Secrets.

0: Come Fly With Me, ouvimos Michael Bublé com essa música maravilhosa. Que bom ter você aqui comigo. Te desejo muito amor na sua vida sempre e vou para voltar amanhã, se Deus quiser permitir. Fique bem. Beijão no coração. Bye, fui.
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2: Ana, deixa eu te falar uma coisa.
3: Você não precisa de nenhum livro de autoajuda.

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0: Aqui na Bragança FM 79.7. Chapéu e viola, é moda que não acaba mais. A melhor companhia no seu dia a dia, o som da região. Nosso site, bragançasemcedilha.com.br. 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Vamos nessa então, o som da região. Aqui na Bragança FM é Chapéu e Viola. Cadê meu chapéu? Ah, tá aqui, ó. Tá na hora de pegar o chapéu e curtir muita moda de viola.
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0: E aí, família, tudo na Santa Paz, com a graça de Deus, começa o Chapéu e Viola aqui na sua rádio preferida, seguindo com a nossa programação preparada com todo capricho, todo carinho. Tá todo mundo com saúde? Espero que sim, e vamos que vamos! Opa, pra começar, Boi Soberano, alô, Dona Maria, seu Bastião, Dona Francisca, Tião Carreiro e Pardinho...

0: Daniel Teodoro Sampaio, prato do dia, arroz, feijão e um bifão com cebola.
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0: E a música tá de volta. Oh, e aí, vencedor, vencedora, Chitão e Chororó, Jair Rodrigues, Majestade, oh, Sabiá, Sabia, Subiá.

0: Ou pergunte a ela. Quem falou isso? Peão Carreira e Zé Paulo.
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0: O paixão do meu coração, fazendo rádio com muita paixão e agradecendo o radinho ligado. Quem vai cantar é Tião Carreiro e Partindo.

0: Ô, cheiro que bate uma saudade. Hoje em dia é tudo concreto. Dino Frank Moraí, saudade, saudade.
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0: Falando em saudade, depois do intervalo, agora tem Lourenço e Lorival. Como eu chorei, bateu uma saudade, eu chorei descascando cebola e pensando na marvada da minha mulher.

0: Doutorio Caipira, Goiânia e Paranaense, vamos embora com Jesus e Nossa Senhora. Obrigado pela companhia, pela atenção e amanhã tem mais.
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5: Salve, salve, gente! Aí, tudo bem? Chegando com mais uma edição do nosso Laço do Peão. Aumenta o volume e avisa todo mundo que o Chicão chegou.

Opa, é o som da região, aqui ó, na sua Bragança FM 79.7, chegando com mais uma edição, claro, né, do nosso Laço do Peão, no oferecimento de Dog Mil e Cat Mil Produtos, Imbra Mil, Neymar Supermercados, Energisa e Baratel. Também através do nosso site, claro, você consegue ouvir a gente, radiobragança.com.br. Bora se conectar junto com a gente aqui no nosso Laço do Peão, coisa boa, né? Aumenta o volume, tá começando mais um Laço do Peão. Hugo e Guilherme é babá de ex.

0: Salva de palmas para o nome dele. Magia. Obrigado, meu irmãozinho. Deus abençoe você. Muito sucesso.
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2: Quem ensinou fui eu, Maiara e Maraísa, sucesso. Teve também Marcos e Belucci, Ninguém Pode Saber. Teve Calcinha de Renda com Panda e Gustavo Lima. E ainda Babá de Exa, primeirona de hoje com Hugo e Guilherme. Bora participar, manda pra cá sua mensagem que eu tô esperando. Aquele intervalo bem rapidão, a gente volta já já com muito mais.
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2: Simbora, gente!
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2: É a moda derramada. João Neto e o Frederico.

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2: Arranhando o azulejo, Thiago Carvalho cantando pra gente sucesso. Teve também o Mano Walter, Não Deixo Não, teve Nunca Será com Mariane Mateus. E ainda aquela moda derramada com o João Neto e o Frederico. E aí, o que você tá aprontando por aí? Tá trabalhando? Tá de folga? Tá de férias? Bora participar que eu tô te esperando. Aquele intervalo você sabe que é bem rapidão e eu volto daqui a pouquinho.
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2: Aô, Laço do Peão, simbora meu povo, pra você que tá trabalhando.
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2: Oba! Seu brilho sumiu, Isael Rodolfo com a Mari Fernandes.

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2: Investe em mim, Jonas Esticado. Teve também a Paga, Paga, Paga, Danilo e Davi, teve Antônomos com Jorge Matheus, e ainda o Seu Brilho Sumiu, Isaio Rodolfo com a Mari Fernandes, e eu volto daqui a pouquinho.
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2: Hashtag tô ligadão com o Chicão aqui, ó, no Laço do Peão de volta.
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2: Oba! Camisola e fio, Diego Victor Hugo com o Lauanda Prado.
4: 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Não saia!

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1: Muito bom dia, sejam bem-vindos ao Sertanejo Bom Demais nesta manhã. Hoje de manhã de segunda-feira, dia 18 do mês de maio de 2026. A partir agora está no ar o Sertanejo Bom Demais e como é bom acordar logo cedinho com a verdadeira música sertaneja e saber que você está aí ouvindo a nossa programação, onde quer que você esteja, com o radinho ligado. Muito obrigado pela sua audiência, obrigado pelo seu carinho, né? E espero contar com sua audiência durante toda a nossa programação aqui no Sertanejo Bom Demais na semana de segunda-feira. Após o final de semana onde você descansou, aproveitou bem aí o final de semana, deu tudo como você acredita que tenha dado certo, né? É o que deseja toda a equipe da nossa semana, que a semana também seja abençoada por Deus, e vai ser. A partir de agora vamos juntinhos com você ao vivo até as 8 horas da manhã com o Sertanejo Bom Demais da Bragança FM em 79.7 na faixa estendida do rádio. A partir de agora você pode ligar para cá, pedir sua música. O telefone é 40 34 14 67, é a linha direta aqui do Sertanejo Bom Demais nesta manhã de segunda-feira. Bom para uma boa música sertaneja e com certeza com você aí do outro lado do rádio fica melhor ainda. Vamos juntinho até as 8 horas da manhã. A apresentação é minha, Márcio Rossini. Daqui a pouquinho tem a Pâmela com a previsão astral, tem notícias policiais, notícias do cotidiano, tem tudo o que você precisa para acordar bem informado nessa segunda-feira. Vou atualizar você também dos resultados do Campeonato Brasileiro, vou falar da Mega Sena e vou falar de muita coisa para você nesta manhã de segunda-feira. Para começar a parte musical de hoje, tem Milionário e José Rico chegam para cantar aqui no Sertanejo Bom Demais nesta manhã.

É, tá aí, milionário José Rico aqui no Sertanejo, bom demais nesta manhã. Deixa eu trazer o tempo e a temperatura. Muita gente tá aí ouvindo a nossa programação nesta manhã e quer saber como é que tá o tempo, né? Afinal de contas, hoje é segunda-feira, é dia de pegar aí na lida do dia a dia, né? E saber como vai o tempo para hoje, para você que tá aí ouvindo a nossa programação e também aí para amanhã, terça-feira, né? Lembrando que você pode ligar para cá e também pedir sua música. O telefone está aqui no gancho, é o 4034-1467, é a linha direta aqui do Sertanejo Bom Demais, nesta manhã de segunda-feira. Já mandar um abraço aqui ao Carlos Puga, que já mandou bom dia aqui, um dos primeiros que manda, né? Bom dia aqui, logo que começa a programação. Vou trazer o tempo e a temperatura para você ligado aqui no Sertanejo Bom Demais, nesta manhã. É para você ligado aqui na programação, para hoje segunda-feira, a mínima é 17 graus, que foi durante a madrugada, e a máxima chega a 22. Hoje sol com aumentos de nuvens e pancadas de chuva no fim da manhã e também à tarde, à noite com temporal. Hoje há possibilidade de chuva em 21,6 milímetros, né? Então hoje há possibilidade de chuva, né? É a mínima 17, a máxima chega a 22. Para amanhã, terça-feira, dia 19 do mês, teremos a mínima de 16, a máxima chega a 19. Sol com algumas nuvens e chuvas passageiras, à noite com muitas nuvens, mas o tempo fica firme aí. Amanhã é terça-feira, mas a possibilidade de chuva vem aí, né? De 1,4 milímetros, mas hoje tem bastante chuva, hein? Para segunda-feira, repetindo hoje, teremos a mínima de 17, a máxima chega a 22, sol com aumentos de nuvem de manhã e pancadas de chuva no final da manhã e à tarde, à noite com temporal. A pousada de chuva em 21,6 milímetros para hoje, segunda-feira. Então, hoje, segunda-feira, deverá ser uma segunda-feira com chuva. Então, leve o guarda-chuva, porque hoje vai chover. Olha a hora, são 6 horas e 10 minutos. Quarto vizinho, Peão Carreiro e Zé Paulo aqui na programação. Modão, modão!

0: Tá aí Carlinhos e Baduí aqui no Sertanejo Bom Demais. Mamãe, mamãe, né? Olha a hora, são 6 horas e 20 minutos. A Pâmela tá chegando por aqui com mais uma previsão astral. E daqui a pouquinho eu volto aqui no Sertanejo Bom Demais da Bragança FM em 79.7 na faixa estendida do rádio. Lembrando que você pode ligar pra cá e também pedir sua música. O telefone é o 4034-1467, é a linha direta aqui do Sertanejo Bom Demais, a Bragança FM, em 79.7, na faixa estendida do rádio. Tiver com você até as 8 horas da manhã. A Pâmela está chegando por aqui com mais uma previsão astral e daqui a pouquinho eu estou de volta. Chega para cá, Pâmela.
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2: Olá, segunda-feira, 18 de maio, comigo, Pai Jacomini, a previsão para o seu início de semana.
1: Signo de Áries.
2: É hora de repensar estratégias que aproximem seus sonhos. Novidades também à vista. Mercúrio favorece conversas e trocas incríveis. Enfrente os obstáculos com mais leveza, o coração está mais aberto. Nas amizades, troque ideias para superar desafios. Cor preto número 8.
1: Signo de Touro.
2: Uma segunda com astral ótimo para cumprir metas com as amigas, Touro. Mercúrio favorece o planejamento dos estudos, vale ficar de olho. No amor, a dica é estar ligada nas necessidades do crush e ser mais compreensivo. Vá com calma e colhe os frutos. Cor verde número 5.
1: Signo de Gêmeos.
2: Segundona super parceira para arrasar nos trabalhos, Gêmeos. O céu favorece organizar ideias e melhorar a comunicação. No amor, Mercúrio dá um up na segurança emocional para firmar o crush e trazer novidades para a rotina. Equilibra as atitudes, viu? Cor azul número 3.
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2: Em Sãs de Volta.
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Aí, Ronaldo Viola e João Carvalho aqui no Sertanejo, bom demais, hein? Olha, são 6:31, não perca a hora, 6:31 nesta manhã. E lembrando que hoje é manhã, né? De segunda-feira, final de semana já foi. E você que está aí ouvindo a nossa programação, você pode ligar, pode interagir junto com a gente através do telefone 4034-1467. É a linha direta aqui do Sertanejo Bom Demais nesta manhã, né? E lembrando que hoje é manhã de segunda-feira. Eu estou aqui separando notícias policiais para você ficar por dentro. E daqui a pouquinho eu já volto com notícias policiais. Vou falar da Mega Sena também, né? A Mega Sena que teve sorteio no sábado. Já pegando o papel, pegando a caneta na mão. Que daqui a pouquinho eu já vou falar aí da Mega Sena. Pousada de Boiadeiro, Tião Carreiro e Pardinho é modão aqui no Sertanejo Bom Demais nesta manhã. Música.

Olha a hora, 6h35, não perca a hora, 6h35 aqui no Sertanejo Bom Demais, nesta manhã de segunda-feira, hoje dia...

0: Aí o Gino Geno cantando Toalha Branca aqui no Sertanejo Bom Demais, né? Olha a hora, são 6:41. Eu vou pro intervalo comercial rapidinho. Na sequência tem aí a Pâmela com a previsão astral antes, né, aqui do intervalo, né? E logo após o intervalo eu volto com notícias policiais e vou falar pra você de muita notícia pra você até as 8 horas da manhã com o Sertanejo Bom Demais da Bragança FM. Eu vou pro intervalo e volto já, é rapidinho.
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2: Mais da previsão astral.
1: Signo de Câncer.
2: Esta é uma segunda de reflexões sobre como melhorar a vida. A lua nas amizades aponta aprendizados. No amor, reconsidere sentimentos. Mercúrio indica que repensar a rotina fará bem. Tensão às emoções e não se estresse. Cor dourada número 7.
1: Signo de Leão.
2: Segunda emotiva e altruísta, com harmonia nas amizades, Leão. Mais atenção e cuidado no romance e assim você garante momentos felizes. Una conhecimentos com a turma porque pode ser uma ótima estratégia. Não esqueça dos colegas. Essa troca pode render muito mais do que você imagina, cor roxa número 2.
1: Signo de Virgem.
2: Segundo movimentada, especialmente na escola, se joga nos estudos. No amor, se o crush der mole, nada de discutir bobagens. Mostre maturidade e equilíbrio. Isso faz toda a diferença. Com as amigas, colaboração e conexão serão a vibe do dia. O céu está do seu lado e assim você brilha, cor branca número 9.
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4: É o Circo Cromos, que está no Lago do Taboão, em Bragança Paulista, né? Que volta amanhã, terça-feira. Hoje, segunda-feira, o circo está de folga. É o pessoal de folga na segunda-feira, né? E na terça estão de volta os espetáculos do Circo Cromos, que foi um sucesso no final de semana, hein? E lembrando que a partir de amanhã a gente vai estar sorteando ingresso aqui do circo. Olha, olha, são 6h46, vamos com notícias policiais nesta manhã. É, vamos com notícias policiais nesta manhã. Na madrugada de domingo, um Voyage Gol se envolveu um acidente na rua Eduardo Risque, no bairro da Planejada 1, em Bragança Paulista. Segundo informações apuradas, o motorista perdeu o controle de direção e capotou antes de parar, ainda atingindo um Voyage Gol de cor vinho que estava estacionado na via, né? Apesar dos sustos e os danos materiais, ninguém ficou ferido. A Polícia Militar foi acionada para atender a ocorrência e, após procedimento no local, o veículo foi removido por um guincho, né, de plantão, e as circunstâncias levaram ao acidente, né, que levou ao acidente, ainda deverão ser esclarecidas. Então tá aí, né, notícias para você aqui no Sertanejo Bom Demais, notícias policiais. Vamos a mais uma notícia. Homem morre com confronto com a polícia, com a força tática da Polícia Militar em Bragança. Um homem morreu após um confronto com a Polícia Militar na noite de sexta-feira, dia 15, por volta das 23h44, na região da rodovia Alquindar Monteiro Junqueira, de Bragança Paulista, nas proximidades do condomínio de Alto Padrão. Segundo informações registradas do plantão policial, a equipe da Polícia Militar recebeu uma denúncia via Copom sobre um veículo Nissan Kits, que vermelho, que se atitude suspeita na região do condomínio, local onde já havia sido registrado ocorrência de invasão de furtos e roubos, né? Durante patrulhamento em uma estrada de terra próxima ao condomínio, os policiais localizaram o veículo parado com três indivíduos ao redor. E ainda de acordo com a ocorrência, ao tentar realizar a abordagem, o homem teria efetuado disparo contra a equipe policial, que revidou, né? Após o avanço, a força tática dos indivíduos foi encontrado, né, e baleado ao lado de um revólver 38 municiado, e outros dois indivíduos fugiu por uma área de mata, né, e não foram localizados. Os resgates foram acionados, mas também não o resgate foi acionado por um cara que foi baleado, né, que é um assaltante, e ele acabou não resistindo aos ferimentos. Conforme o relatório médico, ele foi atingido por um disparo no tórax e abdômen, sendo realizada tentativa de reanimação por cerca de 25 minutos. Durante a vistoria no veículo, os policiais constataram que o automóvel era produto de furto, utilizado com placas adulteradas, e no interior do carro foram encontrados objetos utilizados em crimes de patrimônio, como balaclava, luvas, alicates, corta-fio e enforca-gatos e mochilas, né? A perícia técnica esteve no local e apreendeu o veículo e a arma e de demais objetos encontrados. A ocorrência, né? E a corregedoria da Polícia Militar foi comunicada sobre a ocorrência, será investigada pela Polícia Civil. Até o momento, o homem morto não havia sido identificado oficialmente pela polícia. Então tá aí, né? Esse daí foi lá num condomínio de alto padrão, acho que Águas de foi aqui na Monteiro, né? E aqui em Bragança Paulista, né? Esse condomínio, é um condomínio muito grande que tem ali na região, né? E tava esse carro suspeito, a condomínio Águas de São Francisco, né? E foi do lado do condomínio que aconteceu esse fato. Olha, são 6:49, daqui a pouco eu já volto com mais notícias policiais nesta manhã de segunda-feira, segundona. Bom pra ouvir uma boa música sertaneja, né? Quem tá aqui ouvindo é a nossa amiga Geni. Ei, Geni, lá vem ela com as músicas românticas. Ei, meu Deus do céu. Fala aí que música você quer ouvir, Geni, bom dia. Cadê a Geni? Fala aí, Geni.
5: Bom dia, bom dia, bom dia. Com muita alegria e com Deus no comando. Hoje eu gostaria muito de ouvir o Chico Rei Paraná em algum lugar do passado, oferecendo para todos os ouvintes, para todos da rádio. Muito obrigado, Márcio. Fica com Deus. Deus abençoe você. Tchau, tchau. Até mais.
4: Tá aí a Geni que quer ouvir o Chico Rei, o Paraná, em algum lugar do passado. Ei, passado no museu. Olha a hora, 6:51.

Tá aí um degrau na escada, entrou uma música diferente aqui do Chico Rei Paraná, tá bom, nossa amiga Geni, mas fica aí com o Chico Rei Paraná pra você, tá bom? É, Geni, é que essa aqui é melhor que a outra que você pediu lá, viu? Olha, olha, são 6 horas e 54 minutos aqui no Sertanejo Bom Demais, na Bragança FM. Deixa eu falar pra você daquela do rodada do Campeonato Brasileiro, que teve rodada, a 16ª rodada nesse final de semana, onde o Red Bull Bragantino ganhou, hein? Que coisa, hein? Ganhou, que bom. É, tivemos esse final de semana, a 16ª rodada do Campeonato Brasileiro, onde tivemos aí o Atlético de Minas, que ganhou de 3-1 do Mirassol, né? No último sábado. Também no sábado, no Beira-Rio, o Internacional bateu o Vasco por 4-1. No Maracanã, o Fluminense bateu aí o São Paulo por 2-1 lá do Jango, né? Na Arena Barueri, o Palmeiras jogou contra o Cruzeiro, ficou no 1-1. Na Neoquímica Arena, o Santos jogou contra o Coritiba e o Coritiba bateu o Santos por 3-0, hein? No Nilton Santos, o Botafogo jogou contra o Corinthians e o Botafogo bateu o Corinthians por 3-1. Meu Deus do céu. Céu, né? Na casa de aposta, Arena Fonte Nova, o Bahia jogou contra o Grêmio e ficou no 1-1. Aqui em Bragança, jogo com transmissão da Bragança FM, no Silso de Souza Marques, o Red Bull Bragantino jogou contra o time do Vitória e ganhou de 2-0, né? Na arena Condá, a Chapecoense jogou contra o Remo e o Remo ganhou da Chapecoense por 3-2. Na Arena da Baixada, o Atlético Paranaense jogou contra o Flamengo e ficaram no 1-1. E a tabela de classificação após essa rodada, o Palmeiras vai estar com 35 pontos, é o líder do campeonato. Em segundo está o Flamengo com 31. Em terceiro está o Fluminense com 30. Em quarto está o São Paulo com 24. Em quinto o Atlético Paranaense, né, que tem 24 também. Em sexto está o Red Bull Bragantino com 23. Em sétimo está o Bahia com 23. Em oitavo está o Curitiba com 23. Em nono está o Botafogo com 21. Em décimo está o Atlético de Minas também com 21. Em décimo primeiro está o Internacional com 21. Em décimo segundo está o Vasco com 20. Em décimo terceiro está o Cruzeiro com 20. Em décimo quarto está o Vitória com 19. Em décimo quinto está o Grêmio com 18. Em décimo sexto o Santos também com 18. Os quatro últimos do campeonato. Em décimo sétimo está o Corinthians com 18. Em décimo oitavo está o Remo com 15. Em décimo nono está o Mirassol com 13. E em vigésimo a Chapecoense, que tem 9 pontos. Só lembrando que o Red Bull Bragantino está em sexto, né? E tem 23 pontos. O próximo jogo do Red Bull Bragantino pelo Campeonato Brasileiro vai ser, deixa eu ver aqui, vai ser contra o Vasco, né? Lá no Rio de Janeiro, lá no São Januário, né? Que vai ser no próximo domingo, dia 24. Então você que está aí ouvindo a programação, o próximo jogo do Red Bull Bragantino vai ser domingo contra o Vasco, lá no Rio de Janeiro, né? E como diz a música, o Rio de Janeiro continua lindo. Olha, olha, 6h57. Deixa eu falar, né? Deixa eu mandar um abraço aqui a todo o pessoal que tá aí ouvindo a nossa programação. Mandar um abraço aqui também, nosso amigo Seu Brás. Apareceu, Seu Brás. Falhou no sábado, Seu Brás. Ei, Seu Brás, perdeu a hora no sábado, Seu Brás. É, daqui a pouco eu vou atender ele. Chega pra cantar, daqui a pouco tem notícias policiais. Vou falar também aí da Mega Sena, pegando papel, pegando a caneta na mão. Chitãozinho Choró cantam Terra Tombada aqui no Sertanejo Bom Demais. Deixa eu mandar um abraço pro pessoal de Lavras. É, Lavras é em Socorro, né? Obrigado pela audiência, estive lá ontem. A moçada de Lavras, obrigado pela audiência, obrigado pelo carinho nesta manhã, quando são 6h58.

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1: Boa segunda-feira com a previsão astral.
0: Signo de Libra.
1: Sua semana começa com serenidade e autoconhecimento em foco, Libra. A lua favorece dar valor à existência. No amor, flexibilidade e dedicação, sentimentos são pedidas para essa segunda. Considere a convivência amorosa acima dos próprios interesses. Vá com leveza também, viu? Cor vermelha número 4.
0: Signo de Escorpião.
1: Semana com oportunidade de exercitar generosidade e fortalecer laços. Mercúrio indica capacidade prática na rotina escolar. Mantenha a calma e a coerência. Se algo não vai bem, lembre que mudanças também dependem de você, Escorpião. Cor cinza e número 6 para sua sorte.
0: Signo de Sagitário.
1: Conexão e afinidade com pessoas do dia a dia em alta. A capacidade de resolver conflitos vão aumentar também. No amor, a lua nova indica o momento para manter o clima leve com o crush, focando no namorico sem deixar que pequenas coisas te desconcentrem. Cor pink hoje, número 17.
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1: Em instantes, a previsão para Capricórnio, Aquário e Peixes.
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Daí a Boate Azul aqui no Sertanejo Bom Demais nesta manhã, né? Tá com a Suzamar. Olha, olha, são 6:09. Vamos falar aqui da Mega Sena. Já pegou o papel, pegou a caneta na mão. Vou falar aqui da Mega Sena, o concurso 3.009 da Mega Sena. Teve sorteio no sábado e deixa eu pegar aqui, né? E não houve acertador, acumulou de novo, né? A Mega Sena teve sorteio no sábado, concurso 3.009 da Mega Sena. Teve sorteio no sábado e os números sorteados foram a seguinte, anote aí você que fez sua fezinha: 04, 06, 08, 18, 21 e 30. Repetindo os números da Mega Sena, para você que fez sua fezinha: 04, 06, 08, 18, 21 e 30, né? Segundo a Caixa Econômica Federal, ninguém acertou e o prêmio acumulou. A quina teve 136 apostas que acertaram a quina e cada um vai levar o prêmio para cá, R$19.052,37, né? A quadra teve 6.714 pessoas que acertaram a quadra e cada um vai levar o prêmio para cá de R$636,14. Mas o prêmio principal que todo mundo queria ter na sua conta bancária, ninguém acertou e a prêmio acumulou, segundo a Caixa Econômica Federal. A expectativa é que o próximo sorteio da Mega Sena chegue aí o prêmio de 300 milhões de reais. É isso mesmo, 300 milhões no sorteio amanhã. Aliás, o próximo sorteio, né? É no próximo dia 23, né? Dia 23 daqui, né? É porque, sei lá, né? Amanhã era para ter sorteio também, né? Não sei por que não vai ter sorteio amanhã, mas depois vou tentar saber, né? Mas segundo a Caixa Econômica Federal, né? Então, para você que está aí ouvindo a nossa programação, o prêmio acumulou. Olha, olha, são 7:10. Antes de tocar mais uma música, deixa eu falar aqui para você também, né? Que a Avenida dos Imigrantes, ali próximo do bairro do Popó, tem a lombada eletrônica funcionando a partir de hoje, segunda-feira. Atenção, você que mora naquela região do Parque dos Estados, você que mora naquela região ali, né? Do Parque dos Estados, Jardim da Fraternidade, que passa ali pelo bairro do Popó. A Secretaria Municipal de Mobilidade Urbana de Bragança Paulista informa que a lombada eletrônica instalada na Avenida dos Imigrantes, altura do número 5.090, na região do bairro do Popó, passará a operar a partir de hoje, segunda-feira, dia 18. O equipamento foi implantado nas duas faixas da via, sentido bairro, com velocidade máxima permitida de 40 km por hora, né? 40, velocidade de 40 por hora, né? Segundo a administração municipal, a instalação integra nas ações voltadas à segurança viária e redução de acidentes em pontos de grande circulação de veículos. No município, a Avenida Brigante é considerada uma das vias intensas de fluxo da cidade, utilizando o dinamismo por motoristas e motociclistas, ciclistas e pedestres, usado diariamente. Então, você que passa pela região do bairro do Popó, a partir de hoje vai começar a funcionar aí ali a lombada eletrônica, né, debaixo do bairro do Popó. Então tá aí. Olha, olha, são 7:12 aqui no Sertanejo Bom Demais. Deixa eu mandar um bom dia a todo o pessoal que tá ligado aqui junto com a gente. Obrigado pela audiência, obrigado pelo carinho. Vou tocar mais uma não, daqui a pouco eu já venho com notícias policiais nesta manhã de segunda-feira. É, segunda-feira. Bom para ouvir uma boa música sertaneja e saber que você está aí ouvindo a nossa programação. As irmãs Freitas cantam aqui nesta manhã, solidão. Canta as irmãs Freitas.

Taias Irmãs Freitas aqui no Sertanejo Bom Demais. Vamos com notícias policiais nesta manhã.

0: Vamos com notícias policiais nesta manhã. E aqui foi um trabalho da Guarda Civil Municipal, né? Crise é crime e se repete. Comerciante enfrenta nova ação de ladrões e peças de ar-condicionado. Meu Deus do céu, né? Será que é o mesmo fato que eu falei na semana retrasada? Na madrugada do domingo, dia 17, nesse final de semana, por volta das 4h30 da manhã, três ladrões foram detidos após furtarem peças de aparelho de ar-condicionado em um estabelecimento comercial na Avenida dos Imigrantes, no bairro Jardim América. O caso acende o alerta para comerciantes e moradores, já que esta é o segundo registro recente envolvendo furto de condensadores e componentes de ar-condicionado na cidade. Segundo informações registradas no plantão policial, a equipe da Guarda Civil Municipal realizava um patrulhamento nas proximidades da Praça da Bíblia, no bairro do Avapés, quando foram acionados por vigilantes noturnos que haviam conseguido deter dois homens carregando peça de carcaça de aparelho de ar-condicionado e além de diversas ferramentas, né? Um terceiro envolvido tentou fugir ao perceber a aproximação da viatura dos vigilantes, né? Mas acabou sendo acompanhado e contido por outro segurança em alguns metros à frente. Os vigilantes relataram que se visualizaram os três indivíduos transportando materiais pelas vias públicas, que despertou suspeita e motivo de abordagem. Durante a verificação, os ladrões informaram que estariam ajudando um quarto indivíduo carregando os objetos, né? E retirando aí da loja, retirando de uma loja nas proximidades, possivelmente identificado com uma unidade operadora da Claro, ali no bairro, né? Ao verificar o estabelecimento, os vigilantes constataram sinais de furto e, ao perceber a ausência dos componentes, um dos aparelhos do ar-condicionado instalado no imóvel, restando aí apenas parte da estrutura fixação, né? Os três envolvidos foram conduzidos ao plantão policial, juntamente com os objetos e ferramentas apreendidos. Até o encerramento da ocorrência, nenhum responsável pela loja havia sido localizado. Os ladrões permanecem detidos e à disposição da justiça. Então o pessoal furtou aí peças de ar-condicionado, né? E ali próximo da loja da... É a loja da Claro, né? Que fica ali na Avenida dos Imigrantes e acabou aí sendo pego aí pelos vigilantes, né? Que bom, né? Que o pessoal agiu rápido e conseguiu deter esses meliantes aí, né? E estavam furtando peças de ar-condicionado da Claro, né? Não é da Claro. Então tá aí pra você ligado aqui no Sertanejo Bom Demais. São 7h18. Vamos a mais uma notícia policial aqui, de tocar mais um modão. A homem é preso após tráfico, né? E corrupção de ativa e resistência por tentar subornar policiais em Piracaia. Na noite de sábado, dia 16, policiais militares do 34º Batalhão da Polícia Militar do Interior realizaram deslocamento para atender de uma ocorrência em Piracaia, quando visualizaram um indivíduo em atitude suspeita em frente a uma tabacaria. Ao notar a presença da equipe, o homem correu para o interior do estabelecimento. A motivação e abordagem motivou a abordagem policial. Com o apoio da Guarda Civil Municipal, os agentes realizaram buscas pessoais e localizaram o suspeito com 59 pedras de crack, 49 papelados de cocaína e R$508 em dinheiro. Durante a ocorrência, o indivíduo ainda tentou oferecer dinheiro às equipes policiais para ser liberado, né? Aí, confirmando que posteriormente entregaria mais valores diante do fato, dando voz de prisão pelo crime de tráfico de droga e corrupção ativa, né? No momento da prisão, o homem tentou fugir, sendo necessário aí o uso técnico, né, de imobilização e algemamento contê-lo. O suspeito foi conduzido ao distrito policial, onde permanece preso pelo crime de tráfico de droga, corrupção ativa e resistência, e ficando aí à disposição da justiça. Então tá aí, né? O homem tentou lá, tava traficando, né? Tentou subornar os policiais, mas acabou dando mal, né? Olha, são 7h19, tá aí as notícias policiais. Vamos fazer o seguinte, a Bomber tá chegando por aqui com mais uma previsão astral e daqui a pouquinho eu já volto aqui no Sertanejo Bom Demais com notícias e informações. Eu volto já.
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1: Signo de Capricórnio.
2: Semana começa com energia criativa e comunicativa, Capricórnio. A lua favorece trocar ideias com a galera de casa e assim você deixa a sua rotina mais legal. Aposte no diálogo com o Momô também, viu? Assim você vai fortalecer esse lance. Coração número 8 para a sorte.
1: Signo de Aquário.
2: Uma segunda divertida com seu lado descontraído e generoso. Espalhe boas energias na turma. No amor, respire fundo e descomplique. Mercúrio dá um help ainda para lidar com os detalhes. Foque nas qualidades e lembre que você tem muito a oferecer. Cor bege número 6.
1: Ares, signo de peixes.
2: As estrelas apontam um ambiente feliz e funcional. Uma fase nova incentiva a comunicação, então bata aquele papo com a família. No amor, expresse sentimentos com sinceridade e paciência. Assim você tem um up no romance. Com as amigas da escola, abertura ao diálogo e valorização dos laços. Cor verde número 5.
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2: Semana está começando e de volta amanhã com muito mais da previsão astral para você.
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6: É, tá aí o Circo Cronos, que tá fazendo um grande sucesso em Bragança Paulista, né? 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Olha, são 7 horas e 25 minutos aqui no Sertanejo Bom Demais, da Bragança FM, em 79.7, na faixa estendida do rádio. A gente vai com você ao vivo, né? Até as 8 horas da manhã. Depois tem o Primeira Mão aí com o Jango, né? Vamos com mais uma notícia aqui. É, mais uma notícia policial aqui no Sertanejo Bom Demais. É, vamos falar de uma ação do Corpo de Bombeiro, foi na cidade de Joanópolis, né? Na tarde da última quarta-feira, a equipe do Corpo de Bombeiro foi acionada para realizar um resgate de um gato que estava preso no alto de uma árvore em Joanópolis. A ocorrência chamou a atenção dos moradores da região, que acionaram a equipe após perceber que o animal não conseguia descer sozinho, né? Com o uso de técnicas de salvamento, equipamentos apropriados, os bombeiros conseguiram acessar o local, né, e realizar o resgate com segurança. O gato foi retirado sem ferimentos após atendimento devolvido ao seu dono, foi devolvido ao dono e com dono, né, com segurança. A ação foi um importante trabalho em relação para a equipe de resgate do bombeiro, que atuaram com apenas uma ocorrência de uma pessoa, mas também da proteção de salvamento de animais. Então tá aí, né, que legal, né, o pessoal salva não só vidas, como também animais. Vamos aqui a mais uma notícia, essa aqui veio lá de Cidade de Socorro. É, notícias policiais. Casal é preso com mais de 1,3 kg de droga durante a ação da PM em Socorro. Meu Deus do céu, né? Policiais militares na tarde de sábado, os policiais militares da 2ª Companhia do 34º Batalhão da Polícia Militar do Interior realizaram uma importante ação de combate ao tráfico de drogas no município de Socorro. Durante o patrulhamento pela Avenida Vicente Lomomínico, a equipe desabordaram um veículo Hyundai, né, HD20, ocupado por um casal, que na busca pessoal lá de listo foi localizado e aos abordados, né? No entanto, durante a vistoria ao automóvel, os policiais encontraram porções de substância aparentando ser maconha, né? Questionado sobre entorpecente, os envolvidos informaram que estava armazenando a droga para outra pessoa que havia uma quantidade maior em sua residência. Dentro das informações, a equipe seguiram até o endereço indicado, onde localizaram mais entorpecentes. Ao todo foram encontrados 520 gramas de maconha e 806 gramas de Drex. Dia dos fatos, o casal e as drogas apreendidas foram encaminhadas para o plantão policial de Serra Negra, onde a ocorrência foi apresentada para as providências judiciárias policiais. Então tá aí, né? O pessoal tava com droga aí, tava recheado aí com esse casal aí, que estava aí na cidade de Socorro. Parabéns à polícia, que faz um bom trabalho, né? Vamos a mais uma notícia aqui no Sertanejo Bom Demais, mais uma notícia policiais. Vamos tocar mais um modão para você ligado aqui no Sertanejo Bom Demais nesta manhã. Né? É. Polícia Militar salva criança de 3 anos durante crise convulsiva. Ação rápida da Polícia Militar do 34º Batalhão da Polícia Militar do Interior ajudou a salvar a vida de uma criança de 3 anos na noite de sexta-feira, dia 15, em Atibaia. Durante patrulhamento pela Avenida Lucas Nogueira Garcês, a equipe avistou um veículo trafegando em alta velocidade pela contramão em direção à viatura. A realizar a abordagem, o motorista informou que está em estado de desespero, né, com o filho, que estava inconsciente e sofrendo crise convulsiva. Imediatamente, os policiais iniciaram os primeiros socorros e realizaram a avaliação da criança. e posicionamento a sua cabeça lateralmente para evitar complicações durante a convulsão. Após estabilizar a situação, os agentes conduziram a criança acompanhada da mãe ao Hospital Nova Atibaia, alterando sinais sonoros e luminosos devido à urgência do caso, né? A unidade hospitalar, a equipe médica assumiu imediatamente e encaminhou a criança para observação e cuidados especializados. Segundo a PM, a vítima permanece sob monitoramento médico e a ocorrência destacou a rápida atuação da equipe policial no atendimento de emergência. Parabéns à polícia, né? Que não é só prender bandido, não, né? O pessoal faz muitas e muitas ações aí também envolvendo outras coisas, entre elas o atendimento a essa criança de 3 anos, né? Olha a hora, são 7:29. Deixa eu atender mais um pedido de música aqui. É, o J. Alves está aqui. Oi, J. Alves, é, J. Alves. Já acabou aí as festividades de aniversário da Dona Maria Trindade? É, Dona Maria Trindade foi aniversário na semana passada, né? E nosso amigo J. Alves fez aí uma homenagem à Dona Maria Trindade. Bom dia, J. Alves.
0: Bom dia, meu amigo Márcio Rossini. Estamos juntos ouvindo o melhor do sertanejo. Gostaria de ouvir hoje Tocando em Frente com Almir Sater. Essa música vai para todos os seus ouvintes e para nós aqui de ouvido no rádio. Abraço, amigo, abaixa a agulha aí que a moda é boa e até breve. Se Deus quiser, fique na paz de Deus.
6: Tá aí então, pediu e vai ouvir a Mir Sater canta Tocando em Frente aqui no Sertanejo Bom Demais, porque pra frente que se vai com a vida, né? Quem anda pra trás não dá, né?
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0: São 7 horas e 35 aqui no Sertanejo Bom Demais. Agora entendi aqui, Abel e Caim, pão na fumaça. Então tá bom. É, já botei o pão pra passar aqui. Aguenta aí que eu vou tocar sua música, seu Braz. A Polícia Civil de Extrema desarticulou aí um grupo de suspeito de furtar cargas milionárias no sul de Minas. Parabéns à Polícia Militar, à Polícia Civil, né? Polícia Civil de Extrema. O policial civil de Minas Gerais informou na última quarta-feira, dia 13, né, que a equipe da 8ª Delegacia de Extrema, com apoio da 9ª Delegacia de Ofenas, cumpriu 3 mandatos de prisão temporária no município de Ofenas, Minas Gerais. O alvo são investigados por associação criminosa, furto qualificado, mediante a fraude envolvendo carga de alto valor comercial. O suspeito é um homem de 59 anos e seu filho de 22 anos, indivíduo de 40 e outro indivíduo de 47 anos. Né? São apontados como envolvidos no crime praticado em Extrema, Minas Gerais. Os 3 foram encaminhados ao sistema prisional de Ofenas. Durante cumprimento de ordem judiciária, um homem de 59 anos também foi atuado em flagrante por receptação após a localização de parte de uma carga desviada de pilhas Duracell, né, subtraída de Extrema, dia 23 de abril de 2026. O prejuízo estimado da carga de R$ 278.489,79 de milhões de reais, né? A investigados também já apontaram a ocorrência de furto mediante no dia 13 de fevereiro de 2026, quando 2.072 caixas de medicamentos foram desviados, né? Segundo a polícia, o motorista envolvido teria registrado um boletim de ocorrência falso de roubo em Mariporã, São Paulo. O prejuízo estimado neste caso é de aproximadamente 2,39 milhões. Durante as diligências, os policiais localizados ainda em um galpão em Ofenas, onde foram apreendidos diversos produtos de origem ilícitas, né? Incluindo-se suplementos alimentares, medicamentos, peças automotivas, ferramentas e equipamentos eletrônicos. O valor aproximado dos itens recuperado é de cerca de 1 milhão. Entre as materiais apreendidos estão caixas de óleo de motor, também proite, creatina, vitaminas diversas, ômega 3, shampoo, profissionais, peças para motocicletas, baterias, carregadores, ferramentas elétricas e outros produtos. De acordo com a Polícia Civil, o grupo utilizava a plataforma de comércio eletrônico para revender os produtos como Mercado Livre e Shopee. Os investigados seguem sob a responsabilidade da 8ª Delegacia de Extrema. Então tá aí, né? O pessoal furtava aí cargas, né? E depois vendia tudo no Mercado Livre aí pelo Shopee. Então tá aí, né? Tem que tomar cuidado, né? Com essas cargas ilícitas. Olha, são 7 horas e 38 minutos aqui no Sertanejo Bom de Nós nesta manhã, para você ligado aqui na nossa programação. Vamos juntinhos com você, né? Até as 8 horas da manhã. Te mandar um abraço aqui a todo o pessoal que tá aí ouvindo a nossa programação. Manda um abraço pra Padaria Cardoso. Alô, Tainá! Bom dia! A Cornetinha, obrigado pela sintonia, ouvindo aí o Sertanejo Bom Demais desta manhã, né? Ela tá falando aqui que foi do seu Braz. Ei, vou dar o seu Braz tomar um café com você aí, vindo na Padaria Cardoso. Ei, nossa amiga. Olha, são 7 horas e 38, que amanhã ele vem tomar café comigo aqui. Ei, seu Braz, vou entrevistar o seu Braz amanhã aqui. Ei, meu Deus do céu, hein? Olha, são 7 horas e 38, o seu Braz vai pedir uma música aqui. Fala aí, seu Braz. Hoje eu vou voltar o seu Braz ao vivo aqui, gente, porque agora eu consegui decifrar a música que ele pediu. Fala aí, seu Braz.
1: Ô, mano, bom dia, tudo escuto. Manda a música pra nós aqui, pra morrer de perdões. Já aí, manda com a beca aí. Pão na fumaça. Pão na fumaça, isso aí. Eu vou comer um pãozinho de manhã, né? Então manda aí pra nós com a beca aí. Pão na fumaça, aqui, né? Na música. Alô? Um abraço, bom dia, boa segunda-feira a todos. E pior pra nós, né? Corinthians, São Paulo.
0: Vamos cortar essa parte que tá falando do Corinthians aqui, essa parte não vai pro ar, não. Meu Deus. 7 horas e 39.

Minutos aqui no Sertanejo, bom demais desta manhã. É, ele falou do pãozinho, pão tem lá na Cardoso, né? É, padaria Cardoso, a Centenária, o Maurinho Domingues, que sempre vai tomar café na Cardoso lá. É, Maurinho, né? Maurinho Domingues, gente boa demais ouvindo a nossa programação. 7h40, vamos tocar o Abel e Caim. Pão na fumaça, Abel e Caim aqui na programação. É modão, é modão.

É, aqui no Sertanejo Bom Demais, na Bragança FM, em 79.7, tá aí, né? Abel e Caim, né? Música aí que o nosso amigo Seu Brás pediu. É, são 7h42, vamos tocar mais uma música, na sequência já volto aqui no Sertanejo Bom Demais desta manhã, né? É, hoje manhã de segunda-feira, a gente sempre fala aqui, né, da torcida, eu até brinco com o pessoal aqui, né, com o Maurinho que é palmeirense, e várias pessoas que têm a torcida, mas tem coisa que a gente também tem que falar, né? Infelizmente tem uns torcedores aí que são torcedores, mas são ignorantes, né? É, e ontem aconteceu um fato, lamentável, entregador de pizza com a sua namorada, enquadrado por vários santistas em um farol, ele tira a sua, inclusive tirou a sua blusa do Corinthians, né? E de covardia, né? Um ato aí de vandalismo também. Eu acho que tem que torcer, mas torcer pro seu time, cada um tem seu time, eu torço pro Corinthians, a gente torce pro Santos, outro pro Palmeiras, pro São Paulo, né? Cada um tem sua torcida, mas também a ponto de agredir o outro aí não dá, né, gente? Infelizmente é um assunto que aconteceu ontem em São Paulo, onde um rapaz estava trabalhando, ele estava com a camisa do Corinthians, nem estava no jogo, né? Encontrou aí com torcedores aí do Santos e acabou tendo um tumulto lá no jogo do Santos ontem, né? Santos que acabou perdendo ontem, né? E acabou aí revoltando. Acho que fica. O pessoal tem que torcer, mas acho que cada um torce pro seu time, né? Mas acho que sem essa situação de ficar aí tentando aí, tirando satisfações, né? Lembrando que o Santos ontem perdeu, né? O Santos perdeu por 3-0 aí para Chapecoense, pro Curitiba, né? Foi o Curitiba ontem, né? O Química Arena. Jogo foi em São Paulo. E esse jogo ontem, né? O Curitiba bateu o Santos por 3-0. Aí tava passando um rapaz lá, que é entregador, que tava com a camisa do Corinthians. Os caras pararam o cara e começaram aí tentando agredir a ele com a namorada, né? Também tem um ponto que a gente acha que as pessoas também são ignorantes, né? Acho que cada um tem seu time, mas vão torcer com saúde, né? Torcer, independente de brincadeira ou não, o pessoal tem que torcer, mas sem agressão, né? Olha, são 7h44. Lembrando que daqui a pouquinho tem a programação do Primeira Mão com o Jango, vai falar tudo aí para você sobre o final de semana, onde tivemos vários e vários eventos. Tive lá no Clube de Regatas Bandeirantes no sábado, manda um abraço pro pessoal lá, né? Bastante gente teve lá no Clube de Regatas Bandeirantes no sábado, contei lá, inclusive, com várias personalidades aí, personalidades, né? Que representam aí tanto a parte política como também a parte social de Bragança Paulista, né? Como diz, a alta sociedade. Coisa boa. Elite. Deixa eu mandar um abraço pro Miguelzinho. Alô, Miguelzinho! Tá lá no Padelão, tá? Miguelzinho tava lá ontem na igreja da Vila Aparecida. Miguelzinho gosta muito da igreja da Vila Aparecida, né? Quer dizer, sempre quando eu vou lá, eu sempre encontro com ele lá ontem, né? Encontro com ele lá na entrada da igreja, né? E ontem eu não tive lá, mas mandar um abraço para a Roseli, que passou lá e me mandou aqui o recado dele aqui. Ele mandou um recado para mim ontem e daí eu falei, ele me chegou aqui nas minhas mãos, né? Ei, nosso amigo Miguelzinho, fala, manda um abraço para mim lá, que tô ouvindo lá. Tô ouvindo, sei que você escuta aí todos os dias, tá bom? Nosso amigo Miguelzinho. E também mandar um bom dia lá pro Marcel, né? Que é irmão aí do nosso amigo Miguelzinho, o popular Amendoim. Deixa eu falar para você que tá aí vindo a programação, né? Que a paróquia Nossa Senhora da Aparecida, Diocese de Bragança Paulista, vai estar promovendo aí a festa de Santa Rita de Cássia, né? Que começou no dia 13 com a novena, né? E hoje, que é dia 18, teremos aí a programação. Hoje teremos aí segunda-feira, a missa às 15 horas, a missa dos devotos, né? Às 7h30, missa solene com a bênção das rosas e bênçãos especiais para o próprio dia, né? Que é a missa do dia. Mas eu vou destacar aqui para o dia 22, que é sexta-feira, porque dia 22 vai ter uma programação intensa, né? Teremos às 5h30 da tarde a missa dos romeiros com a bênção, né? Envio dos peregrinos a caminhada de Santa Rita de Cássia até o bairro do Bassi. Vai ter a caminhada do bairro do Bassi, que é popularmente divulga aqui. E inclusive vou mandar um abraço para Dona Helena Zanoc. Inclusive vou mandar um áudio para Dona Helena Zanoc aqui, que preciso, quero me esclarecer uma coisa aqui, né? E também aqui vai ter a caminhada, né? Teremos a missa às 7h30, a missa solene da matriz e bênção das rosas, né? Especial também no dia aqui na igreja da Vila Aparecida. Então vai ter a caminhada, o pessoal vai lá pro Bás do Bairro, do bairro do Bás, né? Quando teremos a missa lá no bairro do Bás. E teremos também a missa às 7h30 da noite na igreja da Vila Aparecida, no dia 22. Só repetindo a programação de hoje, né? Hoje que é dia 18. É segunda-feira, temos a missa solene, a missa dos devotos, às 15 horas, e às 7h30 a missa solene com bênção e rosa e bênção especial do dia aí
pro pessoal que for aí, Igreja Vila Aparecida, na festa de Santa Rita de Cássia. Outra festa que está acontecendo, só que essa aqui lá no Jardim da Fraternidade, inclusive mandar um abraço pro Padre Leovaldo, né, que esteve aqui. Ei, gente boa demais, a gente mandou aqui o cartaz da festa, né, envolvendo a Igreja do Jardim da Fraternidade. Quem está sempre lá e também gosta muito de participar da festa, também participa da comunidade, é o nosso grande amigo, é ele, né, Toninho Baiano. Alô, Toninho Baiano, obrigado pela audiência, obrigado pelo carinho, o homem que está sempre ligado junto com a gente, e o homem sempre vai lá nos eventos da Santa Rita de Cássia, ele frequenta lá, né? E a festa Santa Rita de Cássia, e também a quermesse começa no dia 22 ao dia 24 de maio, após a missa, temos quermesse com barracas e salgados, doces, show de prêmios e atrações musicais. E a parte programação religiosa, temos a novena em louvor a Santa Rita de Cássia, que começou no dia 13, e vai até o dia 21 de maio, com missa às 7h30 da noite, né? Cada dia é um padre diferente, né? Eu só não tenho o nome aqui dos padres que vão estar lá celebrando lá a missa, né? Mas eu sei que cada dia é um padre diferente que vai estar celebrando a missa. No dia 22, dia de Santa Rita, a missa será, teremos missa aí, três missas no dia, às 9 horas da manhã, às 7h30, e a procissão será às 18h30. Então serão duas missas, uma da parte da manhã, às 9 horas da manhã, e a outra às 19h30, às 7h30 da noite, e a procissão será às 18h30. No dia 23 e dia 24 de meia, teremos a missa às 6 horas da tarde, e se você quiser saber mais informações, o telefone da secretaria lá da igreja é o 4031-2274 ou 91631-3677, né? E o padre responsável é o padre Leovaldo, né? Que está responsável pela igreja de Santa Rita de Cássia, né? No bairro da Fraternidade. Aquela igreja bonita que tem lá em cima, e você vê lá o topo da igreja. Que coisa bonita aquela igreja, bem arrumada, né? Inclusive eu não conhecia ela por dentro. Agora vindo e mexe, eu tô indo lá na igreja, né? E pude conhecer lá por dentro, lá, a igreja de Santa Rita de Cássia. Deixa eu fazer aqui uma nota de pesar. Ontem eu tive também no velório, né, da Maria Luísa. A Maria Luísa, que é uma grande ouvinte lá da Água Comprida, né? E ela faleceu no sábado, né? Na madrugada de sábado para domingo. E foi sepultada ontem no Jardim da Serra. E fica nossos pesares aí à família, né? Ao irmão dela, que também é ouvinte aqui do nosso programa, né? A saudosa e também grande ouvinte do meu programa, que vai fazer um ano, até ontem eu estava conversando com o filho dela, né? Ontem lá no velório. E fazia um ano que faleceu a mãe dela, né? E ontem foi ela que faleceu, né? E ela, a dona Oscarlina, lá da Água Comprida, e tinha Maria José, que eram moravam na Água Comprida, eram grandes ouvintes aqui do programa. Eu tive vários aniversários da dona Oscarlina lá, e sempre era bem recebida pela dona Oscarlina, né? E ano passado a dona Oscarlina veio a falecer, e nesse final de semana faleceu também a dona Maria José, que também era ouvinte aqui do programa Sertanejo Bom Demais, né? E fica nossas condolências aí a toda a família, né? Inclusive, eu fiquei sabendo aí na madrugada de sábado para domingo, né? O Luiz Carlos me mandou uma mensagem através do meu celular. E ontem eu fui lá no velório dele, né? No velório dela. E estava conversando com o Luiz Carlos. E infelizmente, né? Com uma vida, né? A gente sabe que um dia todo mundo vai embora. Mas a gente fica sempre triste, né? Porque é uma pessoa que nos deixou muitas e muitas lembranças boas aqui na Terra. A gente queria que ficasse um pouquinho mais. Mas infelizmente nos deixou, né? E a Maria Luísa havia enfrentando um problema de saúde. E infelizmente nos deixou nesse final de semana, né? E fica aí nossos pesares a ela e a toda a família, né? E nossa condolência ao Luiz Carlos, que lá da Água Comprida, que Deus possa lhe dar força, né? De tocar em frente todos os momentos aí da vida, né? A vida não é difícil, mas também não é o mar de rosa, mas também não é o mar de espinhos, né? Bom, tô indo embora, são 7h51, tô indo embora. Na sequência vem aí a programação do Primeira Mão, comandada aí pelo João, que vai com você até ao meio-dia, falando aí do Bragantino que ganhou, o Corinthians que perdeu, São Paulo também se deu mal, e o Palmeiras empatou, e o nosso amigo Maurinho Domini está feliz da vida com o Palmeiras. Ê, Maurinho, né? Palmeiras também, falar pro céu, né? Meu Deus do céu, né? Tá difícil, hein? Tá difícil. Vou mandar um abraço aqui no finalzinho do programa pra Flávia Lima, que tá lá no bairro do Cruzeiro. Alô, Flávia, que bom dia, Márcio. É, já tô no finalzinho do programa, né? Cheguei aqui agora e já passei na padaria Bolínia, né? Que é da Cardoso, e já comprei o pão pro café da manhã.
Então tá certo. Aí, nossa amiga Flávia, né? Inclusive a unidade lá do Padre Aldo Bolino também pertence aí a Cardoso, né? Então estão duas unidades, uma aqui na Santa Casa, para a Santa Casa, e a outra fica lá no Padre Aldo Bolino. E a nossa amiga já passou por lá, disse que já pegou o pãozinho lá. Aí, já pegou aquele pãozinho quente. Aí, capãozinho quente, agora vai descansar, que trabalhou durante a noite, né? São 7:52, estou indo embora. A direção geral foi de Maria de Lima, a parte técnica, a apresentação foi minha, Márcio Rossini, que deseja a todos vocês uma excelente segunda-feira, repleta de paz, saúde, muitas alegrias. É o que deseja toda a equipe aqui do Sertanejo Bom Demais na Bragança FM, em 79.7. Eu volto amanhã, terça-feira, às 6 da manhã, com o Sertanejo Bom Demais. Mandar um bom dia lá pra Roseli, tá no alto na Vila Aparecida, lá no Colinas da Mantiqueira, ouvindo aí o Sertanejo Bom Demais na Bragança FM em 79.7. Deixa na última de hoje, Felipe Falcão, manda abraço pro pessoal de Lavras, né? Ontem estive lá na cidade de Lavras. Lavras fica lá num bairro lá de Socorro, pertence a Socorro lá, né? É zona rural lá de Socorro. A todos vocês um forte abraço. Deixa na última de hoje, meu grito de amor. A todos um forte abraço, volto amanhã, tchau, tchau.

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2: Região Bragantina, Circuito das Águas, sul de Minas, São Paulo, Brasil e o mundo. Estamos aqui pelas ondas da 79.7 Bragança FM. Com a direção geral da Maria de Lima, mesa de som do Márcio Rossini, até o meio-dia com música, notícias, informações, esportes, tudo isso que acontece em todo o nosso planeta, nós estaremos divulgando aqui para você saber, ficar bem informado. Vamos para os destaques de hoje, Marcinho, do Primeira Mão. O ato pelas 600 vidas de cães e gatos mobilizou centenas de pessoas ontem no Lago do Tabuão, com vários segmentos da sociedade que estiveram presentes nesse ato. Essa situação que envolve a Prefeitura Municipal juntamente com a Faros da Ajuda. Segundo a última informação, até dezembro a Faros da Ajuda fica no abrigo municipal. Aí depois... sabemos, né? Esperamos aí o consenso, o bom senso de todas as partes envolvidas, Câmara Municipal, a Prefeitura, logicamente que a Prefeitura é o principal interessado em ajustar isso, mas pelo que nós estamos percebendo, ela quer terceirizar essa questão. Isso tem criado uma polêmica, vai gerar ainda, vai surgir muitas coisas durante até dezembro, né, Marcinho? Nós estamos em maio, até dezembro muita coisa vai rolar. Vamos para o destaque do Estadão. Lula se prepara para renovar e reenviar, olha só, a indicação de Messias antes das eleições para que ele seja realmente ministro do Supremo Tribunal Federal. Porém, alguns ministros pedem cautela ao presidente Luiz Inácio Lula da Silva. Portal G1, como Daniel Vorcaro, integrou na sua turma, Marcinho, olha que beleza, policiais militares e a sua milícia privada, sua segurança privada, a sua milícia, tinha policiais, tinha milicianos, tinha de tudo. A Globo News, a CPMI investiga filme de Bolsonaro, Dark Horse, como o azarão, devido ao dinheiro do Master e também de emendas parlamentares. Só de São Paulo, oito deputados estaduais enviaram dinheiro para esse filme. Também o diário do Grande ABC, Tarcísio não descarta a caducidade do contrato apesar dos avanços da obra da BRT ao ABC. Portal Veja, novo ataque da usina nuclear dos Emirados Árabes enfraquece a promessa de paz no Irã, segundo informações que foram dadas aí ontem pelas fontes americanas. Pelo jornal O Globo, em evento em Sorocaba, sem a presença de Tarcísio de Freitas, Tarcísio declara que está sendo realmente açoitado e estão tentando enterrá-lo vivo nessa questão que envolve o empréstimo ou pedido de financiamento para o filme do seu pai, O Azarão. Inclusive, nesse evento, o Tarcísio de Freitas alegou que estava gripado e não compareceu em Sorocaba. No Bragança em Pauta, traz aí também como destaque que a vitrine, a vítima de violência doméstica aconteceu no final de semana, a ocorrência na Planejada 2. Continua, né, Marcinho? Não adianta, é uma loucura, né? O SAMU foi chamado e tivemos aí mais esse fato lamentável no final de semana. O Jornal Mais Bragança, a partir de hoje, motoristas terão uma novidade, serão premiados na Avenida dos Imigrantes, perto do Popal. Uma linda, uma maravilhosa, esplendorosa lombada eletrônica. Quarentão, só quarentão, viu? Passou de 40 km, né, Marcinho? 40 km/h. É multa. Ah, é uma festa. Aqui em Bragança, meu amigo, separou, dançou. A multa chegou. Você nem chega à sua casa, a multa já está no sistema registrado. É um absurdo, viu? Vamos para o destaque do campo. É o Giro Rural. Humberto Ferretti traz todos os dias as informações do campo.
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4: Eu sou Humberto Ferretti e esse é o Giro Rural. A safra brasileira de grãos deve bater um novo recorde em 2026. Dados da Conab apontam que a colheita pode chegar a 358 milhões de toneladas. Caso o número se confirme, haverá um aumento de 1,6% na comparação com o ciclo anterior. Ou seja, quase 6 milhões de toneladas a mais. A área dedicada ao plantio de grãos no país deve crescer 2,2% e passar de 83 milhões de hectares, enquanto o rendimento das lavouras pode ter uma pequena queda. O preço do café arábica continua em queda no campo. O tombo em maio está na casa de 5% para cerca de R$ 1.670 a saca. Já o Robusta ficou mais caro, vendido perto dos R$ 970 a saca. De um lado, o início de mais uma colheita de café, que pode ser boa, força as cotações para baixo. De outro, a chegada do frio e a possibilidade de geada em importantes regiões produtoras geram preocupação com o rendimento dos cafezais e forçam o preço para cima. Os últimos dias foram marcados por poucos negócios no mercado do arroz. A demanda por aqui não é das maiores, enquanto as exportações perderam força e fecharam o mês de abril em 78 mil toneladas, o menor volume em mais de um ano. Com isso, a pressão por preços cada vez mais baixos. Dados do CPEA indicam que a saca do arroz em casca é vendida pouco acima dos R$ 60,00 no Rio Grande do Sul, valor que faz com que muito produtor tenha prejuízo.
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2: São 8 horas e 12 minutos. Ainda hoje teremos aqui aquele bate-papo, aquela conversa toda segunda-feira com o Dr. Marcos Vinícius Vale Júnior, advogado criminalista, e também o Papo Dório, nosso amigo Mário Dório, daqui a pouco nos estúdios aqui da Bragança FM. Vamos ainda como destaque que hoje é o Dia Nacional de Combate ao Abuso e Exploração Sexual de Crianças e Adolescentes. Esse ano de 26, né, é o 26º ano na mobilização desse dia, que ficou marcado aí de combate ao abuso e exploração sexual de crianças e adolescentes. Principalmente, ultimamente, até pelas redes sociais, que as coisas realmente têm evoluído de uma forma muito negativa. Né? Então, com isso, hoje vários e vários municípios e várias campanhas educativas e conscientização do Maio Amarelo, que se diz, né? Que é esse trabalho de conscientização, de combate nacional ao abuso e a exploração sexual de crianças e adolescentes. Hoje, dia 18 de maio. Vamos também hoje, o ex-ministro Joaquim Barbosa, lembra dele, Marcinho? Do Supremo Tribunal Federal, que aposentou, ele pode ser candidato à presidência da República pelo Democrata Cristão. Tá uma briga lá entre ele e outro candidato, mas agora, com essa situação toda que envolve aí a política nacional, Joaquim Barbosa se coloca à disposição. Vamos falar de futebol, Marcinho? Hoje tem a convocação de Ancelotti. Carlo Ancelotti convoca hoje os 26 jogadores que irão disputar a Copa do Mundo. Neymar vai ou não vai? Vai ser a aposta da Bragança FM. Muitos aqui dizem que sim, eu também afirmo que ele vai. De uma forma ou de outra, ele vai estar realmente sendo convocado pelo Ancelotti. Apesar do Santos ontem ter levado uma chacoalhada do Coritiba 3-0. No futebol, a grande vitória do Red Bull Bragantino, 2-0 em cima do Vitória ontem, gol de pênalti, de pênalti do goleiro do Bragantino, o Wolf, bateu o primeiro pênalti, o Wolf fez o gol e depois o Lucas Barbosa fez o segundo gol. Bragantino venceu bem ontem, com chuva e frio, lá no Cecílio de Souza Marques. Tivemos o Corinthians, que perdeu para o Botafogo, o São Paulo perdeu para o Fluminense, o Santos perdeu para o Coritiba, o Mirassol perdeu para o Atlético Mineiro e o Palmeiras empatou. E o Flamengo também onde ficou no 1-1 com o Atlético. Com isso, continua a distância aí o Palmeiras, líder do Campeonato Brasileiro. Tudo isso, muito mais, você vai acompanhar até o meio-dia, aqui nas ondas da 79.7, a Bragança FM. Você, bem breve, no comentário inicial de hoje, falando do evento que aconteceu ontem no Lago do Taboão. Já há alguns meses, a preocupação dos protetores de animais, da Faros da Ajuda, daquelas pessoas que têm um amor, que têm um apelo a essa causa animal. Nós vimos ontem lá várias e várias personagens, eu passei por lá, Marcinho, e até evitei de parar para não criar qualquer situação ou fato político. Ô Jango, eu estou evitando para não dizer que vai lá para usar, não é verdade, Marcinho, para usar espaço, para dizer que está ocupando, querendo aparecer, até porque lá em 2006 eu fui um dos que acabei ajudando a Márcia, colaborando para a criação da Afaros Ajuda, para nós termos aqui um cuidado com essa questão animal. Então eu passei por lá, parei, vi o evento, ouvi o discurso da Márcia em cima do trio elétrico, estava lá ontem, vi o vereador Mauro Moreira, vi o Bruno Sucesso, o Bruno Leme, tinha várias e várias outros cuidadores que eu conheço que estavam lá. E fica aí a pergunta que eu vou deixar aqui para que quem quiser responder, responda. Quem tem que responder por tudo isso devia estar lá ontem também e não ter tido criado mais uma situação negativa era a Prefeitura Municipal. Eu até agora disse que o espaço está aberto aqui da Bragança FM para que o secretário de Meio Ambiente, o tal de João Ricardo, que tomou a frente dessa situação da Secretaria do Meio Ambiente, para que ele venha esclarecer o que é que a Prefeitura quer. A Prefeitura quer reformar inteirinho, deixar bonito o espaço, aí passar para uma empresa fazer realmente esse trabalho, Marcinho. É isso que estão querendo, Marcinho? Um investimento, não sei quantos milhões de reais, né? Tem valor ele, dessa obra aí, 3 milhões e pouco, é isso? Vamos gastar 3 milhões, deixar bonitinho, aí chama o pessoal de fora. Enquanto a situação delicada, com toda essa situação difícil que a Márcia passou nesses 20 anos, nesse espaço, né, não houve investimento de ninguém. Eu até me coloco no meio, não vou me eximir, não, como disse lá o vereador Bruno Leme, que nem eu, nem o Vernão, né? É verdade. Mas eu iniciei em 2006. Eu tive 6 anos e caminhamos bastante. De 6 anos para cá, foram mais quantos anos, Marcinho? Estamos em 26. Né? São 14 anos. Né? Nada. Não fizeram nada. Não ajudaram em nada. Tem uma verba de 80 e poucos mil aí para cuidar de 600 animais. Então, nós levamos a coisa a séria, transparente, com verdade aqui em Bragança, ou vamos parar? Nós estamos vendo aí, sabe, cada coisa, sabe, picuinha, essa Câmara Municipal, com todo respeito aos senhores vereadores, eu não vou citar nomes aqui, até para evitar, mas a Câmara Municipal, olha, cada sessão que a gente assiste, a gente fica mais triste com o comportamento, com o discurso, sabe, com o oba-oba dos vereadores, viu, Marquinhos? Uma hora, Marcinho, está de um lado, a hora que interessa, do outro lado muda, do outro lado elogia, depois bate e assopra. Sabe, a gente percebe que os vereadores não têm, alguns deles não têm, sabe, nenhum perfil, nenhuma personalidade. Não assumem nada, nada. E eu vou aqui cobrar novamente, senhores vereadores. E o IPTU esqueceram? Será que o povo esqueceu do IPTU, Marcinho? Está lá no TJ em São Paulo, não foi ninguém, nenhum vereador foi lá no TJ conversar com o desembargador para votar isso e resolver a situação. A taxa de iluminação pública, ninguém fala mais nada? Não, esqueceram. Eu acho que o povo não esqueceu, não. Então aí a gente começa a juntar os fatos. E agora, em agosto, vai vir mais uma surpresa para os senhores comerciantes. A taxa de localização. Vocês estão sabendo? Preparem o bolso. Não, fica todo mundo de boa. Está tudo beleza, tudo bonito, tudo maravilhoso. Aí aparece lá aquela escola, né, aquele espaço do trânsito lá, como se fosse uma coisa nova, uma coisa inovadora em Bragança. Isso foi lá de Curitiba, viu, prefeito Edmir? De 2008, onde a saudosa Marilene Aguirre, a Sandra que está hoje, o senhor, a Sandra Helena, a Célia Lang, né, a Cláudia Jardim, foram lá em Curitiba, no Paraná, conhecer esse projeto, que vocês não deixaram realizar. Criaram 1000 situações naquele terreno e acabaram construindo nesse terreno, porque não tinha nada ilegal, nada que realmente pudesse, né, macular a minha imagem ou a imagem do município. E o senhor fez, o senhor vira e mexe, está postando vídeos, né, com as crianças aprendendo a cidade do trânsito. Isso é uma coisa de 2008. Fizeram agora em 26 e se acham, né, a ideia do deputado, a ideia então, e agora o atual prefeito realizou o sonho. Quer dizer, Bragança está cheio de maquiagem, cheio de enganação, cheio de mentiras, sabe? Eu vou afirmar aqui, eu vou dizer mais uma vez aqui, o espaço está aberto aqui, prefeito. Secretários, está aqui aberto o espaço. Se disser que o Jango está falando alguma bobagem, ou está criticando por criticar, a Bragança FM tem essa liberdade. Nós estamos aqui levando a verdade à população. É o compromisso da direção da rádio, da dona Maria de Lima, que desde que eu voltei para cá o ano passado, em fevereiro, faz um ano e três meses, foi para falar a verdade. E não estou fazendo promoção pessoal nenhuma, até porque não sou candidato a nada. Então, deixar bem claro isso. Então, acho que a verdade, o povo tem que saber aqui de Bragança Paulista. Tem muitas pessoas que não sabem nada do que acontece na cidade. Ouve, sai um burburinho ali, sai um rojãozinho, sai todo mundo atrás. E não sabem a origem das coisas. Esses dias eu estava conversando aqui mesmo, em frente à rádio, onde está a Congás fazendo essas obras aí da Congás, né, Marcinho? Olha que avanço para a cidade. Sabe quando surgiu isso, Marcinho? Em 2008. Em 2008 também, por mera coincidência, quem aprovou aí toda essa estrutura, essa condição hoje de termos gás encanado em prédios, edifícios e não importa onde, foi em 2008 que foi aprovado. Olha, coisa aqui lá atrás que hoje está sendo aproveitado. São coisas, né, que passam. Então, você falou tudo. Então, tem aquele ditado. Né? Não é que eu queira ser o dono da verdade, eu não tenho essa pretensão nenhuma. Mas quando criamos o sistema de monitoramento, todo mundo aí achava, o Big Brother está até hoje aí. E tem cidades que estão lançando hoje. Quando criamos o uniforme para as crianças nas escolas, no material escolar, tem prefeitura entregando agora, criando agora esse projeto, essa lei. E aí começa, sabe o que acontece? Falta de planejamento, viu, prefeito? O senhor que esteve lá na Assembleia por muitos e muitos anos, sabe, existe uma coisa que se chama planejamento e estratégia. É o que está faltando na atual administração. E a gente espera que o senhor ainda corrija. Dá tempo. Tem um ano e pouquinho de mandato aí. Um ano e três meses, né, Marcinho? É isso? Um ano e cinco meses. Então são 17 meses. O senhor tem mais alguns meses de mandato aí. O senhor possa rever muita coisa. O senhor tem condição. O senhor tem sim. Sabe, se o senhor deixar um pouquinho para as pessoas que saibam fazer e contratar pessoas competentes, as coisas vão melhorar e muito. Mas são 8 horas e 22 minutos. Vamos abrir um bom astral com sucesso musical dessa segunda-feira fria, mudança de tempo. Vamos nessa.

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9: São 8 horas e 30 minutos. Início de mais uma semana, dia 18 de maio. Nosso momento de reflexão, de oração, de agradecimento. Nós estamos aqui mais um dia. Poder conversar com vocês, levar sempre uma mensagem de fé, de otimismo. Trazer a cada um de vocês a esperança de um dia melhor. E nós devemos nos colocarmos diante de Deus para colocarmos todas as nossas dificuldades em suas mãos, para que o Senhor esteja no controle da nossa vida, da nossa caminhada. Pedir para que o Senhor acalme o nosso coração, fortaleça a nossa fé, renova as nossas forças. Por isso eu entrego a Ti, Senhor, todas as minhas dores, minhas angústias, minhas necessidades, tudo aquilo que nós enfrentamos no nosso dia a dia, na nossa rotina. Eu falo sempre que nós temos aqui, cada um de nós, uma missão para ser cumprida dentro do contexto da vida. A vida nos ensina a cada dia, a cada momento, de nós nos posicionarmos e nos colocarmos diante das dificuldades. Eu falo sempre, quando as coisas estão caminhando bem, está tudo bem, a gente até esquece da presença de Deus. Nós criamos tantas situações, está tudo bem, tudo ótimo, né, Marcinho? Não está faltando dinheiro, estamos com saúde, oh, beleza, vamos seguir em frente. E é aí que você deve agradecer a Deus por isso, de você estar bem, de você estar podendo realmente viver tudo isso, porque não sabemos o dia de amanhã. E a vida nos ensina a cada momento e a cada circunstância que aparece, de a gente realmente poder se renovar da esperança. Então temos que ser grato ao Senhor, que alcançou e me chamou de uma nova forma de viver. E você tem essa oportunidade, e nós fazemos parte dessa vida, dessa caminhada, dessa trajetória de prosperar sempre o melhor. Aí dizem muitos, mas é tão fácil falar, é tão fácil dizer, ou duro é viver. E é a pura realidade. Esse é o maior desafio, é de você enfrentar realmente uma situação quando ela bate na sua porta. Seja uma situação de saúde, situação financeira, situação familiar, aí que você fala, Deus esqueceu de mim, porque eu faço tudo certinho, né? E eu estou aqui agora, Senhor, o Senhor esqueceu de mim. Jamais. Deus está sempre com você. Jamais Ele te abandona. Pode todo mundo te abandonar. Pode a sua esposa te abandonar, seus filhos, seus pais, seus irmãos. Mãe não abandona, eu sempre falo. Mãe é aquela, é a única que fica, né, Márcio? Mas tenha certeza que você nunca está sozinho. Deus está olhando por você e Ele sabe Às vezes ele coloca você em algumas circunstâncias para você acordar para a vida. É que nós não temos essa percepção e essa dimensão de pensamento. Nós às vezes olhamos, nossa senhora, está tudo errado, o que está acontecendo não vai dar certo. Mas Deus tem um propósito na sua vida. Então, ao começar essa semana, se coloque diante de Deus, agradeça. Fala, Senhor, obrigado por mais um dia, por mais essa oportunidade de eu estar aqui, de eu poder estar com a minha família, de ter meu alimento, meu trabalho, de eu ter a minha vida, meus amigos, meus familiares. Que o Senhor esteja aqui na minha casa. Eu te recebo de coração aberto. Abra suas portas para que Deus possa realmente entrar, adentrar a sua casa, abençoar a sua casa, abençoar a sua família. Você que tem uma Bíblia, e todas as casas têm uma Bíblia, que tem pessoas que deixam na mesa de enfeite, eu até brinco, mas é uma pura realidade. Você pega a sua Bíblia hoje, leia um versículo, veja o que Deus quer falar com você, e Ele fala. É no silêncio, é na calmaria que Deus vem falar com você. Não é na turbulência, naqueles momentos que você toma decisões erradas, que nós às vezes queremos, precisa resolver para hoje, já, e não é. Tem o tempo de Deus que não é o nosso. O tempo do Senhor é um tempo diferente, por tudo aquilo que Ele ensinou e passou. A prova é que todos os seus discípulos, se nós formos levantarmos a vida de cada um e lermos, todos eles tinham pecados, defeitos. E ele foi o quê? Moldando um a um através do Espírito Santo. Nós estamos agora, nesse momento de Corpus Christi, né, Marcinho? Chegando aí a esse momento da presença do Espírito Santo. E peça ao Espírito Santo. É o Espírito Santo que vai trazer para cada um de nós a esperança e a mudança da nossa vida, da nossa caminhada.

É, indo para o seu serviço, ou nos seus afazeres de casa, ou no seu trabalho, não importa onde você esteja. Diga apenas: Senhor, obrigado por esse dia, obrigado por mais essa oportunidade de poder viver. Que quantas pessoas que às vezes estão lá passando por situação difícil e estão lutando com a vida, com doenças graves, estão querendo mais um dia de vida. E nós não sabemos do amanhã. Eu falo sempre que hoje nós estamos vivendo. E amanhã? Amanhã a ti pertence. E Deus deu essa grande oportunidade a todos nós. Ele dá essa oportunidade de nós renovarmos. Ele dá essa oportunidade de nós renovarmos a cada dia o nosso espírito, para que nós possamos ser melhor. O ser melhor é estender a mão, é nos colocarmos à disposição das pessoas, é ajudar as pessoas, é estar sempre com a palavra amiga. Peça para Deus a sabedoria através da língua. A prova é que o dom de línguas, que é colocado dentro do contexto, né, das palavras e das de Deus, o dom de línguas é que cada um tenha realmente a língua uma coisa sagrada, que você fale coisas boas, que você leve mensagens positivas. Vamos colocar aqui hoje também pela alma da Maria Luísa, da Hora Cumprida, ela, o Luiz Carlos, toda a família, que ontem partiu. Ela cumpriu sua missão, lutou bravamente com uma doença, e ela cumpriu sua missão. Quem somos nós aqui para estarmos aqui questionando os mistérios de Deus? Quando parte um ente querido da nossa vida, da nossa caminhada, nós ficamos sempre: por que eu não fiz? Por que eu deixei de fazer? Por que foi acontecer isso? E nós não sabemos. É um mistério. E esse mistério a gente só vai descobrir quando partimos e termos a questão, ou o prazer, se Deus assim permitir, de nós estarmos no plano celestial, né, Márcio? É lá que nós vamos saber o significado de tudo isso. Aqui nós estamos para aprender a cada dia, renovar nossa fé. Vamos colocar por todos os doentes que estão na USF, aqui em Bragança Paulista, no Hospital da Universidade, internado. Para os doentes da Santa Casa, das UPAs, a vocês em casa, dos nossos lares, abrigos aqui de Bragança, a todos que cuidam de crianças, jovens, adultos, idosos, animais, a todos. E também hoje é que haja uma conscientização muito grande nesse dia de hoje, que é o combate de abuso e exploração sexual de crianças e adolescentes. Quantas crianças e adolescentes estão sendo abusadas nesse momento, nessa hora? E às vezes, até com a permissão de pais. Eu acompanhei um caso essa semana que eu acho que mexeu e não saiu, até não vi muito na mídia essa matéria, mas é de uma criança de 11 anos que estava acorrentada, desnutrida, numa casa em São Paulo. Sabia disso ou não? O padrasto e a mãe foram presos. Olha que ponto nós estamos chegando. E a mãe dizia que a criança não parava em casa, e por isso que ela acorrentava essa criança. Imaginem vocês a que ponto nós estamos chegando. Onde está indo a mente humana? Também quem nos pediu a oração de hoje foi o seu Luiz, né? Luiz Santana. Que Deus abençoe você, viu, Luiz? Também colocar aqui por toda a comunidade lá do Jardim da Fraternidade, ao padre Orivaldo e a todos os seus fiéis. Também colocamos pelo Frei Rivando e toda a comunidade da Vida Aparecida, que nós estamos celebrando esse momento, né, dessa semana de Santa Rita de Cássia, que dia 22 agora é o seu dia. Que vocês continuem buscando, sim, como exemplo de vida, tudo aquilo que ela realmente pôde oferecer a Deus, a Jesus. Que nós possamos também oferecer alguma coisa a todos vocês. Que vocês tenham uma santa, abençoada família, olhando para aquelas pessoas que estão ao seu redor e precisam de um apoio, de um aperto de mão, de um carinho. 8h39, a oração da família com o padre Zezinho.

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11: São 8 horas e 48 em Bragança Paulista. É com muito sentimento, carinho e pesar que nós estamos comunicando aqui o falecimento do José Hermes. José Hermes é uma pessoa que eu tenho uma amizade ao longo da minha trajetória, da minha vida, pelo futebol, pelo esporte, pelo futebol amador, onde muitos anos ele defendeu o Ferroviários. E depois eu tive a oportunidade em 2007, 2008, dele ser um funcionário da Secretaria de Esportes do município de Bragança Paulista. O Zé Hermes é conhecido e é querido por toda a comunidade do Taboão. Zé Hermes é uma pessoa que a gente tem um carinho e ele teve uma dedicação todinha voltada ao esporte amador de Bragança Paulista. E ele faleceu ontem. O seu velório está acontecendo, vai acontecer agora das 10 horas da manhã até às 14 horas no velório municipal de Bragança Paulista. Então, aos familiares e amigos, os nossos sentimentos nesse momento de dor e despedida. Zé Hermes, vai com Deus. Você cumpriu sua missão, você foi uma pessoa que eu tive um apreço, um carinho e muitos têm por você, e você vai ficar na memória de cada um de nós, amantes do esporte amador, pessoas que gostam de uma pessoa positiva, uma pessoa que sempre buscava o bem. E a vida é isso, como nós falávamos aqui na oração da família. Temos aqui uma missão, viver o hoje. Em nome da direção da rádio, da dona Maria de Lima, do Dr. Zé de Lima, a família lutada, as nossas condolências.
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11: São 8 horas e 50 minutos. O governador de São Paulo, Tarcísio de Freitas, está aí realmente, como a gente fala, no bom sentido, cobrando pesado essa linha que liga ao Sacomã de São Paulo ao grande ABC, a Santo André, São Bernardo e também a São Caetano do Sul. E ele fala dessa questão que envolve esse contrato de caducidade, ele está querendo alegar aí, pela demora da empresa. Vamos ouvir.
13: Esse processo de caducidade de pé. A gente ficou bastante insatisfeito com a performance da empresa, porque observe, é uma área que não foi licitada, houve a prorrogação antecipada do contrato com a troca do investimento. Então, o que que caracterizava a vantajosidade para o Estado? Um investimento do BRT, né, que veio em substituição à linha bronze, à linha 18, e que representa aí mais de R$1 bilhão. Então, um corredor exclusivo de 17 quilômetros para ligar o ABC ao terminal Sacomã. E o ritmo não nos agradava. Então, me pareceu que a empresa não fez o esforço que deveria fazer. E assim, se ela não entrega a obra, eu não posso caracterizar a vantajosidade que deu margem à prorrogação antecipada do contrato. Então, a gente precisa instaurar o processo de caducidade, tirar a empresa da concessão e, a partir daí, fazer uma nova licitação dessa área.
11: Então, está aí o governador Tarcísio falando aí da demora e talvez o contrato seja rompido, uma nova empresa e uma nova licitação poderá surgir para ligar essa via de acesso aí de trem, né, Marcinho? A escolha da Democracia Cristã como pré-candidato do ex-ministro Joaquim Barbosa do Supremo Tribunal Federal faz parte de um processo de articulação política iniciado já no mês de abril, no mês passado. Amigos do magistrado procuraram a cúpula do partido pequeno, né, como é conhecido, o Democracia Cristã, e informaram que Barbosa estaria disposto a ser candidato nessas eleições a presidente. É a reação inicial da sigla, que já havia como pré-candidato o ex-ministro Aldo Rebelo. E aí foi com cautela tudo sendo tratado. A Barbosa já havia sinalizado em 18 a mesma disposição pelo PSB, mas desistiu antes mesmo do pleito eleitoral. Por isso, o presidente nacional da sigla, João Caldas, encomendou uma pesquisa para avaliar e analisar o potencial eleitoral do ex-presidente da Suprema Corte. Então está aí o ministro Joaquim Barbosa se colocando à disposição do partido. Vai ser feita uma pesquisa para ver a avaliação do seu nome em números, né? Porque a pesquisa é isso, em números, em quantos pontos ele tem para estar realmente o Democracia Cristã abrindo essa possibilidade de Joaquim Barbosa como candidato à presidência da República. Vamos aí às palavras do Eduardo Bolsonaro, que agora de manhã em suas redes sociais soltou mais uma matéria envolvendo o caso do filme Azarão, a questão do dinheiro, né, que realmente foi do Banco Master, enfim, do seu advogado. Vamos ouvir um trecho. Agora, 53 minutos, vocês ligados aqui no Primeirão. Daqui a pouco, bate-papo com o Dr. Marcos Vinícius Vale Júnior, o advogado criminalista que vai estar conversando com a gente. Vamos ouvir o Eduardo Bolsonaro.
0: O ter aberto as duas estruturas, logo ele comanda tudo. Não. Você pode perfeitamente abrir um CNPJ, ou vários CNPJs, e isso daí não tem relação um com o outro. O fundo é uma coisa, a trust é outra. Estão tentando forçar a barra e ainda dizem, no mesmo estado, foi comprado uma casa no mesmo estado onde mora Eduardo Bolsonaro. Agora eu sou responsável por toda a movimentação imobiliária do Texas, é isso mesmo? Que associação ridícula. Que papelão. Não tem um mínimo de indício de desvio, de irregularidade, ou de crime, ou de qualquer coisa, pelo amor de Deus. Estão forçando a barra para ver se conseguem abrir uma investigação ou dar alguma dor de cabeça para aproveitar e assassinar a reputação do Flávio a conta gotas. Para depois ver se justifica mandar a Polícia Federal aqui, aprender celular a colar, depois vaza o celular naquele procedimento de phishing expedition. É isso que está acontecendo. Algo tão comum que aconteceu com o Bolsonaro. Isso daí é o que acontece com as pessoas que encaram e batem de frente com esse sistema podre que até hoje domina o Brasil, condenando o pobre a pagar imposto e livrando os peixes grandes de Brasília de qualquer punição.
11: Então está aí o Eduardo Bolsonaro, né, que está nos Estados Unidos, dando a sua declaração. São declarações aí que não vou entrar no mérito da questão, mas a verdade é uma só, né, Marcinho? A situação está delicada, envolvendo ele, seu irmão e a família, esse dinheiro do banco Volcaro, aí alegam que o dinheiro não é público, e as emendas parlamentares, enfim, tem uma série de questões que aí compete à Polícia Federal e à Justiça definir. Hoje, a partir das 17 horas, Carlo Ancelotti anuncia o nome dos convocados para a Copa do Mundo 26. A expectativa que mais chama atenção é se Neymar será ou não convocado para estar na Copa de 26. Isso aí, a gente vai aguardar agora a decisão à tarde, né, Marcinho? Do anúncio oficial de Carlo Ancelotti, o técnico da seleção brasileira, sobre a convocação ou não de Neymar. São 8h56, foi um giro de notícias e informações. Para vocês ligados aqui no Primeira Mão.
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17: São 9h06. Toda segunda-feira temos aquele bate-papo gostoso, aquela conversa com o colunista do Bragança em Pauta, Marcos Vinícius Vale Júnior, advogado criminalista, vereador dos vereadores que mais mandato teve na Câmara Municipal. Vamos ao bate-papo com Marcos Vale.
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17: Marcos Vale, bom dia, friozinho, mudança de tempo, mas estamos aí fortes e firmes, tudo bem?
18: Tudo bem, Jango, bom dia a você, bom dia a todos os ouvintes, Marcinho, a todo o pessoal da rádio e principalmente aos, não é telespectadores, né, aos ouvintes da rádio.
17: E também aqueles da rede social que acompanham a Bragança FM, né, Marcos? Tem esse dado.
18: Telespectador também, né?
17: É. Com certeza. Marcos, ontem tivemos aquele movimento no lago ontem da Faros da Ajuda. E que situação que realmente que vive, que imbróglio, que situação que criaram com essa questão animal em Bragança, hein?
18: Eu estive, inclusive, na manifestação, assim como alguns vereadores estiveram também, e várias pessoas ligadas aos animais, né? Na verdade, a prefeitura errou, né? Porque a Faro prestava um serviço bem satisfatório, embora tivesse grandes limitações de local, grandes limitações de verbas, tá? Ela se virava muito bem com o pouco que a prefeitura forneceu nesses 20 anos, né?
17: Sim.
18: Mas aí resolveram fazer uma licitação, né? Até aí tudo bem, uma licitação para um novo prazo, só que tiraram as ONGs, porque falaram que as ONGs, por não virarem lucro, estariam competindo de uma forma errada, não equânime, com as outras empresas. E fizeram só para empresas particulares. Bom, a função da licitação é melhor preço e melhor qualidade. Como a qualidade que a Faros apresentou e outras ONGs poderiam apresentar, teria um menor preço.
17: Sim.
18: Então me parece que aí já é um erro tremendo no que se refere a esse tipo de modelo. Ainda para complicar mais, o Tribunal de Contas barrou a licitação. Eles ficaram com o mico na mão.
17: Sim.
18: Aí quando fica com o mico na mão, chama a Faros de novo. Quer dizer, a Faros não serve, né? Que critica a Faros e depois chamam de novo. E a Faros só está atendendo, acredito eu, pelo amor que tem.
17: A causa animal.
18: Aos animais, a causa, né? Então, ontem teve uma manifestação no lago, estiveram lá presentes várias pessoas da política local, vereadores, eu me lembro do Mauro Moreira, os dois Brunos, o Bruno Sucesso e o Bruno
17: Leme.
18: O Bruno Leme, estava presente o Basílio. Eu estava presente, eu não sou vereador, mas estava presente. Enfim, nós tínhamos lá vários vereadores presentes no local e também muita gente do público da causa animal.
17: Sim.
18: É um erro tremendo que a prefeitura cometeu, ainda pode consertar, mas parece que ainda estão insistindo nessa fórmula aí de empresas, que me parece aí bastante temerário e mais caro.
17: E é triste, né, Marcos? A gente tem acompanhado, tem ouvido aqui, e há uma revolta quase constante na própria sociedade em si. Por que não a Faros Ajuda? Né? E até porque pode ser essa questão de empresas, e pelo que o relatório que nós levantamos, e todos eles estão, o pessoal da Faros tem levantado, é uma coisa realmente complicada. Essa, uma das empresas, né, está envolvida lá naquele esquema de Mairink. Sabe, é uma coisa que a gente está muito obscuro essa questão, né, Marcos?
18: Uma das empresas que queria participar, tentando se habilitar, né, parece que tem sérios problemas. Então, a Faros não tem sérios problemas, e as ONGs de Bragança, outras ONGs de Bragança, de outros locais, trabalham com isso há muito tempo. Poderiam e deveriam participar, ao invés de empresas particulares. Mas é uma questão que ainda pode ser resolvida. Me parece que a secretária insiste nessa receita, que não me parece boa, né, mas até aí é só uma discussão técnica, né? No entanto, me parece que a Faro foi muito injustiçada com críticas, etc e tal, porque não merecia.
17: É pura realidade. Eu até conversei com a Márcia essa semana duas vezes, conversei com a Fernanda Franco, o pessoal que tem esse amor por essa causa animal aqui em Bragança, e trabalha, estão à frente disso. E a gente aguarda agora que os próximos passos sejam positivos, que haja um bom senso, tanto pela parte do Poder Executivo, como também da Câmara, e a união da sociedade. Nesse momento se faz importante isso, né, Marcos?
18: Sem dúvida alguma. Afinal, hoje, a causa animal é um dos principais temas que nós temos hoje. Eram temas esquecidos, né? Como a causa animal, nós tínhamos aí uma série de outros problemas que a sociedade antigamente aturava e que hoje não atura mais. E uma delas é a crueldade contra animais.
17: Marcos, nós vamos falar um pouquinho de outros assuntos. Você que tem a coluna no Bahia Sem Pauta, eu queria que você fizesse alguns destaques dessa questão que envolve aqui Bragança Paulista e também alguns assuntos.
18: Pois não. Eu tenho falado, Jamil, não sei se você reparou, mas apenas que você reparou, eu sei que eu ouço o seu programa. Nossa, tá uns acidentes estranhos em Bragança de trânsito, inusitados. Olha, nós tivemos ultimamente uns 6, 7 postes que foram derrubados por veículos em pouco tempo. Veículos derrubam poste. Uma vez foi um caminhão, agora carro para derrubar um poste. Agora, derrubar poste é porque o sujeito ou teve um mal súbito, ou então estava correndo e ou embriagado. Que não tem outra explicação.
17: Com certeza.
18: Derrubar poste. Duas vezes derrubaram o trecho da ciclovia também. Né?
17: Sim.
18: Sem falar caminhões, caminhões aí, eu falo que são caminhões ou veículos altos que arrancam fiação do. Né? Arrancam a fiação em locais. Quer dizer, nós estamos tendo aí, nós precisamos ter uma conscientização maior no trânsito. Aí não dá para responsabilizar o fulano, o Beltrano, o Beguim, que é o secretário, porque o cara bateu no poste. Não tem cabimento. Isso é um erro humano, né? E o que nós temos que fazer é uma conscientização. Aliás, o trânsito de Bragança é terrível. Se você pegar, por exemplo, sair aqui no Santa Helena, for até o centro, eu garanto que no caminho você vai ver 5 ou 6 irregularidades de motoristas. Nego passando pela direita, outro virando o carro no meio da rua, o pedestre atravessando, falando no celular, completamente desatento. Né? Você vê que realmente nós temos sérios problemas de trânsito em Bragança Paulista, é um problema de educação, viu, Jaco?
17: Não, com certeza. Está precisando de um trabalho da prefeitura, uma campanha de conscientização, né, Marcos? Você vê um carro capotou na madrugada passada, imagine um carro capotar um Gol lá na planejada. Você imagine você que ponto nós estamos, né? A quanto deveria estar a velocidade desse carro para capotar, né?
18: Ou ele estava, eu não conheço o caso, ou estava de fogo, né? Ou então teve um mal súbito, ou então estava o carro totalmente sem condições, né? Sem uma negligência, estava para capotar assim, realmente, normalmente não acontece, né?
17: O caminhão, a semana passada, de ré, derrubou ali na Vila Mota uma casa.
18: Nós estamos tendo acidentes bastante. Teve um ônibus uma vez também,
17: sim,
18: há um tempo atrás, também bateu na casa. Olha, eu vou contar para você, problemas inusitados.
17: Estão. Verdade. É. E
18: falei também, Jango, da questão dos flanelinhas, que eu já canso de falar, né? Que o Bragança precisa parar com esse negócio aí, quando tiver jogo, quando tiver festa.
17: Ontem de novo. Ontem de novo.
18: Exatamente. Alguém tem que tomar providência. Não é possível. Não é possível. Isso beira a extorsão. Pessoas vêm de fora, param a Kombi, ou param até. São organizados. Vêm aqui cobrar estacionamento das pessoas que estacionam na rua.
17: É absurdo, né?
18: Isso é um absurdo. Beira a extorsão. Porque se fala, porque a pessoa chega para você e fala o seguinte, vai estacionar, olha, é tanto, fala, não, eu não vou pagar, então não me responsabilizo.
17: É isso aí, já é uma ameaça, né?
18: Ele está falando, indiretamente ele está falando, olha, se eu vou riscar seu carro, ele não está falando isso, né? Para não caracterizar a extorsão diretamente.
17: Verdade.
18: Poxa, mas tem que tomar atitude a respeito disso. Tanto a prefeitura, o Red Bull pode também ajudar nisso, a polícia, tem que tomar providência contra essas pessoas.
17: Não pode deixar.
18: Desculpa, Gil.
17: Não. É a pura realidade. O que tem acontecido aqui em eventos e festa, qualquer evento vem esse pessoal de fora e toma conta. A verdade é essa.
18: E não pode, né? E não pode, porque isso aí é beira a extorsão. Outra coisa. Que nós falamos, está sendo desassoreado o lago, tá? Eu acho realmente muito bom, tem que desassorear, eu sou totalmente favorável, por quê? Porque o lago do Taboão, e o tempo do banho também, viu? Tá assoreado lá no seu início, eu ando sempre de barco nos dois, eu ando por água, né? Então eu vejo. O assoreamento vem por quê? Porque é a terra que é carreada em grande quantidade. No lago tem 10 tubulações de água pluviais, Jango.
17: 10.
18: Certo? E entra águas de chuva. E não tem filtro. Não tem o sistema de filtro. Então vem terra junto. Então, tem que desassorear? Tem que desassorear. Mas tem que colocar filtros nesses locais, senão não adianta nada. Senão daqui a algum tempo para afogar de novo.
17: É, tem um ato hoje, né? Tem um ato hoje às 14 horas marcado no lago aí, é da empresa que vai fazer esse trabalho todo de desfloramento do lago, né? Está marcado hoje, 14 horas.
18: É, o que me preocupa só, eu não entendo de técnica de desfloramento. Uma vez eu sei que foi mexer no lago, nós temos problema de solo. Lembra que caiu?
17: Nossa senhora.
18: Isso faz muito tempo.
17: A Rua Teixeira, 97.
18: Acredito que está sendo feito com técnica, né?
17: É.
18: E aí eu sou totalmente favorável, realmente, até cumprimento a prefeitura para fazer o desassoreamento. Mas nós estamos combatendo o efeito, é necessário também. Eu sou favorável ao desassoreamento. Agora, precisa ver se a técnica está correta ali para fazer, tá? Né? Um outro assunto também que nós abordamos, Jango, a Leite Sol, a Pedra do Leite Sol, é uma área turística, né? O pessoal usa lá, passa, pede para passar, a turma deixa subir. Mas a prefeitura podia fazer um negócio ali com o proprietário, pelo menos naquela faixa, que ali é um lugar muito bonito. Você pode fazer um turismo sustentável ali.
17: Sim.
18: Tá? E tanto no Leite Sol como na usina da Mãe dos Homens, lá que é um lugar muito bonito, corredeiras, etc e tal. A prefeitura podia usar esses locais para fazer um turismo sustentável. Não aquele turismo de mata que vai, né? É. Mas ali realmente poderia se utilizar melhor, né? E há anos que nós pedimos isso e não acontece nada, né?
17: E até porque, né, Marcos, quando foi a construção do shopping, a Leite Sol ficou cedida ao município para que fizesse algumas ações. Eu me recordo porque na época eu estava lá e vocês da Câmara até aprovaram dentro da lei, né, daquela coisa, da construção do shopping, essa questão do uso, tanto da mata, da Petronina Markovics, como também da Leite Sol. Eu me recordo bem disso, tem uma lei a respeito disso, que vocês aprovaram o uso disso aí de uma forma de coisa turística.
18: É, mas realmente isso não está hoje, atualmente, as pessoas para usar, elas têm que passar pelo terreiro, têm que pedir autorização etc e tal, né? E ali poderia ser feito alguma coisa, talvez um teleférico, alguma coisa assim. Sim. Mas sem grandes impactos, né?
17: Sim.
18: E nós podemos ter um local turístico bastante interessante, né? E outra coisa que nós falamos bastante aqui sobre as pré-candidaturas, né? As pré-candidaturas em Bragança. O doutor Sandro já é candidato há bastante tempo, né? Não é nenhuma novidade, já estava há bastante tempo em pré-campanha, vamos usar assim, né? E nós tivemos essa semana a candidatura do Zé de Lima, que é uma candidatura muito forte, né? Ele tem um rital muito forte de 40 e tantos mil votos, né?
17: Na última eleição.
18: E tem vários apoios, inclusive na região, né? Juntamente com o Saulo, né? Que é a sua dobradinha para federal. E é uma candidatura que realmente é muito forte, né? E teve também o lançamento da pré-candidatura do Juninho Boi, né?
17: Sim.
18: E o Juninho, ele concorre pelo partido, junto com o Jonas Donizete, né?
17: Isso.
18: Pelo partido PSB, que é o partido Alckmin, né?
17: É o vice-presidente.
18: Então você tem aí três candidaturas até agora confirmadas. O doutor César, por exemplo, que era o possível candidato, está apoiando o José de Lima, né?
17: Sim.
18: E a gente vê aí que nós vamos ter uma eleição, temos várias opções, aí já na oposição. A situação que eu não estou entendendo, né? E aí até agora não se manifestou, né?
17: E falam, né, Marcos, é uma questão que fica muito aqui, a gente sendo questionado, os veículos de imprensa, a mídia, é que o PL, no caso, tem o Coronel Américo, que se põe como candidato também, e o Sandro. E aí muitos falam que seria muito difícil o PL dar a legenda para dois candidatos no mesmo território, na mesma cidade, né? Tem esse lado também.
18: Não é proibido, não é proibido, tá? Tanto que quando é um lugar grande, por exemplo, São Paulo,
17: sim,
18: né? Eles põem até mais um candidato. Não é proibido, não é impossível, não. Mas eu diria que é incomum.
17: É.
18: Na cidade média, né?
17: Verdade.
18: Você ter dois candidatos do mesmo partido. Não é incomum. Não é comum, tá? Não é proibido, mas não é comum.
17: Até pelo território, pelo espaço de votos que envolve a região Bragantina, né, Marcos? Tem esse lado também, né?
18: Exatamente.
17: É. Marcos, mas um assunto que a semana passada perguntaram e que estourou realmente em toda a mídia, continua sendo assunto de toda a mídia, é que envolve o Flávio e o irmão dele, o Eduardo, enfim, todo esse mundo, com a questão com o Banco Master. Essas gravações, esse áudio, é crime ou não, Marcos?
18: Bom, vamos por partes. a princípio, vamos falar, é um escândalo tremendo e vem causar sérios problemas à candidatura do Eduardo.
17: Do Flávio.
18: Óbvio. Por quê? Porque eu estou falando primeiro da parte moral, tá?
17: Uhum.
18: Certo? Porque aquela conversa, aquele pedido de dinheiro, ocorreu depois, muito depois, que já estava a crise do Banco Master, já era de conhecimento de todo mundo, né? Do Banco Master e o Vorcaro já tinham sérios problemas. Então, o Flávio conversou com ele comprovadamente, primeiro tentou negar, né?
17: Sim.
18: Mas quando apareceu a gravação, ele confirmou, né? E a forma como conversou, irmãozinho, conte comigo, eu sei que você está passando uma situação difícil, mostra até uma solidariedade, né? A alguém que estava envolvido num enorme escândalo. Então, em termos políticos, já é terrível.
17: O estrago
18: é terrível, né? Porque, no mínimo, causa um problema igual aqueles que a gente tinha lá de a mulher do ministro, e não era do ministro só, a mulher do ministro tem um contrato. É ilegal? Não.
17: Mas é imoral, né?
18: Mas o contrato é bem antes, né?
17: Verdade.
18: Já tem no ano. Depois o outro ministro também, que o filho tem 20 e poucos anos, 900 pau por mês.
17: Falei, Ricardo Lewandowski. Né?
18: Então, esses casos abalam assim no que se refere à questão da credibilidade, isso não tem dúvida nenhuma.
17: Da moral, né?
18: Aí tem outras coisas. O valor é muito alto. Os filmes famosos, os filmes que ganharam o Oscar, não tem esse valor.
17: É.
18: Certo? Então a dedução que se faz é que esse dinheiro não foi só pro filme, é uma dedução. Aí compraram casa nos Estados Unidos. Certo? Então as deduções são de que esse dinheiro foi um dinheiro amealhado, não foi só para o filme, mas também para a família, né? Para ficar nos Estados Unidos, falam da compra de uma casa. Quer dizer, em relação à imagem, é um desastre.
17: Verdade.
18: Tanto que o Zema, que é do grupo tal, já chegou atirando, né? E é desastroso. Para o candidato Flávio. Para você ter um crime caracterizado, você precisa ter alguma coisa feita ao arrepio da lei. É certo você pedir dinheiro para alguém que é alvo do escândalo e você expressar solidariedade? É totalmente errado. Mas ainda não chega a ser crime. Para você ter um crime, você tem que ter uma comprovação de que esse dinheiro foi utilizado, houve alguma falsificação de algum documento, alguma coisa, o que ainda não ocorreu. No entanto, é desastroso. Até pro valor do filme, ninguém acredita que esse valor eu não vi o filme, né? Aliás, ninguém viu o filme, mas teria que ser uma super produção. Uma mega produção. Então, no mínimo, é desastroso. Daquele Ciro, não é o Ciro Gomes, o outro Ciro.
17: Ciro,
18: né? Ali já entra no crime.
17: É.
18: Por quê? Porque ele apresenta um projeto né, que beneficiaria, um projeto de lei, ele parece que ia fazer. Aí já entra na parte criminal. Né?
17: E as emendas, né? Mínimo, além das emendas de parlamentares, né, Marcos?
18: Ainda tem emendas de parlamentares, e aí é questão política, nós não estamos usando dinheiro público. E as emendas? Emendas são dinheiro público. Foi um desastre em termos, como foi um desastre também para os membros do Supremo lá, né?
17: Sim.
18: São três, né?
17: Três ministros.
18: Aquela questão dos contratos, embora não seja crime. Ok?
17: Ok.
18: Agora, esse foi muito pior, porque está presidente conversando com uma intimidade tremenda, com uma solidariedade tremenda, com alguém que já estava sendo investigado, já estava sendo alvo do escândalo. Não dá para... Olha, realmente...
17: É difícil. Está duro de explicar, né, Marcos? Está duro de explicar, né, Marcos? Não é verdade?
18: Agora, crime ainda não é, mas pode-se chegar a isso... dependendo das investigações.
17: Tá bom. Marcos, são 9h26. É sempre bom tê-lo aqui, conversar com você, sempre abordando assuntos importantes. Uma boa semana, qualquer novidade, a gente volta a conversar essa semana. E estamos aqui com o espaço aberto da Bragança FM. Mais uma vez, nosso muito obrigado, viu, Marcos?
18: Eu que agradeço, um abraço a você, a todos. E estamos aqui, né, no friozinho. agora, pelo menos, o tempo está condizendo com a estação, né? Ainda bem que choveu, tá chovendo, tem uma época de seca, né?
17: Melhor o ar. né?
18: Um abraço, Jango, a você e a todos os ouvintes.
17: 9h26, conversei com o doutor Marcos Valle, tendo esse bate-papo toda segunda-feira aqui na Bragança FM. São 9h26, Marcinho, fazer o quê? Faturar? Vamos tocar um sucesso. Vamos tocar um sucesso e voltamos aqui daqui a pouco com o Papo Dó, que já está aqui nos estudos da gente, o Mário Dó já está aqui.

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4: Nove e quarenta e um em Bragança Paulista, segunda-feira, dia 18. Hoje é um dia importante, hoje é um dia de combate, né? Abuso sexual de adolescentes e crianças. É um dia especial, uma data importante. Nós recebemos aqui com muito prazer, toda segunda-feira, o Papo Doro, aqui na Bragança FM. Mas, bom dia, que bom tê-lo aqui mais uma semana. Estamos aí, fortes e firmes.
5: O prazer é sempre meu. Você sabe disso, admiro o trabalho que você tem feito. Está fazendo muito sucesso, porque você está inovando na rádio e isso é muito positivo para a população. Senhores ouvintes, um bom dia e uma semana maravilhosa.
4: Mas vamos começar pelo evento de ontem, que aconteceu no Largo Taboão. Nós tivemos aí esse impasse que eu digo que está existindo entre a prefeitura e a Faz da Ajuda. É uma entidade que tem 20 anos de história, eu sei, conheço, e não vou entrar no mérito de como começou, como iniciou, mas as pessoas sabem. E a gente vê que o trabalho da Márcia e todos aqueles que gostam dessa causa animal têm feito um trabalho bonito. E a prefeitura, de uma hora para outra, quer tirar faros, vai reformar, gastar não sei quantos milhões e passar para uma terceirizada. Quer dizer, as coisas não estão encaixando essas peças, né, Márcia?
5: É tudo muito estranho. Primeiramente, Márcia D'Avanço, eu conheço você há 20 anos. Vários animais eu fui buscar na Faros da Ajuda, com um atendimento excepcional, uma qualidade no trato com os animais. Todas as veterinárias, os veterinários, os atendentes, todos atenderam com muita qualidade. É uma pena que estão tentando politizar uma coisa tão séria e tão necessária para a cidade. Empresários, olhem para Márcia D'Avanço e vejam o trabalho que ela fez, que eu conheço de muito tempo, e essa dedicação que ela tem pelos animais. E a aceitação dos animais, que a maioria da população despreza, solta na rua, deixa de qualquer jeito, e ela vai, recolhe, acolhe. E ela aceita, acolhe. É um trabalho excepcional. Ontem eu não fui, porque eu sabia que ia ser meio que politizado, né? Parece que tem até um vereador que alugou um cachorro para dizer que tem cachorro, né? É. Muito bem. Mas
4: não,
5: isso,
4: falta mais nada, né?
5: Não falta mais nada. Eu vi uma série de fotos, todo mundo fazendo pose, né, para parecer bonito na foto. E se prepare que daqui a 2 anos algumas pessoas vão se candidatar a vereador ou qualquer coisa assim que o seja, e estavam lá apenas para mostrar a sua cara. Claro que teve pessoas que lutam pela causa animal, e são várias pessoas nessa cidade, e entre eles existe até uma briguinha entre eles, mas isso é normal.
4: Faz parte.
5: Tá certo? Faz parte. Eu conheço vários, mas eu conheço também e percebo a longa distância os interesseiros,
4: os aproveitadores
5: do momento.
4: Né? Mário, eu falo para você, vou falar uma coisa muito em off aqui, eu tenho essa liberdade com você, com os ouvintes. Eu não fui, João, por que você não foi? Me perguntaram, né? Eu falei, ó, divulguei a semana inteira, fiz a parte da rádio, que a emissora é aberta, democrática para isso. Não fui, se eu vou lá, vamos dizer, o João está querendo aparecer aqui, porque surgiu com ele a Faros lá, não sei aonde, ele está querendo usar isso em termos políticos. Eu nunca gostei de usar nem religião, nem causa animal. Eu tenho esse preceito comigo e eu vou, sabe, levar para o resto da minha vida. Eu acho que as pessoas têm que saber o que você é e valorizar. Não precisa você ficar lá mostrando a cara, eu faço, eu sou.
5: Eu tenho esse perfil. Não precisa, eu também não fui porque eu sabia que ia haver a sessão de fotos. Olha eu aqui, aquelas fotos que todo mundo faz, segura um cartaz para dizer: ah, eu apoio a causa animal, então eu preciso do seu voto daqui a 2 anos, viu? É exatamente assim que eu vi e é uma pena
4: usar isso.
5: Porque usar isso, deveriam fazer um trabalho diferenciado, como eu faço, como você faz, que é prestigiar a qualidade da Faros. O que está acontecendo com a prefeitura, ainda para mim, é um grande mistério.
4: Estranho, né, Mário? Né?
5: É alguma coisa assim que não tem muita explicação. Mas, infelizmente, o governo nosso não dá explicação e faz o que quer, e você faça ou muda de cidade. É exatamente isso. Então, é uma pena que nós estamos vivendo essa situação, que é uma situação chata, né? Eu amo essa cidade, moro aqui há 26 anos.
4: Me adotei, Bragantino, né, Mário?
5: Me adotei. Não pedi favor a nenhum político. Não. E os favores que eu pedi ao Jesus, ele, os 37 pedidos que eu fiz para o bem da cidade, não para mim, ele resolveu todos. Hoje em dia, eu não sinto nada acontecendo. Eu precisei, para resolver um problema da minha rua, ir até a ouvidoria. Ou seja, que pena. Que pena que a coisa aconteça assim. Mas a cidade permanece e as pessoas não ficam eternamente nos seus cargos.
4: É passageiro.
5: E a sua vaidade e a sua prepotência de cada um desses que tem o crachá vai passar. E aí é um efeito natural da vida, né? Eu vou passar, você vai passar, todo mundo vai passar. E o que acontece? As pessoas e sua prepotência vão ficar na história como prepotentes, desonestos, e pessoas que realmente é melhor nem ter relações.
4: Como diz o outro, né? É melhor deixar no seu canto, vão seguir minha vida aqui, porque essa pessoa não vale a pena, né? Não vou ganhar nada, né, Mário?
5: Não vale a pena.
4: Não vai acrescentar, né?
5: E eu, todas as vezes que eu pedi alguma coisa pro Jesus Chedide, eu nunca pedi nada para mim.
4: Pessoal, né?
5: Eu não, nada que me desse vantagens, lucros, mas foram feitas, tá certo? E
4: atendeu a comunidade.
5: Atendeu a comunidade, né? Os problemas, porque eu sempre ouvi, principalmente meus alunos, ou as pessoas da área da educação, e sempre fui.
4: E olha a discussão que saía do Zé Guilherme para ir para São Paulo visitar museu, visitar biblioteca.
5: Isso,
4: né?
5: A Rita fez muito disso, né? E tudo isso acabou e agora hoje tem o mandonismo. Que pena. E isso reflete nos secretários, reflete nos vereadores, reflete em toda a casta política da nossa cidade.
4: Mano, até pela experiência de vida que a gente tem, né? A gente já está aí com a idade como vivida, bem vivida, como fala, experiência. A gente nota que, mas quanto mais a gente está vivendo, a gente está sentindo assim, um efeito muito negativo dessa camada, que eu digo, dessa juventude ou desse pessoal mais novo, parece que perderam completamente a noção de valores e essa coisa que nós temos, né, de amor ao próximo, de carinho, respeito.
5: Existem estudos que identificam a geração millennium, que são os pais desses jovens, em que eles não produziram nada, não inventaram nada, não estão nem aí com os filhos, e se vão numa escola vão para brigar e tomar atitudes agressivas. É uma pena, É uma pena que isso acontece. E, infelizmente, o fanatismo religioso também está influenciando nisso, o que é uma pena. É uma pena. Eu sempre lembro do meu pai, Mário Fernandes Doro. 9 faculdades. Nunca tirou um centavo da igreja. E sempre foi uma pessoa, um pastor batista convencional, respeitadíssimo. E quando ele foi embora, eu já falei uma vez, ele morreu dormindo e, com as bênçãos do Senhor, ele foi para um lugar melhor, aos 96 anos de idade.
4: A longevidade da vida, né?
5: Isso tudo são os exemplos que eu levo, exemplos da minha mãe, exemplos da minha família, que sempre foi concentrada em fazer o bem.
4: Mas a gente fala, a gente viaja às vezes na maionese, e é normal, mas o resgate que nós estamos precisando, acho que o mais urgente de tudo é resgatar a família nessa célula, não
5: é,
4: Mário?
5: É resgatar. A família é a base. É a base de tudo que nós vamos viver. Eu tenho esse exemplo da minha família. Ela foi a base e eu sei hoje como agir, porque eu tive um ensinamento familiar, um acolhimento familiar. E hoje a gente não vê isso. A gente, infelizmente, não vê isso.
4: Os valores, né?
5: Vou até contar uma história. Eu, numa das escolas que eu passei, uma mãe chegou: eu não sei o que eu faço com meu filho, eu não consigo dominá-lo, eu não consigo. E eu falei: mamãe, por que que não usou camisinha, então? E aí eu fui agredido verbalmente. Mas tudo bem, eu entendo, né? Às vezes escapa, às vezes você não é responsável mesmo. Então, mulheres e homens, se vocês não têm competência, não tenham filhos. É simples. Tem camisinha, tem pílula, tem várias formas de você evitar filhos e vá viver feliz a sua vida. Mas se você colocar alguém no mundo,
4: cuide, né?
5: Cuide como deve.
4: E aí ficam essas questões que envolvem, né, Mário? A gente sempre fala, né, que a sociedade hoje, ela coloca o produto, né? O produto que a gente fala, vira um produto, não vira um ser humano, né? Ele vira um produto da sociedade e que só vai causar transtorno.
5: O advento tecnológico está facilitando muito a vida para quem sabe usar. Eu uso o chat GPT para coisas que eu sinto que ele facilita a minha vida. Mas não é para escrever, é para corrigir e dar um outro sentido que eu quero dar, que eu às vezes não consegui na minha escrita.
4: Sim.
5: E eu vejo isso, as pessoas usando, eu vejo tanta coisa acontecendo na educação, tanta coisa ruim, e infelizmente o nosso Brasil está caminhando. Mas eu vou dizer uma coisa: no passado, os mais velhos também diziam: aonde vai chegar essa humanidade? Bom, senhores, nós vamos chegar a lugar nenhum. E eu, com 71 anos de idade hoje, vou deixar um mundo para os meus filhos, para os meus netos, um mundo que eu não queria viver, infelizmente.
4: Sua parte você fez, né?
5: Eu estou fazendo a minha parte, cada um deve fazer sua parte. Por menor que seja a sua parte, ela é importante para alimentar a sociedade.
4: Mas hoje, dia 18 de maio, Dia Nacional de Combate ao Abuso e Exploração Sexual de Crianças e Adolescentes.
5: Sim.
4: E eu sei que você, além dessa questão que você fez um trabalho muito bonito durante muitos, muitos anos com a questão de drogas, tinha também no contexto da sua palestra essa questão. Isso aí é uma coisa que virou, hoje em dia, coisa normal, uma coisa boa, por causa das redes sociais, né?
5: Isso. É assim, quando você dá exemplos, tem que dar exemplos, não é falar, né? Não é fazer discurso. Você dando os exemplos, alguém vai notar e vai seguir um caminho positivo. Mas você precisa dar exemplos. Porque não adianta você fazer discurso, porque discurso qualquer Zé Mané faz. Qualquer um faz.
4: Só saber falar.
5: Eu lembro de uma frase que eu li, que é assim: Sabe aquela pessoa que não come carne na sexta-feira da paixão, mas no dia seguinte ele bate na mulher? Então, é isso que nós precisamos acabar. Não adianta você ser religioso e você não se comportar com o que você prega.
4: Ser bonzinho só na igreja, né, como diz
5: é,
4: outro, né?
5: Exatamente. Isso é, fácil, é, né? Péssimo.
4: Lá perto do mundo não dá para fazer algumas coisas,
5: né, mano? Infelizmente, né? Mas a vida é assim. Mas eu estava pensando, porque você é uma pessoa bem relacionada, eu estava pensando em fazer um filme da minha vida. Você tem amizade com o Vorkar ou não?
4: Não consegui ainda, viu?
5: Não.
4: Ainda mais agora que está detido, fica difícil, né?
5: Ah, fica detido.
4: Espera ele sair agora, né?
5: Que palhaçada, que falta de decoro, que falta de vergonha na cara o que está acontecendo no país. E ainda, aquele senador, eu não vou falar o nome dele para não dar ibope para ele, ele disse que ele não tem que dar explicação para ninguém. Ei, tem que dar explicação sim, principalmente para os eleitores que votaram nele. E agora estão vendo essa palhaçada acontecer. Isso é reflexo do discurso e não ação. Está sendo difícil a gente ver a ação. Faros da Ajuda é ação, não é discurso. Não deve ser usado como discurso.
4: Palanque político, né?
5: Palanque político é ação. E outras coisas que se faz. A SAMA faz um trabalho excepcional.
4: Ah, lá, os asilos daqui, o SAMA.
5: Os asilos.
4: A ONG Rendar, que as
5: mulheres. A ONG Rendar, exatamente. Né? E as pessoas estão esquecendo que o discurso não é o mais importante. O mais importante é você agir em prol da sociedade. Não precisa fazer muita coisa, não. Trabalhe um dia de voluntário em qualquer uma dessas essas ONGs. Procure, tem ONG em Atibaia, Mater Dei, excelente, que cuida de idosos e cuida de uma série de projetos muito interessantes. Aqui em Bragança, quanta gente faz o bem e dá o exemplo.
4: A BCC, né?
5: É, a BCC. E não usam isso. A BCC é uma maravilha de instituição, é uma maravilha. A Rita Vale e a irmã dela, que eu não me lembro o nome, infelizmente,
4: Glória,
5: são duas pessoas extraordinárias. Quando eu vou, eu sinto que o meu coração palpita positivamente quando eu vejo a ajuda e os bazares e tudo que faz de uma forma positiva. Isso é ação, não é discurso. As pessoas precisam parar de fazer discurso
4: e usar a rede social e mostrar que é bonzinho, né?
5: Usar a rede social para dizer. Quanta gente vai na rede social e coloca uma passagem bíblica. E você sabe que essa pessoa não vive a Bíblia. Então, só para mostrar que é bonzinho. Que coisa feia, que coisa desagradável. E é por isso.
4: Que intolerância.
5: Que coisa feia, né? É uma. Sabe, usar o nome de Deus em vão para mostrar que é bonzinho. Ninguém precisa fazer isso.
4: Não.
5: Ninguém precisa fazer
4: isso. Deus conhece o seu coração, não precisa ninguém saber, né, Marcos?
5: O importante é que as pessoas comecem a entender que toda a atitude de discurso mostra o quanto você é ridículo, o quanto você é falso, o quanto você não merece atenção. Eu dou atenção para as pessoas que têm ação. E quem sabe eu convenço um ou dois a pensar dessa forma.
4: Já é
5: que já é alguma coisa.
4: Vamos,
5: né?
4: Acreditar em ti, né?
5: Mas é uma pena.
4: As 99 que escaparam, eu vou em busca daquela que está bem desgarrada, não é assim? E a missão nossa é essa, né, Mário?
5: A missão é essa.
4: E amanhã, Portal do Olo, amanhã tem novidade, 10 horas da manhã, está ao vivo, a cores.
5: Vem uma pessoa extraordinária, Paula Mazzola. É uma escritora que faz. Ela aproveitou a experiência da vida dela. Ela nasceu num sítio e depois ela foi para São Paulo. Hoje ela mora no Morumbi. e ela faz um trabalho extraordinário em relação ao meio ambiente. E ela escreve livros infantis e o tema dela é Até Que Enfim. É uma coisa muito bonita. A Paula, uma pessoa extraordinária e uma pessoa que a entrevista dela foi excelente.
4: E é Bragantina, né?
5: Não, ela não, não é Bragantina, Mazola, não. Não, não. Você que... vê que o nome Mazola tem aí,
4: italiano, né?
5: É um nome italiano de várias vertentes. Mas a Paula Mazola me cedeu uma entrevista assim extraordinária e a gente percebe que ela é mulher de ação. E esse tipo de gente eu adoro entrevistar.
4: Que é gostoso, né, Mário? É. Sai uma entrevista boa, sai coisas positivas, e isso traz realmente, eu digo sempre para quem está assistindo, quem está acompanhando, até um momento para refletir a sua vida, né?
5: É. E semana que vem, nós temos o Thomas Lemes Sacchetti, psicólogo clínico, que vai falar da dificuldade dos diagnósticos das síndromes. Foi uma entrevista também maravilhosa e eu já aprovei a entrevista. Ela foi excelente, então temos coisa boa por aí. E diariamente nós temos os colunistas com assuntos diversos. E agora tem até o Marcos Túlio fazendo shorts, problemas brasileiros ou eventos brasileiros, e que também está fazendo um sucesso muito grande. E eu fico feliz porque eu estou conseguindo ação.
4: O Espaço Douro em ação.
5: É, ação. É levar cultura, conhecimento, levar a verdade para as pessoas. Às vezes você pode não gostar do que um colunista escreve. Olha, eu abro o meu espaço, se você quiser se tornar colunista e ser produtivo, você já está convidado, fique à vontade, entre em contato pelo telefone que está lá no site e eu estou à disposição sempre, sempre mesmo.
4: Desde que seja coisa positiva, né, Marcos?
5: Exato. E eu tenho mais uma coisa para te dizer. Nessa semana que passou, eu conheci o Dr. Lauro Mário, que é o novo seccional da nossa região. Excelente pessoa, absolutamente educado e tem uma história de vida muito interessante em trabalhos sociais que ele fez em Joanópolis, e a sua vida sempre foi regrada pela serenidade. Então, ele já está convidado
4: em breve
5: para gravar uma entrevista com a gente.
4: São 10h03. Mário, que bom tê-lo aqui na segunda-feira. Uma boa semana, semana de frio e chuva, mas nós continuamos aí em luta de dias melhores e de oportunidades sempre para aquelas pessoas que querem bem.
5: Agradeço mais uma vez o espaço e digo a todos, senhores ouvintes, muito obrigado por nos acompanhar e dizer para vocês que ação resolve. Discurso acaba com qualquer credibilidade.
4: Um abraço, Mário. Bom dia. São 10h04, foi o Papo d'Oro, toda segunda-feira aqui na Bragança FM. Vamos ao sucesso musical, voltamos, faturamos e voltamos com notícia e informação. Manda um abraço especial que o pessoal está na sintonia. A dona Cida, o Nivaldo e a dona Orlando da Vila Aparecida, o Zé Carlos Viviane, a Maria da Graça. Um abraço aí, pessoal da Vila Aparecida. E também na sintonia, Patrícia, da Biotec. Patrícia, bom dia para você, Wilson.

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1: São 10h18 em Bragança Paulista. Senadores veem entrave regimental para nova, sabatina e a indicação de Messias para o Supremo Tribunal Federal. Senadores com quem a imprensa conversou nesse final de semana aponta existir um entrave regimental caso o presidente Luiz Inácio Lula da Silva indique novamente o advogado-geral da União, Jorge Messias, para o STF. Trata-se de um ato da mesa do Senado publicado em 2010. Ela regulamenta incisos do regimento interno da casa que trata a escolha de autoridades e prevê no artigo 5º que é vedada a apreciação da mesma sessão legislativa de indicação de autoridades rejeitadas pelo Senado Federal. Fica um impasse aí onde o presidente Luiz Inácio Lula da Silva tenta novamente fazer a indicação pela segunda vez, isso realmente agora está causando impasse regimental, segundo a Câmara Federal. O presidente dos Estados Unidos, Donald Trump, afirmou em entrevista à revista americana Fortune, publicada nesta segunda-feira, hoje, que o Irã está ansioso para assinar um acordo de cessar fogo com os Estados Unidos. Mas eles fazem um acordo e depois enviam outro documento, o que não tem nada a ver com o acordo que foi feito, disse em entrevista coletiva. Uma fonte forte do Paquistão informou que a Reuters, que o Irã enviou aos Estados Unidos um acordo revisado para acabar de vez com a guerra no Oriente Médio. A última proposta do Irã foi rejeitada por Trump, que afirmou ser totalmente inaceitável. A verdade é uma só, a coisa continua. Que a proposta do Irã, segundo informações, foi rejeitada por Trump, segundo uma fonte da agência estatal, que exigia o fim da guerra, garantias que não haveria novos ataques aos países e a suspensão das sanções relacionadas à venda de petróleo por 30 dias. Vamos aguardar, Marcinho, para ver o que vai estar acontecendo, verdade essa. Hoje é um dia que o Brasil vive a expectativa da convocação da seleção brasileira. Hoje o Carlos Ancelotti, às 17 horas, lá no Museu do Futebol, no Rio de Janeiro, Marcinho. Fizeram um cenário de cinema lá, viu? Vai ter show, vai ter tudo hoje para anunciar os 26 convocados para a Copa do Mundo 26, que será disputada nos Estados Unidos, Canadá e no México. São 48 seleções. Entre os nomes mais polêmicos até o momento é o de Neymar. Neymar será ou não convocado? Fica realmente a dúvida. Pelo futebol que vem jogando, segundo analistas esportistas, ele não merecia nenhuma chance, deveria estar realmente fora. Por outro lado, a verdade dizem, segundo mídia, imprensa e realmente algumas outras fontes, que os patrocínios são fortes e que Neymar deverá ser convocado. Vamos aguardar, Marcinho?
2: Vou dar a minha opinião. Eu acho que deveria
1: ser colocado.
2: Ainda respondo por quê. Porque você pega Vinícius Júnior aí, tudo. Mas chega na cara do gol, os caras começam a enfeitar e perde o gol. O Bruno Neymar, nessa hora, ele não perde o gol, não.
1: Ele coloca lá dentro.
2: É um matador.
1: Logo mais às 11 horas tem o Momento Esportivo. Vamos conversar com o Luiz Henrique sobre a rodada do Campeonato Brasileiro e o Palmeiras, que ontem, com o empate que houve entre o Atlético Paranaense com o Flamengo, deixa o Palmeiras uma folga aí de 4 pontos ainda, apesar que na próxima rodada o Palmeiras estava jogando lá no Rio de Janeiro com o Flamengo, e aí essa possibilidade, até porque o Flamengo tem um jogo a menos. Então o Flamengo, se ganhar do Palmeiras e o outro, pode passar. Enfim, são coisas do futebol. Os 4 primeiros colocados, o Palmeiras 35, Flamengo 31, Fluminense 30, São Paulo 24 e o Atlético Paranaense, que encosta agora com 24. Na sexta colocação está o Red Bull Bragantino com 23 pontos, juntamente com Curitiba e Bahia. Com 21 tem Botafogo, tem o Atlético Mineiro e tem o Internacional. Com 20 pontos, Vasco da Gama, Cruzeiro, Vitória com 19, Grêmio com 18 e o Santos também com 18. O Corinthians é o primeiro na zona de rebaixamento com 18 pontos também. O Grêmio, o Remo tem 15, ganhou ontem o Remo, hein? O Remo estava melhorando sua campanha, 15. O Mirassol continua com 13 e a Chapecoense na lanterna com apenas 9 pontos. É aí a classificação do Campeonato Brasileiro 26. 10h22 foi mais um Giro de Notícias e Informações do Primeira Mão.
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6: São 10h27, você ligado no Primeira Mão, programação da Bragança FM, você sintonizado aqui no nosso telefone 4034-1467. Você pode estar enviando informações, notícias, tudo isso e muito mais. Nós estaremos divulgando aqui. A nossa programação segue logo mais com o nosso jornal com o Ted Fagundes, Bragança FM no ar. Tem a tarde sertaneja com o Luiz Henrique e depois teremos aí a Ave Maria, o gol de placa. Vamos falar muito mais dessa partida que o Bragantino, né? O Bragantino venceu ontem o Vitória por 2-0, com o gol até do goleiro, né? O Volpe bateu o pênalti, bateu bem, é, parabéns aí ao Volpe e ao Red Bull Bragantino, que agora tem a sequência da Sul-Americana contra o River Plate, e tudo isso nós estaremos acompanhando aqui na página esportiva e também no gol de placa. 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A Ana Castela prepara a surpresa para o novo álbum. Não Posso Ser Sempre a Boiadeira, sabia? É o novo álbum dela, vai ser lançado agora em breve. A Ana Castela, que é hoje, no momento, uma das melhores artistas do Brasil, né? Está aí em todo, estourando, até no mundo, né, Marcinho? Agora também atingindo o mercado internacional. São 10 horas 32 minutos. Vamos a um sucesso musical e eu volto na sequência. Eu vou conversar com o Bruno Sucesso, o vereador da Câmara Municipal, para falar um pouquinho a respeito do evento de ontem, da Faros da Ajuda no Lago do Taboão.

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2: São 10h41 em Bragança, eu estou com o meu amigo, o vereador Bruno Sucesso, que ontem participou do evento, está numa reunião lá no Julieta Cristina, com o Marcelo, com o pessoal que eu tenho um carinho, um apreço muito grande lá no Julieta Cristina, e também o Adilson Oliveira com a dona Helena. A dona Helena, que é a mulher do café lá do supermercado União, mas sim, vale a pena, café, é o café de socorro, café bom lá. Mas vou conversar com o Bruno Sucesso a respeito do evento de ontem. Bruno, bom dia, que bom tê-lo aqui, tudo bem com você, Bruno?
3: Bom dia, grande Jango. Bom dia a todos os ouvintes aí da Bragança FM. Um prazer estar com você aí, Jango.
2: E aí, conta pra mim um pouquinho a respeito do evento de ontem lá no Largo Taboão, dessa causa animal que é a Faros da Ajuda. Como é que você viu realmente? Você acha que vai realmente conseguir aí a Faros da Ajuda ter um norte, ter um diferencial? Até dezembro a gente sabe que há aí um compromisso da administração. E depois disso é que fica a dúvida.
3: Sim, Jango. Ontem tive o prazer de participar lá junto com o pessoal da Faros Ajuda, num evento organizado organicamente aí pelos voluntários da Faros. E o que a gente sente aí é uma tristeza, né, Jango, pela desvalorização e uma forma de tentar manchar a imagem da Faros, a Faros, o qual serviu aí o município por mais de 20 anos aí, cuidando dos animais aí abandonados, muitas vezes animais chega lá ferido, em caso crítico mesmo, né? Serviu o município por 20 e hoje a fazer uma licitação que já foi suspensa duas vezes pelo Tribunal de Contas, porque existe irregularidades, é bom deixar bem claro isso, está irregular essa licitação, e ela não tem direito nem de estar participando. Então a gente vê que realmente precisa dessa mobilização popular, precisa da força dos protetores de animais, tudo, conseguir reverter a situação e poder em 600 animais da dela, sendo que isso não está contemplado no processo de licitação, só contempla 400 animais.
2: Que coisa, né? A gente fica muito triste com isso. Estou te ouvindo. E a situação é essa, né, Bruno? A gente fica aqui realmente naquela preocupação. Uma entidade que há 20 anos tem feito um trabalho maravilhoso, eu falo porque iniciou na época que eu estava à frente do executivo, e a Márcia, todo aquele grupo de pessoas que são amantes do animal, que cuidam com carinho, e a gente vê agora o modo que eles estão sendo realmente, como dizer assim, assim, de uma forma estúpida, vamos dizer assim, sem um diálogo, sem uma conversa, sem uma verdade com eles, né, Bruno? Essa é a verdade, né?
3: Isso.
2: Tá dando pico. Eu vou ligar do fixo. Peraí, eu tô com o Bruno aqui, eu vou ligar no outro telefone, acho que é melhor, tá dando interferência, talvez por questão que envolva sinal, né, Márcio? E a gente realmente gosta que o ouvinte possa ouvir. A gente tem a gente fala sempre isso, esse compromisso de estar conversando e com a população, com as autoridades, mas de uma forma bem clara. E daí fica realmente uma situação que a gente fala sempre, né, Márcio? A Bragança FM é aberto a todos e nós temos, eu falo sempre, esse compromisso de estar levando a informação, levando a notícia, e a gente viu que ontem houve uma boa parte da população que se mobilizou para isso, né, Márcio?
4: Com certeza, a Bragança FM sempre voltada aí à população, né? E o caso envolvendo os cachorrinhos de Bragança, né? E infelizmente, a gente sabe a situação que está passando aí o Faros da Ajuda, mas aí o pessoal se moveu, né? E foi até o Lago do Taboão, bastante gente, ontem esteve lá fazendo esse manifesto, espero que seja ouvido aí pela administração, né? E possa ser tomada aí as providências para que, para o bem de toda a população, né, Jango?
2: Expectativa, né? A expectativa é realmente as coisas aconteçam de uma forma transparente e que o Tribunal de Contas já apontou que há vícios, que há erros nesse edital. Agora sim, voltamos à normalidade. Bruno, a gente estava comentando aí essa falta de diálogo do executivo com a entidade e também até com vocês, vereadores. Tem vários vereadores que estão abraçando essa causa, estão juntos nisso aí. Vamos torcer para que realmente haja lisura e transparência, né?
3: Sim, sem dúvida, Jango. Sem dúvida, Jango. É uma causa nobre, né? A gente precisa dessa união de todos. E o que falta é isso mesmo, Django. Essa falta de diálogo, a falta de um reconhecimento, né, pelo serviço prestado também da Márcia, né? A gente vê que pessoas ligadas aí ao grupo, eles de uma forma jogando para a população aí que a Márcia não tem feito um serviço digno, não tem feito um serviço, tentando manchar a história dela, né? E a gente sabe que não é isso, né? Seja realista, joga mesmo a real, fala que não tem interesse de continuar com a ONG, né? Mas isso com clareza, mostrando como que vai ficar esses 200 animais a mais da licitação. Você acha que qual o projeto de doação, que campanha de doação, que vai conseguir doar 200 animais em 2, 3 meses? A gente sabe que é difícil, João.
2: Com certeza.
3: Então, a gente quer que haja transparência aí na gestão pública, que realmente ele jogue limpo com todo mundo, porque não é justo da forma que está sendo conduzido todo esse processo de licitação, toda essa transição do abrigo municipal. Não está sendo justo a condução disso, né? Não está sendo justo com a Márcia, ela da ONG Faros Ajuda, não está sendo justo com os voluntários que tantos anos serviram lá a Faros. A Márcia falou ontem que ela tem mais de 179 mil horas, né, de dedicação a Faros Ajuda. Os funcionários também, porque a Faros tem funcionários que são remunerados lá e tem todas as custas trabalhistas, então elas precisam saber até quando vai ficar para poder não ficar com esses encargos pós a perca desse contrato, né? Então o que a gente quer nesse momento é que o executivo, junto com o secretário aí do meio ambiente, o João Ricardo, que não é hora de ataque à ONG. Não é hora de ataque sobre o que tem sido feito, o que não tem feito. E sim, todo mundo dá as mãos nesse momento, porque existe lá 600 vidas e vidas que não conseguem se defender.
2: Não, e o que é mais triste, né, Bruno, que agora a prefeitura abriu uma licitação para reforma, para arrumar tudo. Quer dizer, vai reformar, deixar bonito, nunca ajudar a Faros e vai vir uma empresa de fora administrar. É o que dá para entender, né?
3: Sem dúvida. E eu conversei com alguns empresários que têm até interesse de administrar o abrigo municipal, mas que declinou, falou: Bruno, esse valor que eles estão querendo pagar aí para fazer a gestão é insustentável. A pessoa vai ganhar a licitação, mas não vai conseguir fazer, porque eles estão querendo pagar R$14 por animal que seja acolhido num acidente, que está doente. R$14 você consegue comprar um dipirona hoje para tratar um animal?
2: Olha, eu vou dizer para você, é sem noção.
3: Então, por isso que o processo de licitação já foi suspenso por duas ocasiões ainda, por ter vários indícios que é uma licitação que está sendo direcionada, né? Então a gente vai estar junto, fazer o meu papel aqui como vereador de fiscalizar, acompanhar de perto, porque não dá para aceitar o que está acontecendo aí na nossa cidade, principalmente nessa causa, né?
2: Com certeza. Você está aí no bairro da Júlia Cristina fazendo uma visita aí, os problemas da Júlia Cristina, os bloquetes continuam, já arrumaram os bloquetes aí ou não?
3: Ainda não, Jango. Foi me falado que essa, até o final dessa semana vai ser arrumado aqui os bloquetes aqui que faz a divisa dos dois lagos do Julieta Cristina, que é um acesso importantíssimo aqui para os moradores aqui da chácara Julieta Cristina. E a gente espera que o secretário cumpra e realmente solucione esse problema aqui, que já vai fazer 4 meses, hein, Jango? Não é uma demanda de 2, 3 dias, não. É 4 meses os moradores dessa região esperando. Estou aqui numa rua onde as pessoas são muito gratas a você aí, porque você que trouxe o asfalto aqui para o pessoal da Julieta Cristina. Eu vim aqui hoje aqui para levar uma indicação e para ser feita uma lombada, porque agora como está sendo construído o bairro aqui, Bonança,
2: sim,
3: o fluxo aumentou muito aqui, né, de carros aqui, né, na rua Fernando Ferreira Martins, né? E eu vim aqui atender essa demanda aí do município. E eles são gratos a
2: vocês,
3: Jango. Deus abençoe,
2: hein? Não, eu tenho um carinho muito grande. Aí as reuniões começavam na casa da Sônia Perucci, né? Que tem aí do lado do lago. E eram as reivindicações, era o asfalto, eram esses bloquetes, né, do lago. E a gente fez o que pôde aí para esse bairro, um povo que merece, um povo que a gente sempre respeitou e sempre me receberam com muito carinho. E que você tenha êxito aí e vamos estar junto aqui, a Bragança FM está aqui à sua disposição, viu, Bruno? E dos moradores do Julieta Cristina para estar reivindicando, viu?
3: Ô, Jango, só para considerações finais aí, deixar bem claro que ontem foi uma manifestação pacífica dentro da legalidade,
2: todo mundo
3: todo mundo lá estava lutando realmente, ninguém foi lá para fazer política ou algo nesse sentido. Fomos lá realmente para lutar por essa causa nobre e dar voz a quem não tem voz. E Bragança FM também, sou grata a vocês aí pelo carinho, pela atenção, pela oportunidade da gente falar. Então, que vocês possam continuar crescendo, prosperando. E vamos pra cima, né, Jango?
2: Vamos nessa. Pode esperar, né? E o espaço tá aberto aqui. Venha tomar um café comigo. Você deve uma visita pra mim aqui, bater um papo ao vivo, tá bom?
3: Um abraço, meu irmão.
2: Deixa um abraço a todos os moradores aí. São 10h51, conversei com o Bruno Sucesso, ele que está no Júlio da Cristina, com a reivindicação dos moradores, estão aí realmente reivindicando a melhoria, ainda mais agora que aumentou o acesso lá, coisa realmente é complicada, né, Marcinho? Difícil, e a Bragança FM está aí atento, conversando com o Bruno sobre o evento de ontem e também falando aí dessas reivindicações dos moradores lá do Julieta Cristina. 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Então vale a pena você estar sempre investindo, né, Marcinho? Investir o dinheiro para quem está sobrando é bom demais, você não acha, Marcinho? O Marcinho já separou seu dinheiro, Marcinho? Já está guardadinho, né, Marcinho? São 10h54, vamos, sucesso musical, voltamos depois, vamos aí falar de esporte, falar da Red Bull Bragantino, tem jogo a semana decisivo para a Sul-Americana, tem Campeonato Brasileiro que venceu ontem, tem convocação da seleção, tudo isso e muito mais.
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9: 11-1 em Bragança Paulista. Vamos falar de futebol, coisas boas, né? Red Bull Bragantino venceu ontem, vitória 2-0. Hoje tem convocação da seleção brasileira, uma rodada movimentada, um campeonato que a gente fala, tirando Flamengo, Fluminense e Palmeiras, os demais clubes, está todo mundo ali naquele, qualquer duas, três partidas que perca e pode ir para a zona de rebaixamento no Z4. Mas vamos começar pelo Brasil, tem convocação hoje de Carlo Ancelotti.
10: Luiz Henrique Domingues.
9: Luiz Henrique, bom dia. Hoje tem Brasil, convocação. Boa expectativa, é grande, hein?
11: Bom dia, Jango. Bom dia para quem se liga aqui no programa Primeira Mão. Hoje é um dia recheado aí de expectativas, pelo menos até às 5 horas da tarde, que é quando acontece a convocação oficial da seleção brasileira para a Copa do Mundo de 2026. Quem sabe aí rumo ao Hexa, ou quem sabe cai para mais uma seleção mediana, sem tradição nas quartas de final da Copa do Mundo. Mas a gente vive aí na expectativa. A Copa do Mundo começa só no mês de junho. O Brasil estreia no dia 16 de junho contra Marrocos, mas antes tem que definir quem vai para os Estados Unidos. Aí vive a grande expectativa. Já foi divulgada, não foi divulgada oficialmente pela CBF, mas vazaram informações dos 55 que estão na pré-lista. Sim. E a grande expectativa fica aí em relação à presença ou não de Neymar Júnior.
9: Esse é o...
11: Essa é a grande interrogação dessa convocação, porque o Neymar ele voltou a jogar bem num momento decisivo, num momento em que se aproxima a convocação. Ontem ele teve aquele episódio bizarro do jogo contra o Coritiba, que não era para ele ter sido substituído. Era para ele, pelo que circulou de informação, era para o Rony ter entrado no lugar do Neymar e não o Robinho Júnior, era para o Gonzalo Escobar. Mas parece que o Neymar também sentiu uma leve fisgada ali na panturrilha. Não se divulgaram informações aí em relação à lesão do Neymar. Mas aí fica aí a grande expectativa, a grande interrogação se o camisa 10 do Santos estará no elenco que vai para os Estados Unidos ou não. Então o técnico Carlo Ancelotti, ele vai responder todas as dúvidas que a gente tem às 5 horas da tarde com a convocação. A gente vai estar acompanhando aqui na Bragança FM e trazendo aí a convocação do Carlo Ancelotti. O Neymar está na pré-lista, mas alguns nomes que estão na pré-lista, mas não necessariamente serão convocados, é o caso do Estevão, o ponta do Chelsea, revelado nas categorias de base do Palmeiras. Ele sofreu uma lesão, inclusive pelo que o GE divulgou, ele está fora dessa pré-lista. Algumas outras informações indicavam que ele estava sim, mas o tempo de lesão, o tempo de recuperação da lesão não seria aí, não daria tempo para ele chegar e ficar apto para disputar a Copa do Mundo, o que é uma pena, porque ele é um jogador de muita qualidade, muito versátil, joga bem tanto pela ponta, joga bem tanto centralizado ali com camisa 10, o que é uma perda e tanto para a seleção brasileira, que já perdeu aí o Rodrigo, que também é outro jogador muito versátil. Então o time do Brasil, ele
9: convocação com o Murilo também,
11: o Murilo também, o zagueiro do Nottingham Forest. Então fica aí essa grande dúvida de quem será convocado. Alguns já está garantido, o Carlo Ancelotti já garantiu, como é o caso do Danilo do Flamengo. O Casimiro também é outro jogador garantido na lista final. Então resta aí saber quem que serão os outros convocados.
9: O Brasil perdeu o Militão, né, que não vai.
11: Militão, que seria um nome muito importante, porque outro nome muito versátil, joga tanto na zaga, tanto na lateral direita, seria até uma certa solução para a lateral direita do Brasil. Então é uma pena que o Brasil perdeu esses jogadores de tanta qualidade, mas quem sabe quem venha a repor, faça a reposição à altura. A expectativa é muito grande para essa seleção. O Brasil, ele vem aí de um jejum de 24 anos, igualando o jejum entre a Copa de 70 e a Copa de 94, que foi quando o Brasil conquistou o Tetra. Então vai se igualando o maior jejum, quem sabe se repita a história.
9: E quebra
11: esse tabu, quebra o jejum. Então fica aí a expectativa. Lembrando que o Brasil ainda tem um amistoso dia 31 de maio aqui no Brasil, no Maracanã, contra a seleção do Panamá. Depois já viaja para os Estados Unidos. No dia 6 de junho joga contra o Egito. E no dia 16 de junho faz aí a estreia na Copa do Mundo lá nos Estados Unidos. O Brasil que vai ficar ali em Nova York, Filadélfia e Boston.
9: É um lugar bom, né? Eles vão estar bem situados.
11: Só na região norte dos Estados Unidos, é um lugar um pouco mais frio, mas nesse período do ano da Copa do Mundo nem tanto, porque lá é verão. Então,
9: não vai afetar
11: só
9: muito.
11: Na região norte ali, região Nova York, Filadélfia, que fica no estado da Pensilvânia, mas que é ali muito próximo, e também Boston, que fica na Nova Inglaterra, que é também a região da Nova Inglaterra, que também fica ali na parte norte, bem perto dos Estados Unidos.
9: Vamos aguardar hoje, então, às 17 horas, o Zé Henrique vai estar aqui do Sertanejo e vai estar aqui realmente dando em primeira mão aqui a relação dos convocados do Carlo Ancelotti para a Copa do Mundo 26, ou a lista dos 26, não é isso?
11: A lista dos 26 para a Copa do Mundo de 2026.
9: Deu rima aí, né? Mas vamos dar assunto. Vamos falar do Campeonato Brasileiro. Que campeonato maluco, hein, Zé? Nós temos a abertura da rodada no sábado, com jogos aí que abriram essa rodada. E aí, o que aconteceu? Ontem, a expectativa era que o Flamengo ganhasse da equipe do Atlético Paranaense e melhorasse, né? No caso, encostasse no Palmeiras. Mas isso acabou não acontecendo. E o jogo agora, o próximo jogo do Palmeiras é contra a equipe do Flamengo lá no Rio de Janeiro. Apesar do Flamengo ter um jogo a menos ainda. Quer dizer, continua tudo meio aberto. Mas a parte do quarto colocado para baixo, a situação é quase muito perto da zona de rebaixamento. De 18 para 26 são 6 pontos. No caso aí, é uma diferença de 2 jogos. O time que ganhe 2 e perca 2 aí pode estar na zona de rebaixamento, né? Como São Paulo, como Bahia, como Bragantino. Enfim, está bem embolado esse campeonato, né, Zé?
11: Está um campeonato brasileiro bem embolado, times tropeçando em momentos decisivos. A gente teve aí time perdendo a chance de encostar na parte de cima da tabela, nos times que se desgarraram um pouco mais, porque ali, tirando o Fluminense, Palmeiras e Flamengo, os outros times estão todos com pontuações muito próximas. Para se ter uma noção, do São Paulo, que é o quarto colocado, para o Atlético Mineiro, que é o décimo, a diferença é de 3 pontos. Então já é o recorte aí da parte de cima da tabela. Mas na parte de baixo da tabela, do Corinthians, que é o 17º, para o Vasco da Gama, que é o 12º, são 2 pontos. Então tá tudo muito embolado. O Corinthians perdeu mais uma no Campeonato Brasileiro, agora de fato entrou na zona de rebaixamento. O Grêmio, por mais que ele tenha o mesmo número de pontos, ele acabou empatando e saindo da zona de rebaixamento. Então, um resultado muito positivo pro tricolor gaúcho. Negativo para o Corinthians, que agora volta a entrar na zona de rebaixamento, para a tristeza do Márcio Rossini. Entramos naquele momento do trabalho do Diniz, que ele começa a oscilar, já não vem vencendo aí. Quem sabe na Libertadores a história seja diferente, porque ele está invicto. Sim. Na Libertadores, 100% de aproveitamento. Não, 100% de aproveitamento não, porque empatou contra o Santa Fé da Colômbia. Mas aí, no Campeonato Brasileiro, a fase do Corinthians é muito ruim, perdeu mais uma. Outro time que também vive uma fase complicadíssima é a Chapecoense.
9: O Santos também,
11: que perdeu de 3-0 para o Curitiba lá na Neoquímica Arena. Numa partida que, como a gente destacou enquanto falava da convocação bizarra, a cena que aconteceu na Neoquímica Arena, o quarto árbitro levantou a placa, o Robinho Júnior ele entrou. Também foi um pouco de erro do jovem jogador, mas a gente. Sim. Mas é jogador inexperiente, vai aprendendo aí as malandragens do futebol com o tempo. Ele acabou entrando, o Neymar ficou indignado, acabou mostrando ali o papelzinho que virou meme na internet, gente falando que...
9: Não era pra mim isso aí, né?
11: Meme na internet, tipo, mostrando a senha quando chama outra. Então, uma cena bizarra, bem amadora pra um campeonato brasileiro, e que aí que acabou tomando conta, e pouco se falou da derrota do Santos e muito se falou. Sim. Desse erro da arbitragem. Por um lado foi inteligente do lado do Santos.
9: Tirou o foco, né?
11: Tirou o foco da derrota, mas acabou perdendo, acabou se complicando cada vez mais. Perdeu a oportunidade de se distanciar do Z4 do Campeonato Brasileiro. Então uma derrota muito sentida aí do time do Santos. E outro resultado muito sentido na rodada foi o empate do Palmeiras em 1-1 com o Cruzeiro, porque o Palmeiras já veio de um empate contra o Remo, um time que está na zona de rebaixamento.
9: Faz 3 jogos
11: que
9: não ganha, né?
11: Faz 3 jogos que não ganha. Teve a vitória na Copa do Brasil no meio de semana, mas Sim. No Campeonato Brasileiro faz 3 jogos aí que não vence, que não soma 3 pontos o time do Palmeiras. Vem aí de 3 empates consecutivos de 1-1. Então vem devendo na parte do futebol o time do Palmeiras. Por mais que a comissão técnica e elenco não reconheçam que falta futebol, o Gustavo Gomes falou que o Palmeiras pode não estar jogando bem, mas quem que está ganhando todo ano? É um questionamento válido, mas que tem que mudar esse pensamento para o Palmeiras ser mais competitivo, porque ele de fato tem elenco, tem poderio para isso e tem grana para isso também. Então
9: é o time mais cobrado, Flamengo e Palmeiras, não adianta, não é verdade? Mas tivemos a rodada no sábado, o Internacional, hein? 4-1 no Vasco da Gama, hein? Quem diria, hein? A torcida lá do Internacional, né? Que sempre perdeu pro Renato Gaúcho, deu troco, né? 4-1. Tivemos o Atlético Mineiro, que também venceu o Mirassol 3-1. Mirassol, que fora de casa não vai bem. Aí tivemos, né? O que é normal. São Paulo perdeu pro Fluminense 2-1. Que entregada do Dória. Olha, quem assistiu o jogo falou, o cara olhou de um lado e deu a bola para o centroavante fazer o gol. E tivemos um empate do Palmeiras com o Cruzeiro. Que situação, não, vizinho? É bizarro, né?
11: A gente falava no sábado da lei do ex do técnico, de fato teve, o Luiz Rebeldia acabou vencendo o São Paulo, situação bizarra, entregada bizarra do Dória, um jogador que já é muito contestado pela torcida de São Paulo, deu ainda mais motivos para ser contestado, então realmente mais um resultado muito negativo para o time de São Paulo, na última rodada do Campeonato Brasileiro já perdeu para o Corinthians, foi eliminado no meio de semana, quem sabe agora com o Dorival Júnior,
9: 2 horas.
11: Vai ter a coletiva de apresentação dele, então quem sabe agora com um novo técnico tem essa virada de chave de São Paulo.
9: Uma motivação.
11: O Dorival é um técnico que ele recupera o aspecto moral do elenco. Isso é uma característica do trabalho dele. Então, quem sabe, com um novo técnico, o São Paulo saia dessa fase ruim.
9: Dessas zicas.
11: E apesar dos resultados negativos, o São Paulo está lá em cima na tabela. É algo que mostra o quão o trabalho do Hernan Crespo vinha surtindo efeito. Isso mostra quanto o Crespo vinha fazendo um bom trabalho, mas que acabou caindo na malha fina da diretoria do São Paulo.
9: Infelizmente. E tivemos ontem a rodada. O Corinthians, como comentamos, perdeu 3-1 o Botafogo. e a Chapecoense em casa, hein? O Remo, hein? 3-2 em cima da Chapecoense, e o Atlético Paranaense empatou com o Flamengo, que era o jogo que a torcida do Palmeiras estava torcendo para o Atlético Paranaense, que até então estava vencendo, mas no segundo tempo acabou levando o gol e acabou ficando um empate de 1-1.
11: Bom, a rodada decisiva para a parte de cima da. Um dia decisivo para a parte de cima da tabela, porque se o Flamengo ganhasse, ele ia para os seus 33 pontos, encostaria no Palmeiras, joga contra o Palmeiras na próxima rodada e tem um jogo a menos. Então seria o cenário perfeito para o Flamengo se vencesse, mas acabou tropeçando fora de casa, deixou o Palmeiras se distanciar um pouquinho, ainda menos, porque são 4 pontos de diferença. Mas ainda assim, resultado importante perdido pelo Flamengo, resultado importante para o Atlético Paranaense, que agora deixou de ganhar seus 26 pontos, mas se mantém ali na quinta colocação, se mantém no G5 do Campeonato Brasileiro, está apenas um ponto à frente do Red Bull Bragantino. Uma vitória muito importante do Massa Bruta, inclusive aqui em Bragança Paulista, que a gente vai falar daqui a pouco. Mas aí o time do Atlético Paranaense conquistou um resultado importante em casa, fez valer o resultado em casa. O Flamengo, inclusive, teve um jogador expulso, mas no final da partida o Danilo levou o segundo cartão amarelo. E aí o time do Flamengo acabou não conseguindo encostar um pouco mais no Palmeiras, deixando escapar aí uma vitória. E o Remo acabou vencendo no finalzinho do jogo, faltando aí 3 minutos para acabar. Gol contra do time da Chapecoense, então... Tudo tá conspirando contra o time da Chape. É aquilo que eu sempre falo. Quando a fase não é boa, não tem...
9: Nada ajuda, né?
11: Nada ajuda. O azar, ele fala mais alto nesses momentos. E aí o resultado negativo, mais um resultado negativo pro time da Chape.
9: E vamos falar do jogo daqui, que é a transmissão da Bragança FM. Já ontem, 17h30, abertura de jornada, todos os detalhes. Uma noite com chuva, com frio, com tudo. Mas o Red Bull foi bem em campo e venceu por 2-0. Um grande resultado para o Bragantino melhorar a sua classificação na tabela. E com isso viajar mais tranquilo agora para a Argentina, onde terá a bordo alguém especial.
11: O time do Red Bull Bragantino venceu ontem por 2-0 o time do Vitória, mas aí ganhou um contorno até conturbado, diria, essa vitória do Bragantino, por conta aí da derrota, do pênalti perdido pelo Eduardo Sacha. O Braga, ele abriu o placar com o Thiago Volpi de pênalti. Aí o time do Red Bull Bragantino, ele abriu o placar com o Thiago Volpi de pênalti, inclusive um fato até inédito aí, o Bragantino com 2 goleiros fazendo gol na mesma temporada, é algo que eu pelo menos nunca tinha visto em nenhum time. Eu só tinha visto, claro, o Rogério Ceni fazer bastante gols na temporada, mas o mesmo time ter 2 goleiros fazendo pênalti é algo inédito pra mim, pelo menos na minha curta carreira. É importante ter esse tipo de fato já logo no começo, que aí eu não preciso ficar resgatando. Mas aí uma vitória muito importante do Red Bull Bragantino. Depois o Braga teve a chance de ampliar o placar com o Eduardo Sacha, e aí gerou muito questionamento. Se o Volpi fez de pênalti o primeiro gol, por que o Volpi não foi quem bateu o segundo pênalti? Porque ele deixou o Sacha. Para ser o artilheiro da partida. E aí na entrevista na coletiva, o Wagner Mancini falou que o Volpi, que ele até perguntou pro Mancini, o Mancini falou: ah, se você for bater, você vai ter que mudar a sua cobrança. Conversa com o Sacha. Aí o Volpi foi conversar com o Sacha. O Sacha falou: não, deixa que eu bato. O Sacha é o, como que eu posso dizer, tá no topo da hierarquia de batedores de pênalti do Red Bull Bragantino. Foi pra bola e perdeu mais um pênalti. Menos de aí de 30 dias de ter perdido, há 18 dias de ter perdido um pênalti contra o River, que definiu o resultado aqui em Bragança Paulista. Ele foi lá e desperdiçou mais uma cobrança, gerando questionamentos aí sobre...
9: Vou parar, né?
11: Sobre a batida do Eduardo Sacha. Ele é um jogador muito decisivo, muito experiente, mas que nessas batidas de pênalti acabou deixando a desejar. E aí o Red Bull Bragantino conseguiu fazer o segundo gol mais pro final da partida com o Lucas Barbosa. Sofreu bastante o time do Red Bull Bragantino no segundo tempo, principalmente depois do pênalti perdido pelo Sacha, porque nesse momento o Vitória cresceu na partida.
9: Caiu o astral,
11: mas aí o Red Bull Bragantino soube se segurar. O Fernando entrou muito bem na partida. Então uma vitória muito importante pro Red Bull Bragantino para recuperar a moral do time depois de uma derrota contra o Santos, uma derrota contra o Mirassol e numa partida decisiva na quarta-feira contra o River Plate lá na Argentina, que o Red Bull Bragantino tem que ganhar a partida, porque se eu tiver um resultado positivo do Carabobo contra o Blooming, O Red Bull Bragantino se complica, porque se não vencer o River, vai, num caso de empate, vai para 7 pontos, o Carabobo vai para 9, o Braga ainda joga aqui em Bragança contra o Carabobo, tem que ganhar, porque no critério de desempate do confronto direto, o Bragantino ainda está atrás, porque perdeu na estreia para o Carabobo, então a partida de quinta-feira, de quarta-feira na Argentina é extremamente importante para o Red Bull Bragantino nessa fase da Copa Sul-Americana.
9: E vai ter aí alguém especial na... nesse voo aí, né? Não vai de bagagem, mas vai como convidado. Quem será? Me diga aí.
11: É, como, estaremos...
9: É o Gardel? Carlos Gardel, não?
11: É, estaremos na Argentina, não é o Carlos Gardel, nem muito menos com o Manuel Fanjo. Ah. Será Luiz Henrique Domingues, que estará...
9: Representando a Bragança FM.
11: Representando a Bragança FM na Argentina, trazendo todas as emoções, informações. Torcedores que estarão lá em Buenos Aires, então a gente vai estar acompanhando de perto essa partida entre Red Bull Bragantino e River Plate. Estaremos em loco.
9: Leve um abraço aos hermanos argentinos.
11: Pode deixar que eu mando um abraço especial pro seu amigo, pro seu grande amigo Javier Milei.
9: Javier Milei, esse não é meu amigo, não. Esse é mais louco. Você que tem que tirar uma foto com ele e colocar nas suas redes sociais. Eu não querer participar dela foto com o Milei.
11: Eu vou deixar, eu mando um abraço.
9: Nem Cristina Kirchner, nem Perón.
11: Eu mando um abraço.
9: Luiz aí, um abraço pra você, um bom programa à tarde sertanejo hoje. Você vem, o Red Bull deve se apresentar ainda hoje, né?
11: Sim, o
9: Red Bull Bragantino. Amanhã prepara a viagem.
11: É, o Red Bull Bragantino se representa hoje à tarde, às 16 horas. E aí, amanhã treina novamente às 9h30 e viaja no período da tarde pra Argentina.
9: Amanhã, 11 horas, voo.
11: Amanhã, 11 horas, já estaremos indo para o aeroporto para cumprir todo aquele protocolo de voo.
9: Que Deus te abençoe, tenha uma boa viagem, viu? E que você curta bastante. Importante, você está iniciando a carreira, é uma carreira aí brilhante, está iniciando, tendo essa oportunidade. Aproveite, faça bem, que isso ajude você a crescer, fortalecer ainda mais a sua profissão.
11: Amém, muito obrigado, Jango.
9: 11h19, foi o Luiz Henrique Domingues dando um resumo do Campeonato Brasileiro Sul-Americana, ele que amanhã vai para a Argentina. Vamos a um sucesso musical e voltamos aqui no Primeira Mão.
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0: É, são 11 horas e 30 minutos, a notícia triste que chega pra gente aqui, né? A verdade é essa, né? O presidente da Associação dos Bombeiros Voluntários de Bragança Paulista, que atuou no SAMU, morreu em um acidente agora de manhã. O técnico de enfermagem Charles da Silva, conhecido como Charles, trabalhou no SAMU de Bragança até março desse ano e também era presidente da Associação de Bombeiros e Voluntários de Bragança Paulista. Morreu no acidente na noite desse domingo, dia 17, na rodovia Fernão Dias, em Mariporã, sentido Minas Gerais. A rodovia chegou a ficar interditada durante o atendimento da ocorrência. O Charles era muito conhecido pelo trabalho prestado na área de saúde e também como voluntário. E a notícia causou grande comoção entre amigos e colegas e familiares, inclusive a Ana, lá do samba, está aqui também, mandou para a gente aqui a foto dele, né? E dizendo que o samba amanheceu triste com a terrível perda de um dos nossos voluntários. Ele fez amigo nas horas difíceis e também momentos que brindamos vitórias. Seu legado e amor ao próximo à disposição para ser um facilitador para sempre presente entre nós. Agradecemos e louvemos a Deus pelo tempo que caminhamos juntos. Charles, agora você está nos braços do Pai, é a mensagem do Sama e também aqui da nossa emissora da Bragança FM, a família, os nossos sentimentos, né? Nossas condolências. Também hoje perdemos o Zé Hermes, ele que muitos anos tem uma vida, uma história dedicada ao FAC, ao Ferroviários aqui de Bragança, ao Vinhadão de Bragança, também nos deixou nessa manhã. O seu velório está sendo agora das 10 e o seu sepultamento será às 14 horas. Então, as famílias enlutadas, nossas condolências. São 11 horas e 33 minutos, vocês continuam aqui no Som da Região na Bragança FM. 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Você levantou aí meio torto, com dor na coluna, aquele negócio todo, né, Marcinho? Fique esperto, Marcinho. Nós temos uma equipe aí especializada no Dr. Hérnia, aqui em Bragança Paulista. É, Dr. Hérnia, aqui na Coronel Osório, no 94. Mas, senhor, chegou a noticiar agora aqui, medicamentos da empresa CIMED e da Hipofarma, o Instituto de Hipodermia Farmacêutica Limitada, passam recolhimento voluntário, viu, Marcinho? Os medicamentos atorvastatina cálcica, rosuvastatina cálcica, produtos da empresa CIMED, passam por um processo de recolhimento voluntário iniciado pela empresa. A medida é referente ao lote 2424299 de atorvastatina cálcica 40 miligramas e do mesmo lote 2424299 e da rosuvastatina cálcica 20. Além disso, o medicamento fosfato de dexametasona 4 miligramas, solução injetável, caixa com 50, passa por um processo de recolhimento. Tá aí, então, estamos aí, saiu o diário oficial de hoje e os motivos, né? A gente está levantando por que estão sendo recolhidos. Alguma coisa aconteceu, né, Marcinho? Medicação aí não deve estar adequada, né? Deve ser daquela, lembra que falaram para nós daquela fundação Ferreto da novela que tinha, né, Marcinho? Pode ser de lá, Marcinho. E nós estamos sabendo, né, Marcinho? Vamos falar de coisa boa? Você gosta de final de semana gostoso, nós temos aí sexta, sábado, domingo, o circo, né? O circo aí começa, volta amanhã já, atividades, e nós estaremos sorteando ingressos aí para vocês. Tem muita gente perguntando aqui, o Marcinho já está agilizando, para nós termos uma noção de quanto, né, nós teremos de ingresso, para poder presentear você, ouvinte da Bragança FM, né, Marcinho?
1: Com certeza, e também, lembrando que hoje não temos espetáculos, os espetáculos são

0: Rivandro, a comunidade. Tá tendo um pastelzinho, né? Gostoso, viu, Marcinho? Tá legal lá o final da missa, viu? Tem uma pastelzinha de queijo, de carne, se vai saboreia. É importante você estar prestigiando e colaborando. E daqui a pouco a gente vai começar a anunciar as festas juninas. Tem as 5, 6 e 7 lá no São Benedito. Depois tem do Asilo aqui na primeira semana, são duas semanas seguidas. Tem do Rosário. As festas juninas começam a agitar já o mês de junho. Aquecer o mês de junho com as festas juninas. Ah, vale a pena você prestigiar. 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Olá, Erso, bom dia para você. 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Fala aí, Vida Aparecida, outra feijoada, foi legal ontem, né? Muita gente ontem lá, passei por lá, mas, né? Imagina, eu ia dizer para você, você não imagina o que é meu final de semana, você vai ficar comigo para você ver que é, não é fácil. É só, mas foi muito legal.
1: Já não come nada.
0: Gente. Tem samba, teve.
1: Você me que só me vive?
0: É, eu teve um sambinha gostoso, pagode, pessoal lá. Parabéns, Acadêmicos da Vila, por mais essa feijoada realizada ontem, a Fran, todo o pessoal, ela que deu o ingresso, a Juliana, que ganhou lá do São Miguel, né, Marcinho?
1: Sim, do São Miguel.
0: Será que ela gostou da feijoada? Juliana, se foi boa, dá um berro aí, né? Pedir uma pedra, agradecer, não é para agradecer não, estou brincando, Juliana, só para dizer se gostou ou não, que é isso que é importante, né, Marcinho?
1: Sim.
0: 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O seu Eduardo, bom dia, boa semana aí. 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
1: Sim, você falou em evento que teve, eu tive também no sábado lá no Clube de Regatas Bandeirantes.
0: Ah, CRB.
1: É, e teve evento das estrelas lá, né?
0: Foi aqui no Shop.
1: É, eu tive lá, né? E, inclusive, mandar um abraço para todo o pessoal da Clube de Regatas Bandeirantes, que recebeu a gente muito bem lá, né? E também o Barbosa, que é o presidente lá da Clube de Regatas Bandeirantes. E foi um evento muito legal, viu, Jean? Inclusive, tinha várias personalidades lá e foi uma noite muito gostosa.
0: A gente vai estar conversando com o pessoal que organizou, né? Que são as esposas do pessoal da maçonaria, para estar dando uma dica como foi o evento. Então, você teve por lá, foi legal.
1: Sim, deu bastante gente, viu?
0: É?
1: Não sei o número exato, né? Que a gente não tem ainda, mas foi bastante gente.
0: Que bom. A gente fica feliz com esses eventos que são aí beneficentes, que estão ajudando a fase da ajuda e o SAMA, né? Tem aí esse trabalho que eles fazem, é uma coisa importante, que ajudam e muito as nossas entidades aqui de Bragança Paulista. 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É. E final de semana gostoso, tranquilo, pesqueiro, boa vida, pesquinha, aquele pratinho de lá, né, Marcinho? É, pousadinha e tal, quilômetro 948 na rodovia Fernão Dias. Ô Luiz, um abraço pra você, um bom dia pra você aí, seja, né, você é nosso grande amigo, parceiro aqui da Bragança FM. São 11h40, um sucesso musical, daqui a pouco eu volto com vagas de emprego. Olha, você tá reclamando que não tem emprego, meu amigo? Emprego tá sobrando, tá faltando gente.

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8: É só 11h49, você ligado aqui no Primeira Mão. Daqui a pouco vem o nosso jornal com o Ted Fagundes trazendo mais informações, mais notícias para vocês, né? Inclusive dessa senhora que foi vítima de violência, né, Marcinho? Aqui em Bragança Paulista aconteceu isso, né, no dia de ontem, né? Uma mulher que foi vítima de violência no sábado à noite. foi chamado até o SAMU, inclusive no local, foi atendido na UPA Vila Davi. Houve uma discussão entre o casal, né, e a mulher foi agredida, agressões físicas, né? Então, continua realmente essa situação triste, né, Marcinho? Agressão à mulher, que coisa, não? Que ponto estamos chegando, não, Marcinho?
9: Infelizmente, está aumentando bastante esse negócio de violência doméstica, né, João? Mas vamos fazer uma notícia boa, né? Acabou de ser saída aqui no estado de São Paulo, que foi liberada pelo governo federal, né? A vacina contra a gripe para todas as pessoas acima de 6 meses. Então, você que não tomou vacina contra a gripe, já vacina aqui, já vou correndo lá.
8: O Marcinho deve tomar 2 em cada braço para reforçar, né, Marcinho?
9: Então, crianças acima de 6 meses, adolescentes, adultos e idosos estão liberados para tomar vacina contra a gripe, né? Já pode ir no posto de saúde lá que vai ter vacina para todo mundo.
8: É passar nas UBS aqui de Bragança, né, Marcinho?
9: Sim, todas são mais. Agora são 30, né? Era 29. Agora
8: é verdade. São 11h50. Vamos naquele momento para você que está aí na moleza. Ah, meu amigo, chega. Vamos trabalhar? Dicas de emprego.

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1: É, 11:51. A Ortodonte abriu duas vagas para o setor clínico em Bragança Paulista. É auxiliar de saúde bucal e técnico em saúde bucal. Os interessados poderão estar realmente enviando o seu currículo para o zap, o DDD 43, porque é de Curitiba, 43 99843 0660. Então, olha, vou marcar, repete aí, 43 DDD 99843 0660. Você terá essa oportunidade de estar trabalhando como auxiliar de saúde bucal ou técnico em saúde bucal. É aquela pessoa que fica ali ao lado, né, do dentista, quando pede alguma coisa, algum equipamento, alguma dica, eles oferecem essa oportunidade para você. Vagas de emprego do Supermercados União. União abriu a semana vagas para repositor de loja, aquele pessoal que repõe mercadoria, né, Marcinho? Operador de caixa e tem também vagas para açougueiro e padeiro. Se você realmente possui uma dessas habilidades e condições e queira trabalhar, logicamente, o Supermercados União, você vai, passa lá, fala que ouviu aqui na Bragança FM, deixe seu currículo em uma das lojas espalhadas pela cidade de Bragança e também pela região bragantina. É o Supermercados União, além do Clube Amigos, ofertas, tem tudo isso também e oportunidades e vagas de emprego do Supermercados União. O Grupo Expert em Bragança Paulista está fazendo uma seleção para assistente de faturamento e trabalhador rural, Marcinho. O Grupo Expert de Bragança, situado aqui na Pires Pimentel, está abrindo essas vagas. Para trabalhador rural, exige ensino fundamental e experiência na atividade agrícola. O salário é R$ 1.800, mas tem R$ 450 de transporte, de vale, alimentação, transporte, tem o café da manhã, tem almoço local, tem tudo. Os interessados podem mandar pelo zap 11 977 580109, 977 580109, ou leve o seu currículo pessoalmente ali na Pires Pimentel, sabe, que é pertinho da prefeitura, número 1792. É o Grupo Expert abrindo vagas de emprego, oportunidade para vocês. Quer trabalhar, Marcinho? Tem vagas também, sabe aonde? Na Farmácia Central. Ela continua buscando aí um motoboy para entrega. A Farmácia Central de Manipulação de Bragança precisa de motoboy habilitado, logicamente, né? O responsável compareça lá na farmácia, fale com a Luzia, ou então deixe, mande no zap, que é o 11 95 540 6414 95540 6414. É a vaga de motoboy da Farmácia Central de Bragança Paulista. A outra empresa que está buscando profissionais, vai abrir em breve, a Rede Racun Convém, novo Convém, né, abrindo Salgado 300. Você que é motorista, repositor, operador de caixa, confeiteiro, padeiro e manipulador de produtos perecíveis, compareça na Aprino Salgado número 300, leve seu currículo, já será marcada uma entrevista e você terá a oportunidade de ingressar nessa nova loja, além das lojas de Bragança Paulista, Perdões e Piracaia e Atibaia. A Rede Convém e Racun tem essas vagas de emprego para vocês. Aqui em Bragança Paulista, uma empresa está contratando caldeireiro industrial. Então, você que tem aí esse curso, né, tem que ter um curso, tem que ser formado nessa área, com experiência de pelo menos 3 anos de experiência, você pode mandar pelo zap 11 96392 mil. Vou repetir, DDD 11 96392 mil. E você que é caldeireiro estará aí podendo, salário de 3.800, auxílio, alimentação, vale, farmácia, tem tudo isso e muito mais para vocês que estão sintonizados aqui na Bragança FM. A GD Bauer, Engenharia e Construções, abre vagas aqui em Bragança Paulista. Para você que realmente queira trabalhar, é operador de retroescavadeira e motorista. Além do salário compatível com o mercado, você tem outros benefícios que a empresa oferece para você. Os interessados poderão mandar o seu currículo para o zap 11 94392 5305, aos cuidados do Guilherme. Ô Guilherme, bom dia para você aí. Vou repetir, 94392 5305, tá bom? Então, você que é da área aí, que deve ter, logicamente, aquele curso para mexer com a retroescavadeira, aquelas máquinas, não é fácil não, né? O Derli sabe bem como é que é. Quando chegava as máquinas lá, tinha alguém que ia mexer nas máquinas, né, o Derli? A turma brigava, não pode, não faça isso, você não é da área. chegava a van e experimentava se estava boa, né, Marcinho? Não pode, não pode. Você quer trabalhar? O Mercadão também abre vagas de emprego para você. O Mercadão, além das lojas espalhadas pela cidade, tem dois expressos aqui no centro, na Pires Pimentel e na João Leme. Você leva o seu currículo lá na Américo Fontana 96, procure a Neira ou Antonieta, fala que você ouviu aqui na Bragança FM. Tem vagas para operador de caixa, para repositor, motorista, açougueiro e padeiro. Dê uma passadinha, leve o seu currículo, bate um papo, haverá aquela entrevista e você poderá, né, assim, já de cara, estar realmente ingressando nessa empresa tradicional de Bragança Paulista, da família Petrusso, abrindo essa oportunidade de vagas de emprego para vocês ligados aqui no Primeira Mão. São 11 horas 57 minutos. Vamos embora, né, Marcinho? Vamos embora, nós temos convocação da seleção brasileira, tem muita coisa aí. E nós estaremos acompanhando aqui na programação. Na sequência vem o nosso jornal com o Ted Fagundes. A direção geral foi da Marília Lima, a mesa de som foi do Márcio Rossini. A vocês todos, tenham uma boa tarde, fiquem com Deus. Eu volto amanhã, logo após o sertanejo bom demais. Uma boa tarde, tchau, tchau. Obrigado.

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4: É, estamos chegando, boa tarde, 12h10, estamos chegando com o nosso jornal. Boa tarde, hein, Saulista, técnica do Deli Medeiros, direção-geral de rádio de Maria de Lima. Estamos na lista da Copa do Mundo ou não, Deli Medeiros? É, vou falar pra você, viu? Você sabe que eu ouvi aquele, sabe aquele rapaz lá que fala assim... É, usa carro, querido, sabe? Eu não vou falar isso, senão vou ser cancelado. É, usa luvinha preta no churrasco. Aí ele atualizou. Ele falou assim: compra lanche da Copa do Mundo do Mac. Troca figurinha em casas, né, de churrasco, banca de jornais, torce para a Argentina. E aí ele mandou uns aí, foi legal. Depois, é que eu não posso voltar aqui, né, senão vou ser cancelado, mas tudo bem. Estamos chegando com o nosso jornal pronto para a lista de Ancelotti. Que expectativa, hein? E eu tô com a expectativa boa. É. Brasil, o Hexa vem. Ah, vou falar pra você, Deli Medeiros. E eu continuo com aquela situação. Se o Brasil não ganhar a Copa, eu banco o churrasco. Entendeu? Não, eu banco o churrasco se o Brasil não ganhar. Tá bom? O Brasil é Hexa, rapaz. Entendeu? Não, isso tem que fazer. Ô, Derni, se o Corinthians, pensa comigo, se o Corinthians ganhou a Copa do Brasil ano passado, qualquer time pode ser campeão de qualquer coisa. Entendeu? Inclusive o Brasil. Entendeu? Ah, claro, né? Você quer comparar o Corinthians com a seleção? Claro! Porque o Corinthians é ruim. O São Paulo ganhou a Copa do Brasil nos últimos anos. Entendeu? Então, se esses times ganharam, por que não a seleção brasileira? Entendeu? O Brasil, eu torço pro Brasil chegar pelo menos até a final. Por quê? Você sabe, Deli. Você sabe. Não, olha, então nós vamos ver. Ó, só que é o seguinte, se eu ganhar... O senhor acha, Saulo, o senhor que tá aqui me olhando, o senhor acha que o Brasil vai ganhar a Copa ou não?
5: Não, eu acho que ganha.
4: Então, é o seguinte. Não, você é sim ou não? Não vou ficar no cena. Cara, ele tá falando que ganha também. Não vamos ser do muro. Entendeu? Agora, senhor Deli Medeiros, se o Brasil perder a Copa, no final do ano eu banco um churrasco. Não, claro que é. Não, perder no outro dia. Não é assim. Não é. Não, eu tenho que preparar. Né? No meu bolso, esse mês de julho, junho e julho está comprometido. É dia dos namorados. Entendeu? É o senhor Deli Medeiros. É, entendeu? Não, o problema é de vocês, não. Não tem uma coisa, não tem nada a ver com a outra. Então é o seguinte, a aposta é o seguinte, se o Brasil perder a Copa, eu não vou fazer no final do ano, tá bom? Então vamos fazer em agosto, tá? Agosto. É, ué, agosto de Deus. Vamos em agosto. Aí o churrasco é por minha conta. Agora, se o Brasil ganhar, meu amigo, pode preparar a picanha. Porque, por exemplo, a chance de o Brasil ganhar a Copa do Mundo é menor do que a chance de perder. Porque a chance de perder, ele tem quantos jogos? Vamos lá. São sete jogos do total. Pra ele perder e se ele for até a final. Então, o senhor tem sete chances do senhor ganhar. Agora, eu não. Eu todo dia... Então, o senhor pode preparar aquela picanha, já vai economizando, porque o Hexa vem, o Neymar vai ser convocado, não vai ter confusão esse ano lá, entendeu? O Ancelotti só vai fumar charuto lá, não vai deixar ninguém sair aprontando lá, igual o Neymar, a Marquezine, Paquetá, entendeu? Ah, o Brasil vai ser campeão, entendeu? Então já vai separando aí a churrascada que, olha, não tem jeito, só. Nós é campeão do mundo, o Hexa vem. O senhor, então, vamos lá. O senhor que tá falando que o Brasil não vai ser campeão, se o senhor tivesse que apostar em alguém, um time, uma seleção, qual que iria? Na França. E o senhor, Saulo? Fora o Brasil?
5: Espanha.
4: Eu colocaria Portugal aí, porque o Cristiano Ronaldo tá voando. É, mas eu acho que... Então, temos quatro seleções aí que eu acho que vão brigar. Eu acho que a Espanha é boa. A França sempre faz boas competições também. Inclusive, já convocou a sua seleção. Né? E vamos que vamos. Né? Vamos ver o que dá. Tá bom? Deixa eu ver as informações aqui. Você sabe que quinta-feira, dele, dia 21, vamos ter um evento especial. Por que Terry Fagundes? Porque ao nascer de Cristiano Ronaldo, pode ser campeão do campeonato saudita. Porém, o Al Hilal tinha um jogo a menos. E como acabou, né, empatando tudo, em termos de jogos agora, tá todo mundo com os jogos iguais, o Al Nassr está com 83 pontos e Al Hilal tem 81. E a rodada é toda quinta-feira às 15 horas. Entendeu? É jogo de churrasco. Então, a gente vê que o sauditão pegou fogo. Esse campeonato saudita tá melhor que o campeonato brasileiro, porque o campeonato brasileiro, a gente já sabe quem é o campeão, sempre. Ou é Flamengo ou é Palmeiras. É os dos dois que fica ali, né, brigando, apesar que os dois times estão numa maré de azar, né? Tanto Palmeiras quanto a equipe... Oi? Flamengo foi 1-1. Gol de Pedro, que acho que vai, hein? Eu acho que ele deu uma beliscada pra Copa do Mundo. É, sei não, viu? Mas vamos que vamos, né? Pro programa, já falamos muito aqui. O Moreirinha já falou. Também de esporte, já também. E... chegamos ao dia de Neymar na Copa, né? Eu acho que vai ser assim, eu tava pensando ontem também, no jogo do Santos lá ontem, o quarto árbitro foi uma bobagem lá, né? E aí eu virou meme, né? O recado do Neymar pra... Inclusive tem lá no stories da rádio, lá pra ouvir a rádio através do recado do Neymar. Virou uma bobagem, mas... ontem eu vi o comentário de Velho Vamp, né, o próprio Craquito Neto, eu vi algumas personalidades falando sobre o Neymar. E uma coisa, eles têm razão em todos. Eu confesso que eu brinco tudo da questão do Neymar. Se tivesse um jogador, por exemplo, se o Estevão tivesse pronto para ir para a Copa, eu levaria o Estevão no lugar do Neymar, né? Se tivesse o Rodrigo, que era o camisa 10, quando o Ancelotti começou, se ele tivesse mão, levaria no lugar do Neymar. Mas a gente não tem essa galera. A gente não tem. E aí fala, nossa, mas o Neymar no Santos não tá jogando nada. Mas também, se você olhar o time do Santos, mano. Ó, Rony. Como é que chama o Aragão lá, o Arão?
5: William
4: Arão. Rolazer. Bom tempo, parece o Mau Tempo, deveria ser o nome dele. Moisés, esse tem que abrir o Mar Vermelho. Tassiano. É, quem mais? Altaro. Entendeu? O único que salva lá é o goleiro do Santos, que pega o brasão. Aí você pega o time do Santos, é um remendado. Robinho Júnior. Entendeu? Não, mas o Gabigol ainda faz os golzinhos, né? De vez em quando você pode pegar. Eu não sei quantos gols ele fez no Santos, mas o número dele em gols já é maior que no Cruzeiro. Então ele. Só que tá machucado, né? Então não tem entrado. É, ainda ajuda. Só que tem uns caras lá, você pega o Santos dos últimos anos, Tiquinho Soares. É, agora saiu, tá no Mirassol, né? Fez gol no Bragantino, né? Aliás, deram o gol pra ele, né? Não é que ele fez o gol. Falaram, tó, faz, pelo amor de Deus. Então, a gente observa que hoje o assunto é a Copa do Mundo. Hoje tem a escolha dos jogadores e é o assunto do dia. O povo na rua tá falando disso, entendeu? E como convocar os jogadores? Porque na lista... de Ancelotti. Tem o Alisson. Tem o Ederson. Bento. Que, inclusive... Eu tava vendo os jogos do começo do Dorival. O goleiro era o Bento. Naquele 3x3 contra a Espanha. Lembra que o Brasil foi a estreia do Dorival? Depois teve 1x0 gol do Endrick contra a Inglaterra. E o goleiro era o Bento. Então, nas últimas vitórias do Brasil ontem, eu não confesso que eu não tinha visto isso. Todas as últimas vitórias do Brasil, né? Praticamente quem era o goleiro era o Bento. Então, querendo ou não, ele tem chamado vitória. Talvez por isso que ele ainda está na lista. Né? Porque ele é muito questionado. Aí temos o Hugo Souza, o John e o Everton, né? E aí temos aqui, ó, deixa eu ver, o senhor desses goleiros aqui, Alisson, Ederson e Bento, você levaria? Quem que você trocaria aí?
5: Bento pelo Hugo Souza.
4: Hugo Souza, vamos convocar aqui o Hugo Souza então, no lugar do Bento. Aí os laterais, temos o Alexandre, que vai. Temos o Danilo, também vai. O Ancelotti já falou que não abre mão. O Douglas Santos vai. E o Wesley vai. Esses acabam, vão para a Copa do Mundo. Tá? Aí temos zagueiros. Marquinhos vai. O tal do Magalhães vai. Gabriel, né? O Bremer. Aí tem o Roger Ibanhas, que deve ir. Aí tem o Natan, que já foi convocado algumas vezes. Vitor Reis, Thiago Silva. Essa galera aqui eu acho que vai. O Ibanhas, o Bremer, Marquinhos, o Gabriel. E aí ele tem uma dúvida. O Léo Pereira. E eu acho que também esse tal do Thiago Silva. Porque no final ele tem elogiado muito o Thiago Silva, inclusive foi campeão português, né? O Thiago Silva eu acho que pode pintar nessa convocação. No meio do caminho. Eu ia falar um negócio, mas eu ia cair fora aqui da rádio. O meio campistas. O Andrei Santos é o que tá cotado para ir. Bruno Guimarães. Casimiro. Fabinho. Esses aqui eles já meio que declarou que vai, né? Aí temos Joelinton, Danilo, aquele que joga no Botafogo. Paquetá. Andréas Pereira. Ederson, que joga no Atalanta, né? O Gerson. E o Matheus Pereira do Cruzeiro. Eu acho que Eu acho que aqui vai o Andrei Santos, Bruno Guimarães, Casemiro, Danilo, acho que vai, e o Fabinho. Eu acho que essa galera que vai acabar indo.
5: Andrei no lugar do Paquetá?
4: É, eu acho que o Andrés Pereira vai. Eu acho que o Paquetá não vai, não. Acho que vai ficar no caminho. Porque tá jogando, né, o Andrés? Tá jogando. O Paquetá agora que tá voltando, tá... É, né? Aí, atacantes. Gabriel Martinelli, eu acho que vai.
5: Acho que vai também.
4: O Matheus Cunha, vai. João Pedro. Luiz Henrique. Rafinha, eu acho que vai. Lembra da galinha lá? Rafinha, cococó, cococó, cococó. O Vinícius Júnior. Sem Virgínia. Igor Thiago, que tem ido nas convocações, eu acho que ele vai. Aí temos o Rayan lá, que eu acho que não vai. Gabriel Jesus não vai. O Anthony não vai. Caio Jorge não vai. Pedro não vai. Igor Jesus, acho que não. Savinho não. Richarlison não. Samuel Nino também não. Hendrick
5: vai.
4: Vai. Quantos atacantes você acha que ele vai levar?
5: Vai ser acho que um a mais que meio. Vai tirar um do meio e colocar atacante.
4: Então, se for isso, se for, por exemplo, sabe a dúvida de Ancelotti? Então, são 12h25, é Neymar ou Pedro?
5: Será?
4: É. Se a gente for fazer a contagem geral, é essa.
5: E se ele tirar um do ataque e colocar o Neymar pra jogar no
4: meio? Não, então, aí ele vai tirar quem? Porque esses caras, eles têm sido bons na convocação. Eu acho que essa é a dúvida dele. Neymar ou Pedro? Entendeu? Mas eu acho que vai Neymar. Entendeu? Ou algum aqui, ó, você pega, por exemplo. Eu acho que ele pode não convocar o Andreas Pereira.
5: Sim.
4: E convocar o Neymar.
5: E levar o Pedro.
4: Mas aí, vamos voltar, porque são 26 jogadores. Vamos lá. Vamos imaginar que a gente convocou aqui, ó. No meio campo, eu acho que ele não vai abrir mão do Danilo. Ele já tem 4 volantes. A 5. Que a gente vai contar o Danilo, o André Sanches, o André Santos, Bruno Guimarães, Casemiro e Fabinho. Aí aqui na zaga, ele já tem 5 jogadores. Que um pode se transformar em lateral e volante. Ou seja, eu acho que esse meu amigo aqui, Ancelotti, ele vai abrir mão de um zagueiro. Porque aqui, o Ibanez, ele já joga como... Ele já faz essa função de lateral e faz a função de meio campo e zagueiro. Então ele tem um cara que vai jogar em 3 funções aí. Então ele vai levar só 4 laterais. Porque o Danilo também joga na zaga.
5: Sim.
4: Então ele vai levar só um lateral direito. E caso ele precise jogar um volante, que o Ibanez joga de volante, joga lateral direito e pode jogar na zaga, então ele já vai contar com esse cara aí e também o Danilo.
5: Sim.
4: Então ele tem um cara que já vai. Lateral esquerdo ele tem 2, que é o Alexandre e o Douglas Santos, então ele vai, não vai abrir mão disso. Então, eu acho que o Pedro, mesmo com essa situação, ele não vai pra Copa. A não ser que ele abre mão do Igor Thiago ou do Hendrick, mas aí eu acho que seria loucura, né? Então eu acho que a convocação da seleção tá bem posta. E aqui, ó, quer ver, ó? Deixa eu anotar aqui, ó, a possível escalação da seleção brasileira pra gente mostrar aqui pra você o que pode ser os convocados. Então os goleiros podem ser, pra mim é um dos goleiros, ele tem uma dúvida: Alisson, Ederson, Bento ou Hugo Souza. Os laterais: Alexandre, Danilo, Douglas Santos e Wesley. Zagueiros: Marquinhos, Gabriel, Magalhães, Bremer e Roger Ibanez. Meio campistas: o Andrei Santos, Bruno Guimarães, Casemiro, Fabinho e Danilo Santos. atacantes: Gabriel Martinelli, Matheus Cunha, João Pedro, Luiz Henrique, Rafinha, Vinícius, Igor, Thiago, Endrick, Neymar e Pedro. Aí pode ser que o Pedro entra no lugar do Thiago Silva, se o Thiago Silva for convocado, e aí o Pedro não vai. Eu acho que ele vai fazer isso. Então nós vamos salvar essa lista e depois a gente vai saber se vai ser mais ou menos isso ou não. Tá certo? São 12h29, vamos pro intervalo. Todo mundo animado, em ritmo de copo. Derni Medeiros já comprou a roupinha da seleção brasileira. Sabe aquela que vende nos torra-torra da vida? Que só tá escrito amarelo, escrito Brasil no peito. A animação do Derni, ó, vou falar pra você, viu? Vai comprar confete, serpentina. São 12h30. Vamos pro intervalo. Daqui a pouco a gente volta com muito mais.
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6: Nosso jornal trazendo notícia, trazendo informação para você com muita alegria. Muitos destaques, você ligado na programação da Bragança FM. Deixa eu ver aqui, ó. A Vanessa tá aqui curtindo. Obrigado, Vanessa, pelo carinho da audiência. A Tânia Tende, tudo bem? Estamos te ouvindo aqui no... Como é que é? No Príncipe da Redondeza. Tá certo. Onde fica o Príncipe da Redondeza? A marca aí, ó. Ó a galera pedindo lá, ó. Ó lá, ó. Vou falar pra você, viu? Galera no ritmo da convocação. Que, como é legal, né? Cê, a gente bebe brincadeiras à parte, mas como é bom ver, né, essa movimentação de seleção brasileira. Isso é bacana. É uma época que eu gosto muito, né? Que é a época da Copa. É, ah, ela tá falando aqui, ó, que é em Mogi Mirim. Um abraço pessoal de Mogi aí, curtindo a nossa programação. Obrigado, viu? É, deixa eu ver. O Valdir tá falando aqui, Ted Fagundes, cadê o meu abraço? Um abraço, Valdir. A Eixila, ó, que número, nome chique. Eixila curtindo a nossa programação. Obrigado, Eixila, pelo carinho da audiência. Vamos com as notícias aqui do Brasil e do mundo. E por que não fora do mundo também? Como diz um amigo meu. A gente vai trazer algumas informações referentes, senhor Dele Medeiros, à situação dos destaques da Bragança FM no Instagram. O Saulo tá lá empolgado hoje, diz que o Pedro, o Bravo, vai ser convocado para a seleção. Então tá certo. Deixa eu ver aqui, ó. Vamos com a Bragança FM, com muita notícia, muita informação. Entre os destaques tem aqui, ó, Faros da Ajuda segue na gestão do abrigo municipal até o fim do ano. É uma notícia que a prefeitura anunciou que a gestão do abrigo municipal vai permanecer de responsabilidade até o dia 31 de dezembro, período da transição e reestruturação do espaço. Também tem aqui, ó, homem é esfaqueado durante ocorrência. Meu Deus do céu, essa ocorrência de agressão foi registrada na rua Lígia Aparecida Supione, no bairro Enedina Cortez. Segundo informações da Polícia Militar, o caso foi irradiado via Copom. Equipes do SAMU prestaram atendimento à vítima, que apresentava ferimentos causados por facas, atingido na região da clavícula esquerda e o braço. Ele foi socorrido e encaminhado à Santa Casa. Este homem, que foi apontado também como envolvido, também apresentava ferimentos no braço direito, foi levado ao hospital universitário e passou por procedimento cirúrgico.

Ele ficou preso naquela portinhola, sabe, da cela? Na penitenciária de José Maria Alckmin, em Ribeirão das Neves, em Belo Horizonte. Segundo informações repassadas pelos militares, o homem teria tentado recuperar um objeto pessoal que caiu do lado de fora da cela, quando acabou ficando preso na estrutura. O trabalho de retirada durou cerca de 40 minutos e exigiu precisão dos bombeiros, já que a lâmina utilizada no equipamento de corte ficou muito próxima do detento. Tá certo, né? Eita, nós, viu? Que fase! Temos também GCM de Bragança, realiza treinamento de requalificação de uso de armamentos. Também técnico de enfermagem do SAMU morre em acidente grave. Isso aqui é um Charnes, né? Meu Deus do céu, viu? Muito conhecido aqui em Bragança, um cara que o pessoal gostava muito, né? Esse acidente ocorreu na rodovia Fernão Dias. A ocorrência foi registrada no quilômetro 78 da rodovia, no sentido Minas Gerais, próximo a Mairiporã. As equipes do resgate e atendimento foram acionadas para atuar na ocorrência, garantir segurança, né, viária no local, né? A vítima foi identificada como Charles da Silva, profissional na área de saúde, que atuava como técnico de enfermagem do SAMU. A notícia causou grande comoção entre os colegas de trabalho, amigos e profissionais no setor de emergência, que lamentaram com profunda pesar, né, a perda do profissional, reconhecido pela dedicação e comprometimento. A Associação dos Bombeiros Voluntários de Bragança Paulista também divulgou uma nota de pesar, lamentando a morte de Charles. E mais um acidente na rodovia Fernão Dias, né? É o que a gente tem falado aqui, né? Muitos acidentes ocorrendo, né? E a rodovia Fernão Dias mais uma vez trazendo as suas vítimas. Ainda girando, um homem de 70 anos, ele foi preso neste domingo após ser denunciado por suposto comportamento inadequado envolvendo uma criança. Segundo informações registradas pela polícia, a ocorrência teve início após a responsável pela criança procurar as autoridades e relatar um episódio envolvendo um investigado que seria conhecido da família. De acordo com o boletim de ocorrência, os fatos teriam ocorrido durante momentos da convivência entre familiares e amigos em uma propriedade rural. A criança teria relatado situações consideradas inadequadas em diferentes momentos no fim de semana. Ainda conforme o registro, neste domingo, a criança permaneceu pescando na companhia do investigado e de uma adolescente de 13 anos por aproximadamente 20 minutos, período em que os responsáveis se ausentaram do local. Após o retorno dos familiares, a criança voltou a relatar situações consideradas inadequadas ocorridas durante esse intervalo. Diante das informações, equipes foram acionadas e conduziram um homem ao plantão central. Agora, o cidadão com 70 anos já, né? Vou falar pra você, viu? É tomar vergonha na cara, né? Isso seria importante. Agora são 12h41. Na madrugada de domingo, por volta das 4h30, né, três homens foram detidos após furtarem peças de aparelhos de ar-condicionado no Jardim América, em um estabelecimento comercial. O caso acendeu um alerta para comerciantes e moradores, já que esse é o segundo registro recente envolvendo furto de condensadores e componentes de ar-condicionado na cidade. Segundo informações registradas, as equipes da Guarda Municipal realizavam um patrulhamento nas proximidades da Praça da Bíblia, no bairro Lava Pés, quando foram acionadas por vigilantes noturnos que haviam conseguido deter dois suspeitos carregando peças e a carcaça de um aparelho de ar-condicionado, além de diversas ferramentas. Um terceiro envolvido tentou fugir ao perceber a aproximação dos vigilantes, mas acabou sendo acompanhado e contido por outros seguranças alguns metros à frente. Os vigilantes relataram que visualizaram os três indivíduos transportando os materiais pelas vias públicas, o que despertou suspeita e motivou a abordagem.

0: Durante a averiguação, os homens informaram que estariam ajudando um quarto indivíduo a carregar os objetos retirados de uma loja nas proximidades, posteriormente identificada como uma unidade da operadora Claro. Ao verificarem o estabelecimento, os vigilantes constataram sinais de furto e perceberam a ausência de componentes de um dos aparelhos de ar-condicionado instalado no imóvel. Os três envolvidos foram conduzidos ao plantão policial. Ou seja, né, gente? Tudo pra dar errado, né? Tudo pra dar errado. São 12h43, é um giro de notícias, é um giro de informações. Daqui a pouco você vai ficar sabendo, preso após tentar subornar policiais durante flagrante de tráfico em Piracaia. Ônibus de escolar fica preso em estrada rural lá no Boa Vista do Silva e moradores cobram providência. Eita! Também vamos falar do Bragantino pra você que tá curtindo a nossa programação. Eu vou falar pra você, viu? Deixa eu ver. A Tânia também tá com a gente. Obrigado, Tânia. Vamos pro intervalo, né? E daqui a pouco a gente volta com muito mais.
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4: É o nosso jornal, trazendo notícia, trazendo informação. São 12h46, 12h46. Tem o vereador Bruno Sucesso. A gente sabe que a Faros vai tomar conta até o final do ano, né? A informação que está na página da Bragança FM no seu Instagram trouxe essa informação importante, que a Faros vai continuar até o final do ano. E ontem teve, né, toda a manifestação da Faros também no Lago do Taboão. O Bruno Sucesso, vereador, falou com o Jean, falou desse assunto, entre outros. São 12h47.
5: É uma causa nobre, né? A gente precisa dessa união de todos. E o que falta é isso mesmo, Django. Essa falta de diálogo, a falta de um reconhecimento, né, pelo serviço prestado também da Márcia, né? A gente vê que pessoas ligadas aí ao grupo, eles de uma forma jogando para a população aí que a Márcia não tem feito um serviço digno, não tem feito um serviço, tentando manchar a história dela, né? E a gente sabe que não é isso, né? Seja realista, joga mesmo a real, fala que não tem interesse de continuar com a ONG, né? Mas isso com clareza, mostrando como que vai ficar esses 200 animais a mais da licitação. Você acha que qual o projeto de doação, que campanha de doação, que vai conseguir doar 200 animais em 2, 3 meses? A gente sabe que é difícil, João. A gente quer que haja transparência aí na gestão pública, que realmente ele jogue limpo com todo mundo, porque não é justo da forma que está sendo conduzido todo esse processo de licitação, toda essa transição do abrigo municipal. Não está sendo justo a condução disso, né? Não está sendo justo com a Márcia, ela da ONG, Faros Ajuda, não está sendo justo com os voluntários que tantos anos serviram lá a Faros. A Márcia falou ontem que ela tem mais de 179 mil horas, né, de dedicação a Faros Ajuda. Os funcionários também, porque a Faros tem funcionários que são remunerados lá e tem todas as custas trabalhistas, então elas precisam saber até quando vai ficar para poder não ficar com esses encargos pós a perca desse contrato, né? Então o que a gente quer nesse momento é que o executivo, junto com o secretário aí do meio ambiente, o João Ricardo, que não é hora de ataque à ONG, não é hora de ataque sobre o que tem sido feito, o que não tem feito, e sim todo mundo dá as mãos nesse momento, porque existe lá 600 vidas e vidas que não conseguem se defender. E eu conversei com alguns empresários que têm até interesse de administrar o abrigo municipal, mas que declinou, falou: Bruno, esse valor que eles estão querendo pagar aí para fazer a gestão é insustentável. A pessoa vai ganhar a licitação, mas não vai conseguir fazer, porque eles estão querendo pagar R$14 por animal que seja acolhido num acidente, que está doente. Por isso que o processo de licitação já foi suspenso por duas ocasiões ainda, por ter vários indícios que é uma licitação que está sendo direcionada, né? Então a gente vai estar junto, fazer o meu papel aqui como vereador, de fiscalizar, acompanhar de perto, porque não dá para aceitar o que está acontecendo aí na nossa cidade, principalmente nessa causa. Né?
0: Você está aí no bairro da Júlia Cristina fazendo uma visita aí, os problemas, os bloquetes continuam, já arrumaram os bloquetes aí ou não?
5: Até o final dessa semana vai ser arrumado aqui os bloquetes aqui que faz a divisa dos dois lagos do Julieta Cristina, que é um acesso importantíssimo aqui para os moradores aqui da chácara Julieta Cristina. E a gente espera que o secretário cumpra e realmente solucione esse problema aqui, que já vai fazer 4 meses, hein, Jango? Não é uma demanda de 2, 3 dias, não. É 4 meses os moradores dessa região esperando. Estou aqui numa rua onde as pessoas são muito gratas a você aí, porque você que trouxe o asfalto aqui pro pessoal da Julieta Cristina. Eu vim aqui hoje aqui para levar uma indicação e para ser feita uma lombada, porque agora como está sendo construído o bairro aqui Bonança, o fluxo aumentou muito aqui, né, de carros aqui, né, na rua Fernando Ferreira Martins, né? E eu vim aqui atender essa demanda aí do munícipe. E eles são gratos a vocês, Jango. Deus abençoe, hein? Só para considerações finais aí, deixar bem claro que ontem foi uma manifestação pacífica dentro da legalidade. Todo mundo lá estava lutando realmente, ninguém foi lá para fazer política ou algo nesse sentido. Fomos lá realmente para lutar por essa causa nobre e dar voz a quem não tem voz. E Bragança FM também, sou grata a vocês aí pelo carinho, pela atenção, pela oportunidade da gente falar. Então, que vocês possam continuar crescendo, prosperando e vamos para cima, né, Jango?
4: Tá certo, tá aí o Bruno Celso às 11h51. Temos também, né, o Bragantino que jogou ontem, venceu um menino, Derni Medeiros. O seu foi estranho. O Bragantino conseguiu vencer o Vitória. O Vitória ganhou do Flamengo, né? O futebol não dá pra entender nada, né? Eu vou falar pra você, o futebol é uma caixinha de surpresas, né? Por exemplo, na rodada passada, alguns resultados foram normais, por exemplo, Atlético 3, Mirassol 1, normal, Internacional 4, Vasco 1, normal, Fluminense 2, São Paulo 1, normal, Palmeiras e Cruzeiro, eu já acho que não é normal você empatar em casa, principalmente o Palmeiras, o Santos perder 3-0 em casa pro Coritiba, depois de ter eliminado fora, ganhar 2-0, não entendi, foi nada. O Botafogo venceu o Corinthians normal, Bahia 1, Grêmio 1, resultado normal. Bragantino 2, Vitória 0, pra mim não é normal. Chapecoense 2, Remo 3, ó o Remo, hein? O Remo tá remando aí, tá saindo da zona, hein? O Atlético Paranaense 1, Flamengo 1, pra mim também não é um resultado normal. Palmeiras lideraço, né? Tem 35 pontos, claro que tem um jogo a mais que o Flamengo, mas deu pra ver que vai brigar aí pra título, né? O Palmeiras e o Flamengo. O Fluminense tá ali com o Zubeldía fazendo um bom trabalho na terceira colocação. São Paulo tá capengando daquele jeito que a gente já sabe. Agora o Corinthians entrou na zona, hein? O Corinthians entrou na zona de rebaixamento, 18 pontos. Aliás, o Corinthians tá, tipo assim, 18 pontos, não é longe daqueles que estão lá no G4. São poucos pontos, né? Então, uma vitória ali já começa a sair da zona, né? Você pega, por exemplo, no Morumbis, sábado, né? Tem São Paulo e Botafogo, né? Jogo importante. Aí tem no Barradão, Vitória Internacional, Mirassol e Fluminense, jogaço. Temos também Grêmio e Santos. Aí no sábado, esse é o jogo. O Maraca é nosso. Flamengo e Palmeiras, hein? 21 horas esse jogo dele. Aí Cruzeiro e Chapecoense no domingo. Remo e Atlético Paranaense. Corinthians e Atlético Mineiro no domingo às 18h30. Aí temos Vasco e Bragantino às 20h30. Jogo muito louco, né? Jogo muito doidão, né? Jogo 20h30, Vasco. E aí Coritiba e Bahia segunda-feira. Esse horário de jogo também é um horário estranho, né? Mas tá aí, a rodada do Brasileirão. Vamos ouvir um trechinho do Moreira, dá tempo? Ouvir um trechinho do Moreira comentando que foi essa vitória do Bragantino 2-0.
6: Uma vitória importante aí do Red Bull Bragantino, que jogou melhor do que a equipe do Vitória desde o começo, viu? Desde o começo, no primeiro tempo, lógico que o Vitória é um time perigoso, chegou algumas vezes ali com perigo e tudo, mas o Red Bull Bragantino soube dominar na primeira etapa a equipe do Vitória, chegou várias vezes com chutes de fora da área, aquilo que a gente vinha cobrando aí do Red Bull Bragantino, hoje aconteceu, vários momentos ali que aconteceram chutes de fora da área, obrigando aí ao goleiro Lucas Arcanjo fazer grandes defesas, isso na primeira etapa, né? E depois, no finalzinho ali da primeira etapa, houve a penalidade máxima e na cobrança o Thiago Volpi fez o gol abrindo pra cara aí para a equipe do Red Bull Bragantino. Saiu para o intervalo, a gente sabia que o Jair Ventura ia tentar fazer alguma mudança, ia tentar melhorar o seu time, colocou na volta ali o Claudinho no lugar do Edenilson, para ver se fechava um pouco aquele lado esquerdo ali, já que o Bragantino teve uma avenida ali no primeiro tempo, e deu resultado logo no início. Por quê? Porque o Bragantino perdeu um pouco aquela velocidade ali pela esquerda, até porque o Claudinho começou a marcar bem melhor do que estava marcando ali o Edenilson, e isso fez com que o Vitória também crescesse um pouquinho de rendimento, mas não o suficiente para colocar o Red Bull Bragantino em perigo. Chegou algumas vezes, mas a defesa do Red Bull Bragantino ali com o Pedro Henrique, com o Gustavo Marques, muito bem postado. O Agostinho Santana ali pelo lado direito também pouco desceu, e isso fez com que a defesa ficasse um pouquinho mais plantada. Juninho Capixaba, esse apareceu muito bem no ataque em várias oportunidades, mas como o Bragantino tem o Gabriel, que faz ali uma boa marcação ali pelo lado esquerdo, que consegue puxar, fechar a descida do Juninho Capixaba, então o Bragantino não sofreu com as descidas do Capixaba ali pelo lado esquerdo. O treinador do Red Bull Bragantino mexeu na metade mais ou menos do primeiro tempo, e aí o Bragantino perdeu um pouco de força no ataque. Por quê? Porque ele tirou os jogadores de beirada, tirou ali o jogador Henry Mosqueira, colocou Eduardo Sacha, que a gente sabe que é um atacante, mas ali para centroavante, consegue voltar um pouquinho, buscar a bola, mas é um centroavante. E colocou o Fernando é um atacante também mais pelo meio ali, né? Não é muito a dele jogar pela esquerda, mas ele acabou entrando ali pelo lado esquerdo e conseguiu fazer ali algumas jogadas também, tem uma boa explosão, consegue correr bem também, mas o Bragantino perdeu um pouco essa jogadas de beirada, jogadas de ponta do lado direito e do lado esquerdo a partir dessas mudanças, né? Aí o que acontece? Eu acho que percebendo isso, o próprio Wagner Mancini fez algumas alterações, tirou aí o Herrera, né? Aliás, já tinha tirado o Herrera para colocar o Fernando, e tirou o Isidro Pita, colocou o Rodriguinho para dar uma fechada um pouco mais ali no meio campo e para liberar um pouquinho mais o Fernando, para que o Fernando pudesse chegar um pouquinho mais ao fundo. Tirou o Gustavinho, colocou o Eric Ramírez para dar uma segurança mais ali também no meio campo, né? Que o Bragantino estava sendo atacado pela equipe do Vitória, e ele queria aí prender um pouquinho mais, colocou o Alex Vinícius também ali no lugar do Gabriel, fechando um pouco mais. O Alex Vinícius é um zagueiro de origem, mas aí já não tinha mais aquela marcação forte no meio campo, o Eric Ramírez ficou na posição de volante, o Bragantino passou a ter três zagueiros, e o Vitória vinha com bolas alçadas à área, e o Bragantino com as zagas, a supremacia da zaga do Bragantino foi melhor durante todo o tempo. No finalzinho do jogo aconteceu ali uma saída de contra-ataque, 5 jogadores do Red Bull Bragantino contra apenas 2 da equipe do Vitória, era o momento de ter matado o jogo. O Red Bull Bragantino demorou muito para tocar essa bola, a bola quando foi tocada o Juninho Capixaba já estava impedido, não saiu o gol do Braga. Na sequência teve a penalidade máxima. Eu confesso que olhando a imagem aqui várias vezes eu não consegui ver o toque toque do jogador do Vitória em cima ali do jogador do Red Bull Bragantino, mas o árbitro deu, o VAR não interferiu e houve aí a cobrança de pênalti. Aí apareceu também uma outra coisa importante no jogo de hoje, né? Que é a liderança, né? O Thiago Volpi, a torcida pediu pro Thiago Volpi bater, ele foi conversar com o Wagner Mancini e eu acredito que naquela conversa com o Wagner Mancini, ele deve ter falado pro Wagner, olha, todo mundo tá pedindo para mim bater, mas eu acho que o Juninho Capixaba devia bater o pênalti, porque afinal de contas ele perdeu o último pênalti, nós estamos ganhando mesmo, se ele não conseguir fazer, pelo menos a gente não vai ter um prejuízo grande, e foi o que ele fez, entregou nos pés ali do Capixaba, o Capixaba acabou batendo forte, mas bateu a meia altura e o goleiro da equipe do Vitória foi buscar, então fazendo aí a defesa do pênalti, não permitindo aí o segundo gol do Bragantino. Lucas Arcanjo pegou essa bola, já tinha pulado bem na bola do Thiago Volpi, mas não tinha conseguido fazer a defesa, e na bola do Sacha pulou para o mesmo lado e acabou fazendo aí a defesa. Na sequência do jogo, quase já no apagar das luzes, aí sim o Fernando conseguiu ali uma escapada boa ali pela esquerda, fez o cruzamento e o jogador, o Lucas Barbosa, chegou batendo e dando placar final aí ao jogo, 2 para a equipe do Red Bull Bragantino, placar merecido, porque o Red Bull Bragantino foi melhor nas duas etapas, foi melhor do que a equipe do Vitória. É lógico que a gente fala, o Vitória não é um time bobo, é uma boa equipe, mas o Bragantino no decorrer do jogo inteiro acabou ficando aí com 52% de posse de bola, placar merecido do Red Bull Bragantino aí, 2-0, 3 pontos importantíssimo para a sequência do campeonato.
4: Acerto, valeu Moreira, são 3-1, a gente vai pro intervalo, na volta tem Bragança FM no ar.
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4: É, estamos chegando com direção geral de rádio de Maria de Lima, técnica do Deli Medeiros. Segundo, dia 18 de maio de 2026. A partir de agora, vamos girando os destaques do programa de hoje.
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4: Mega operação fecha shoppings populares com 2.000 lojas em São Paulo. Receita mira produtos falsificados como camisas da seleção no Brás. Elépica comprou porque quis. Morre aos 62 anos do Espírito Santo o ídolo do Vasco, Giovani, o pequeno príncipe. Projeto Copa pedido de Danilo para não jogar gera desgaste no Botafogo. Mourinho chega a acordo com Real e é o novo técnico do Madrid. Ainda girando, apuração sobre filme de Bolsonaro vai depender dos Estados Unidos. É, corticoide e remédio de colesterol tem lotes recolhidos. Estados Unidos rejeitam nova proposta de paz do Irã. Ainda girando as informações para você ficar bem informado. Corpos de mergulhadores são localizados em cavernas nas Maldivas. Resgate mata um. Óculos de sono, saiba por que acessório virou moda entre jogadores, principalmente no Brasil. Quem começou a trend foi a galera do Mirassol. Homem que mantinha mulher refém no Rio liberta a vítima e foge da polícia. Gigante chinesa Shen compra marca americana de luxo discreto por 100 milhões. Convocação da seleção, Brasil deve parar a partir das 16 horas com a lista da Copa do Mundo, hein? Não falar pra você, viu? Ainda girando as informações, Croácia anuncia convocados para a Copa com algoz da seleção. Estreia será contra a Inglaterra. São 13 horas e 14 minutos, 13 e 14. Direção geral de rádio de Maria de Lima, técnica do Deli Medeiros. A partir de agora, você vem comigo, que o programa só está começando.
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4: O Zé Neto e o Cristiano pulando o muro.

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1: Toda a região Bragantina, 14h13. Este é o Bragança FM no ar. Vamos trazer a informação sobre um novo saque do FGTS, que será liberado no dia 26 de maio para 10 milhões de trabalhadores. Helena Abreu, você?
2: O governo federal libera no próximo dia 26 de maio 8 bilhões e 400 milhões de reais em novos saques do Fundo de Garantia por Tempo de Serviço, FGTS. A medida vai beneficiar 10 milhões e meio de trabalhadores que aderiram à modalidade do saque aniversário e foram demitidos sem justa causa entre janeiro de 2020 e dezembro de 2025. O pagamento resolve o impasse entre o governo e a Caixa sobre os valores que ficaram retidos indevidamente. Até então, o banco bloqueava uma fatia maior do saldo para garantir o pagamento de empréstimos de antecipação. Com a nova regulamentação, o governo determinou que apenas o valor exato das parcelas futuras deve permanecer travado, destravando o restante do saldo residual para quem foi demitido no período. O trabalhador deve ficar atento ao calendário de consultas. O saldo disponível para o resgate poderá ser verificado no dia 25 de maio, véspera do pagamento. É importante ressaltar que durante o processo bancário, nos dias anteriores à liberação, o dinheiro pode sumir temporariamente do aplicativo do FGTS, retornando à conta corrente do titular no dia 26. Além do saque em dinheiro, os valores liberados também poderão ser utilizados no programa Desenrola Brasil. Quem optar por quitar dívidas vai poder usar até R$ 1.000 ou 20% do saldo total, o que for maior. O FGTS é um direito do trabalhador com carteira assinada e é formado por depósitos mensais de 8% do salário feito pelo empregador, e o saldo total pode ser consultado a qualquer momento pelo aplicativo oficial do FGTS. Da Rádio 2, Milena Abreu.
1: É, são 14h16 deste minuto. Né? E neste momento Dorival Júnior está sendo apresentado como técnico do São Paulo. Eita, nós, hein? Que sofrência! E ó, e vou passar para você, enquanto Deli vai pegando as informações relacionadas à equipe do Red Bull Bragantino, que só, né, conseguiu vencer agora, né? Mas temos aqui a convocação de Saulo. O Saulo convocou a seleção. Ele convocou desse jeito: o Alisson, Edson, Hugo Souza, nas laterais o Alejandro ou o Alessandro, o Danilo, também o Danilo Santos, aquele ex-Palmeiras, hoje Botafogo, e o Wesley, né? Aliás, o Douglas Santos na lateral direita e o Wesley são os laterais. Aí, meio campista, senhor Demi, tem o Casimiro, o Fabinho, o Danilo Santos, na zaga o Marquinhos, o Gabriel Magalhães, o Bremer e o Ibanhas. Aí no meio campo, Martinelli, Matheus... Aliás, no ataque, Martinelli, Matheus Cunha, João Pedro, Luiz Henrique, Rafinha, Vini Júnior, o Igor Thiago, Endrick, Neymar e Pedro. Essa é a escalação do técnico Saulo, tá? Mas a gente sabe que vai ter mudanças. Eu acho que, por exemplo, aqui deve entrar no lugar do Hugo Souza o Bento, deve ser convocado, e o Pedro, eu acho que ou vai Pedro e vai Neymar, e o Thiago Silva deve ir pra Copa. São 14h17, o Bragantino venceu 2-0. Wagner Mancini, fala a partir de agora.
3: Você foi dar aquela moral pro Sacha. A gente sabe que quando o jogador, às vezes, depois que ele perdeu aquele pênalti contra o River, ele quer ter essa moral. E como que você entende nessa gestão do elenco, se precisava mesmo, que o jogo estava 1-0, talvez não estaria ganho ainda, né? Como que você entende e fez essa opção pelo Sacha bater o pênalti?
4: Olha, a opção é a seguinte: o Sacha é nosso batedor oficial, né? Em todas as partidas, quando ele está em campo, normalmente é ele que bate. O Volpi bateu hoje, porque na ausência do Sacha era ele o batedor, foi lá, fez o gol. No segundo pênalti veio até a mim no banco e falou: Mancini, e aí? Eu falei: se você for bater, mude a sua cobrança. Aí ele virou para mim e falou assim: eu vou bater um papo com o Sacha. Eu falei: faça isso. E aí, dentro de campo, os atletas decidiram, e para mim está decidido. A partir do momento em que o dentro do campo decidiu pela batida do Sacha, ótimo, eu apoio, assim como eu apoiaria também se fosse o Volpi. Eram os dois que estavam aptos a bater, que eram os candidatos a bater. O Sacha, infelizmente, perdeu novamente, faz parte do jogo, a gente tem que entender, por mais que o cara perca o pênalti, ele jamais quer passar por isso. A gente acompanhou agora no vestiário, embora a gente tivesse vencido a partida, um momento de alegria, mas o Sacha está bem chateado e eu espero que ele remova rapidamente isso aí, porque faz parte da vida de um atleta batedor de pênalti, né? Ninguém quer perder pênalti, a gente sabe disso. Que ele agora pense a respeito disso e que possa com naturalidade voltar a marcar, não só de pênalti, mas com a bola rolando também, porque isso ajuda até mesmo na forma de readquirir a confiança necessária para ir lá bater o pênalti e fazer o gol.
5: Mancini, tudo bem? Pedro Rigoni, da 102 FM. Eu gostaria que você falasse um pouco mais das mudanças no time titular hoje do Bragantino, principalmente a entrada do Agostinho Santana no lugar do Andrés Hurtado. O Pedro Henrique, você até citou um pouquinho antes, né, essa questão aí do revezamento na dupla de zaga e do Gustavinho no meio de campo. E se puder, fazer uma análise também da partida do Fernando, que deu uma assistência para o Lucas.
4: Nós, ao longo desses últimos jogos aí, a gente não teve o Agostinho por 5 ou 6 partidas aí, não me recordo ao certo agora, e a gente teve que usar o Hurtado em praticamente todas elas, com exceção daquela do Blumen lá que jogou o Breno. Então já estava na hora mesmo de dar um descanso ao Hurtado. O Agostinho entrou, jogou bem, ótimo. É importante também porque desde que a gente fez a alteração, nós acabamos perdendo também o Rian, que teve que fazer uma cirurgia. Então era o atleta que vinha me dando a possibilidade, quando não jogava o Hurtado ou o Agostinho, de ter um lateral de ofício, né? E aí nós tivemos que, nessa posição, improvisar o Breno, e que fez um ótimo jogo lá diante do Blumen. A entrada do Pedro eu já expliquei, né? A gente vem ao longo desse tempo mudando, fazendo 2 partidas cada zagueiro, dependendo às vezes do adversário, a gente opta numa formação ou em outra. A entrada do Gustavo foi porque o Ramires fez jogos em sequência e a gente detectou através das nossas medidas, nossos exames e tudo mais, que era um atleta que estaria hoje, caso jogasse a partida toda, em zona de risco. Então nós achamos melhor tirar o Ramires e fazer a entrada de um atleta que tivesse jogo, exatamente diante da estratégia montada para o jogo diante do Vitória. E o Fernando é um atleta que está readquirindo a confiança, que tem nos ajudado bastante, já foi assim lá no jogo do Blumen, onde fez gol e fez lances que chamaram a atenção. Hoje fez o lance de segundo gol, já na outra partida também aqui dentro, eu não me recordo diante de quem, fez um bom jogo também. É um atleta que se recuperou, que vivia uma fase de lesões, entrava, não conseguia render, mas que hoje tem nos ajudado bastante, passa a ser uma peça fundamental, porque é um atleta de explosão, de velocidade, que nos dá sempre a chance do contra-ataque, e isso é muito importante quando você, principalmente quando você está vencendo a partida, porque tem um pouco mais de espaço à frente. Eu acho que uma coisa importante também de ser dita hoje é que, embora a gente não esteja fazendo a troca do time todo, mas é importante que uma vez ou outra a gente tire A, B ou C, porque os atletas realmente, numa sequência de jogos, acabam perdendo performance, e a gente que está ali muito perto sabe disso daí, reconhece, e muitas vezes a gente tem que alterar.
5: Mancini, nesse mês de maio você completou aí 6 meses à frente do Red Bull Bragantino, e agora contra o River chega o 40º jogo no comando do Massa Bruta. Queria que você falasse sobre a evolução do trabalho nesse período e também a sua evolução como técnico.
4: Eu acho que a minha evolução como técnico, ela tem que existir sempre, e essa é uma luta interna minha, ao longo da minha carreira já foi assim, e eu tento de todas as maneiras sair da zona de conforto, me reanimar quase todas as semanas para que a gente faça algo diferente, algo novo, porque é assim que você se sustenta tanto tempo aí, jogando Série A, Série B. Enfim.
1: Tá certo, tá aí o Wagner Mancini trazendo as últimas informações esportivas. Esse foi o Giro de Notícias, o Giro de Informação.
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1: É, as notícias do Brasil e do mundo, 15:08, giro de notícias. Durante a manhã, o Jango conversou com Bruno Sucesso, falando a respeito das últimas ações da Faros. Na página do Instagram da Bragança FM, tem uma informação importante que fala, né, do trabalho da Faros e que deve continuar até o final do ano. A gente vai ouvir o Bruno Sucesso a partir de agora.
2: É uma causa nobre, né? A gente precisa dessa união de todos. E o que falta é isso mesmo, Django. Essa falta de diálogo, a falta de um reconhecimento, né? Pelo serviço prestado também da Márcia, né? A gente vê que pessoas ligadas aí ao grupo, eles de uma forma jogando para a população aí que a Márcia não tem feito um serviço digno, não tem feito um serviço, tentando manchar a história dela, né? E a gente sabe que não é isso, né? Seja realista, joga mesmo a real, fala que não tem interesse de continuar com a ONG, né? Mas isso com clareza, mostrando como que vai ficar esses 200 animais a mais da licitação. Você acha que qual o projeto de doação, que campanha de doação, que vai conseguir doar 200 animais em 2-3 meses? A gente sabe que é difícil, João.
3: Então,
2: a gente quer que haja transparência aí na gestão pública, que realmente ele jogue limpo com todo mundo, porque não é justo da forma que está sendo conduzido todo esse processo de licitação, toda essa transição do abrigo municipal. Não está sendo justo a condução disso, né? Não está sendo justo com a Márcia, ela da ONG, Faros Ajuda. Não está sendo justo com os voluntários que tantos anos serviram lá a Faros. A Márcia falou ontem que ela tem mais de 179 mil horas, né, de dedicação a Faros Ajuda. Os funcionários também, porque a Faros tem funcionários que são remunerados lá e tem todas as custas trabalhistas, então elas precisam saber até quando vai ficar para poder não ficar com esses encargos pós a perca desse contrato, né? Então, o que a gente quer nesse momento é que o executivo, junto com o secretário aí do meio ambiente, o João Ricardo, que não é hora de ataque à ONG, não é hora de ataque sobre o que tem sido feito, o que não tem feito, e sim todo mundo dá as mãos nesse momento, porque existe lá 600 vidas e vidas que não conseguem se defender. E eu conversei com alguns empresários que têm até interesse de administrar o abrigo municipal, mas que declinou, falou: Bruno, esse valor que eles estão querendo pagar aí para fazer a gestão é insustentável. A pessoa vai ganhar a licitação, mas não vai conseguir fazer, porque eles estão querendo pagar R$14 por animal que seja acolhido num acidente, que está doente. Por isso que o processo de licitação já foi suspenso por duas ocasiões ainda, por ter vários indícios que é uma licitação que está sendo direcionada, né? Então a gente vai estar junto, fazer o meu papel aqui como vereador de fiscalizar, acompanhar de perto, porque não dá para aceitar o que está acontecendo aí na nossa cidade, principalmente nessa causa.
3: Você está aí no bairro da Ajuda Cristina fazendo uma visita aí, os problemas da Ajuda Cristina, os bloquetes continuam, já arrumaram os bloquetes aí ou não?
2: Até o final dessa semana vai ser arrumado aqui os bloquetes aqui que faz a divisa dos dois lagos do Julieta Cristina, que é um acesso importantíssimo aqui para os moradores aqui da Chácara Julieta Cristina. E a gente espera que o secretário cumpra e realmente solucione esse problema aqui, que já vai fazer 4 meses, hein, Jango? Não é uma demanda de 2-3 dias, não. É 4 meses os moradores dessa região esperando. Estou aqui numa rua onde as pessoas são muito gratas a você aí, porque você que trouxe o asfalto aqui para o pessoal da Julieta Cristina. Eu vim aqui hoje aqui para levar uma indicação e para ser feita uma lombada, porque agora como está sendo construído o bairro aqui, Bonança, o fluxo aumentou muito aqui, né, de carros aqui, né, na rua Fernando Ferreira Martins, né? E eu vim aqui atender essa demanda aí do munícipe. E eles são gratos a vocês, Jango. Deus abençoe, hein? Só para considerações finais aí, deixar bem claro que ontem foi uma manifestação pacífica dentro daquilo que da legalidade, todo mundo lá estava lutando realmente, ninguém foi lá para fazer política ou algo nesse sentido. Fomos lá realmente para lutar por essa causa nobre e dar voz a quem não tem voz. E Bragança FM também, sou grata a vocês aí pelo carinho, pela atenção, pela oportunidade da gente falar. Então, que vocês possam continuar crescendo, prosperando. E vamos pra cima, né, Jango?
1: Tá certo, agora são 15h13, ainda girando as informações depois do Bruno Sucesso, falando com o Jango, a linha de número 2, Copa do Mundo, em cada 4 partidas devem ser disputadas em níveis preocupantes do calor. Tá pegando fogo, bicho, é informação no ar.
4: Falta menos de um mês pro início da Copa do Mundo de Futebol da FIFA. No próximo dia 11 de junho, 48 seleções começam a corrida em busca da mais cobiçada taça da modalidade. A edição 2026 do Mundial, que será realizada no Canadá, México e Estados Unidos, terá um total de 104 jogos. É a maior edição da história. Mas, de acordo com especialistas, as condições climáticas são um ponto de atenção nessa Copa. Cerca de 25% dos jogos devem ser disputados sob calor extremo, oferecendo risco à saúde dos atletas e dos torcedores. De acordo com alguns alertas que já foram emitidos, as condições climáticas atuais são muito mais perigosas do que as registradas no Mundial de 1994, que foi realizado na mesma região. Um levantamento apontou que ao menos uma em cada 4 partidas neste Mundial terá temperaturas que exigem medidas de segurança imediatas, como as paradas para resfriamento. Em 5 confrontos específicos, a previsão é de calor acima do limite considerado seguro para a prática esportiva, o que, pelas normas internacionais, poderia levar até ao adiamento dos jogos. Entre as cidades com maior risco de temperaturas críticas estão Miami, Dallas e Houston. A seleção brasileira joga em Miami na terceira rodada contra a Escócia. A FIFA garante que está atenta à questão e já confirmou que todas as partidas da competição terão pausas obrigatórias de 3 minutos para hidratação em cada tempo de jogo. Da Rádio 2, Milena Abreu.
1: Tá certo, agora são 15h15. Olha o golpe! A linha de número 3, suposta vaga de emprego usada como isca para atrair vítimas, é informação no ar.
4: A Federação Brasileira de Bancos emitiu um alerta sobre o crescimento do golpe do falso emprego, que usa supostas ofertas de trabalho atraentes para roubar dados e dinheiro de trabalhadores. Os golpistas se passam por recrutadores de empresas conhecidas ou agências de recursos humanos, entrando em contato com as vítimas por meio de aplicativos de mensagens, redes sociais e correio eletrônico. De acordo com a Febraban, o objetivo principal desses criminosos é obter fotos, imagens de documentos e assinaturas digitais dos candidatos. Com essas informações em mãos, os estelionatários conseguem realizar autenticações biométricas e contratar financiamentos bancários em nome das vítimas. Em muitos casos, os golpistas também solicitam pagamentos antecipados sob o pretexto de taxas de inscrição, exames médicos fictícios ou cursos preparatórios para vaga que, na verdade, não existe. Para não cair nessa armadilha, a recomendação é desconfiar de processos seletivos muito simplificados ou que ofereçam salários acima da média do mercado. Antes de clicar em qualquer link ou enviar documentos, o profissional deve verificar a existência da vaga nos canais oficiais da empresa e checar se o e-mail do recrutador é realmente corporativo, ou seja, da empresa para a qual a pessoa diz trabalhar. A Febraban reforça ainda que nenhuma empresa séria cobra qualquer valor do candidato para participação em processos de seleção ou contratação. Por isso, se isso acontecer, é um indício forte de que pode ser fraude. Da Rádio 2, Milena Abreu.
1: Tá certo, são 15h17. Esse foi o Giro de Notícia, o Giro de Informação.
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6: Alô para você que se liga aqui na Bragança FM, estamos começando agora o programa Tarde Sertaneja.
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6: A partir de agora, 16 horas e 8 minutos, você acompanha o programa que toca aquela boa e velha música sertaneja, te mantém entretido, te diverte aqui nas ondas de rádio da Bragança FM, 79.7 em faixa estendida, ou também no nosso Facebook, ou também no nosso aplicativo, ao mesmo tempo que se mantém muito bem informado com todas as informações do que acontece em Bragança Paulista, na região, no Brasil e no mundo.
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6: É, hoje é segunda-feira, dia 18 de maio, estamos nos encaminhando aí para a terceira semana do mês do quinto mês do ano, então o mês de maio aí já está se aproximando do fim, está mais perto do fim do que do começo, então aproveitar cada minuto desse mês de maio, que é um mês muito importante, porque é dia das mães e também tem outra data muito importante por aí, e a gente vai estar apresentando aí o programa Tarde Sertaneja no começo dessa semana. É uma semana muito chuvosa aqui em Bragança Paulista, mas que a gente vai trazer a previsão do tempo aqui para vocês. 16 horas e 9 minutos, vamos agora com os destaques do programa.
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6: Trazendo como destaques informações que estão no nosso Instagram, arroba Braganca FM. Homem é esfaqueado durante ocorrência de agressão em Bragança Paulista. O caso aconteceu na rua Lígia Aparecida Supione de Almeida, no bairro Enedina Cortes. Idoso é preso após denúncia envolvendo criança em chácara de Socorro. Um homem de 70 anos foi preso na tarde do último domingo, denunciado de comportamento inadequado envolvendo uma criança de 6 anos de idade. Guarda Civil Municipal de Bragança Paulista realiza treinamento de requalificação no uso de armamentos. Faros Ajuda segue na gestão do abrigo municipal até o final do ano. Aconteceu uma reunião na última sexta-feira que definiu os rumos do abrigo municipal. Preso após tentar subornar policiais durante flagrante de tráfico em Piracaia. Esses foram os destaques do programa dessa segunda-feira, dia 18 de maio.
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6: Direção de rádio de Maria de Lima, parte técnica de Demétrio Campos e apresentação minha, Luiz Henrique Domingues. O programa Tarde Sertaneja de hoje só está começando. Lembrando que a partir das 17 horas iremos acompanhar aí a convocação da seleção brasileira para vocês, porque estamos aí em ritmo de Copa do Mundo, um dia muito importante, porque a gente vai saber os 26 brasileiros que estarão representando a nação lá nos Estados Unidos durante a próxima Copa do Mundo, que acontece no mês de junho, e a gente vai trazer tudo para vocês aqui na programação da Bragança FM. E pra gente abrir bem o programa de hoje, vamos com Zezé de Camargo e Luciano. Só Zezé de Camargo, sem o Luciano, com mais sucesso recente, Irmão da Lua, Amigo das Estrelas.
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1: Muito bem, são 16 horas e 17 minutos, 4 e 17 da tarde. Você acabou de ouvir 25 horas, música de João Bosco e Vinícius com Gustavo Lima. Essa música que descreve aí quando você mistura café com energético, porque você acaba liberando a 25ª hora do dia. Mas brincadeiras à parte, conta aí de um romance e que o cara tá numa distribuidora 24 horas aí atrás de uma bebida para esquecer aí a sua grande paixão. Bom, são 16 horas e 18 minutos, você está ouvindo o programa Tarde Sertaneja, o programa que você se diverte ouvindo aquela boa e velha música sertaneja, se entretém aqui com a gente na Bragança FM, ao mesmo tempo que se mantém muito bem informado.
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0: bem, começando com a previsão do tempo de hoje, aí segunda-feira, dia 18 de maio, segundo a agência Climatempo, nesse momento em Bragança Paulista está fazendo 20 graus, sensação térmica justamente de 20 graus, um dia mais frio aqui em Bragança, já tivemos que tirar aí o moletom do guarda-roupa, tivemos aí que tirar o cobertor do guarda-roupa também para tirar aquele cheiro de guardado. Ainda tem 97% de chances de chover no dia de hoje, lembrando que ainda tem o período da tarde e da noite. Já deu uma chovida de manhã, deu uma leve passada depois da chuva, do pé d'água que caiu ontem. Estamos aí num dia um pouco mais tranquilo em relação às chuvas, mas pode ser que chova ainda mais tarde. Lembrando que ainda pode esfriar, nesse momento está fazendo 20 graus e aí pode cair para 18 graus no período da noite, ali por volta das 22 horas. Na terça-feira, dia 19 de maio, a temperatura mínima prevista é de 16 graus e máxima de 18, com 91% de chances de chover, tanto no período da madrugada, amanhã e à tarde. Na noite não tem nenhuma previsão de chuva, e aí a previsão de chuva inclusive é de 1,8 milímetros, e o período mais quente do dia, se é que a gente pode dizer assim que vai ser quente, vai ser ali do meio-dia até as 18 horas, quando os termômetros atingirem 18 graus, e aí o período mais frio do dia vai ser ali praticamente o dia todo da madrugada e também no período da noite, ali por volta das 20 horas às 22, que os termômetros estarão registrando 17 graus. Então, um dia bem frio em Bragança Paulista amanhã, terça-feira, dia 19 de maio. Na quarta-feira, a temperatura mínima prevista é de 14 graus e máxima de 20, com 71% de chances de chover, mas apenas no período da tarde, mas vai ser uma chuva aí bem forte. Uma chuva, inclusive, com previsão de tempestade, então fiquem todos bem atentos, não esqueçam guarda-chuvas no período da tarde e não fiquem debaixo de árvores nesses períodos de chuva com raios. E na quarta-feira, o período mais quente do dia vai ser às 14 horas, quando fazer 20 graus, e o período mais frio vai ser ali por volta das 6 horas da manhã, quando os termômetros registrarem 16 graus. E na quinta-feira, dia 21 de maio, a temperatura máxima prevista é de 19 graus e mínima de 14, sem previsão de chuva, segundo a agência Climatempo, e o período mais quente do dia vai ser ali por volta da meio-dia, quando chegar a 19 graus, e o período mais frio vai ser ali por volta das 6 horas da manhã, quando, na verdade, às 22, quando os termômetros atingirem 14 graus. Finalizando os dias úteis, a semana útil, a temperatura mínima prevista é de 14 graus e máxima de 19, novamente sem chances de chuva, mas um dia bem frio, já que às 14 horas o período mais quente do dia vai fazer 19 graus e o período mais frio vai ser ali às 6 horas da manhã, quando os termômetros registrarem os 14 graus. 16 horas e 21 minutos, essa foi mais uma previsão do tempo aqui na Bragança FM.
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0: Em seguida, fique com Paixão de Peão, de Rick Renner.

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1: Muito bem, são 16 horas e 47 minutos, 4h47, e você está ouvindo o programa Tarde Sertaneja, aqui na programação da Bragança FM. Acabou de ouvir mais um sucesso de Zé Neto e Cristiano.
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1: Bom, e hoje, segunda-feira, é dia 18 de maio, segunda-feira é o dia tradicionalmente, a participação semanal do vereador Kiki Brown aqui na Bragança FM. Então, mais uma vez, muito obrigado por conversar com a gente, Kiki.
2: Valeu, Luiz Henrique, uma boa tarde a todos os ouvintes, Demetrio, vamos que vamos.
1: Bom, e hoje um bate-papo diferente, mais cultural, então vamos falar um pouco sobre música, porque é um campo que você também domina. Fora da Câmara Municipal, você tem uma banda, a Leptospirose, e queria que você falasse um pouco sobre música, mas não necessariamente, porque sua banda não é necessariamente de sertanejo, mas você aí acaba se envolvendo nas raízes, né, Kiki?
2: Ah, fio, eu gosto de tudo quanto é tipo de som. É claro que eu toco um tipo de música X, né, que é o que eu toco com a minha banda, chamado Hardcore, porém, como na condição de ouvinte de música, de pesquisador de música, aí eu me envolvo em qualquer parada. Pode perguntar aí, fio, de música sertaneja, você vai ver como eu manjo.
1: Não, o programa, afinal, o programa é Tarde Sertaneja. Afinal, o programa é Tarde Sertaneja, né? Porque acho que, assim como todo brasileiro, vem uma influência de família. De onde que você acaba gostando de música sertaneja?
2: Assim, quando eu sempre gostei muito de sítio, essas coisas e tal, e eu lembro até hoje. Quando eu era moleque, né? Era a música. Quando eu era muito criança, assim, eu gostava do Sérgio Reis, né? Depois o tempo foi passando, assim, eu sentia que faltava alguma coisa. Aí eu lembro até hoje, cara, um dia a gente foi pra Munhoz, eu era muito criança, sei lá, 9 anos, 10 anos, não sei, 11 anos, não sei. Fui pra Munhoz, cara, minha família, tal, meu tio, minha tia. Aí meu primo Zé Renato, meu amigão até hoje, meu super companheiro, ele, na hora de ir embora, ele foi até a praça, comprou uma fita cassete. Botou a fita cassete no carro, era uma fita cassete do Tião Carreiro Pardinho. A hora que eu escutei aquilo ali, eu falei assim, nossa, cara, era essa música que eu tava procurando pra minha vida. E aí eu virei fascinado por isso, cara. História doida do Sérgio Reis também é o seguinte. O Sérgio Reis era um cantor da Jovem Guarda, não sei se você sabe disso. E ele não fazia o sucesso que precisava, né? Ele não fazia o sucesso que precisava. E eu acho que no ele tinha 3 discos, né, de contrato. Acho que no segundo disco ele gravou uma música, que eu não lembro agora que música que ele gravou, mas era uma música sertaneja. Gravou por algum motivo. E aí, parece que essa música rendeu um certo sucesso, inesperado. E alguém de dentro da gravadora chegou pra ele e falou assim: ô campeão, seguinte, cara, vou falar um negócio aqui pra você. Você vai gravar esse disco e você vai ser despejado da gravadora. Não vão renovar o seu contrato. Se eu fosse você, eu arriscava tudo e lançava um disco de música sertaneja. Deu cara, mas como assim? Não sei o que lá e tal. Sem dizer que um cara lá de dentro convenceu ele, ele gravou. Tem aquele disco, né? Que é o disco que ele tá numa porteira. A porteira foi a primeira porteira que eles acharam. Essa hora que eles saíram de carro, acharam uma porteira lá, pararam. O chapéu e o lenço, era tipo chapéu de praia da irmã dele, o lenço era um lenço da irmã dele, ele nunca tinha visto e tal, e no fim o cara virou essa, né, virou um ícone da música sertaneja. Infelizmente, assim, politicamente, o Sérgio Reis é um desastre, na minha opinião, né? É uma pessoa pela qual eu sempre carreguei um carinho profundo, mas hoje eu já faço questão de passar até longe, porque ele tomou, assim, um caminho na política, assim, que ao meu ver, assim, é desastroso. Então, enquanto... Mas a história dele é essa. Tipo, ele começou por acaso.
1: Inclusive, ele fez um show em Bragança Paulista. Não me lembro se foi 2012 para 2013 ou 2013 para 2014. Foi mais ou menos nesse período que você era de 2013 para 2014, mais ou menos nesse período que você era o secretário de cultura. Queria que você falasse, aproveita que você tocou nesse show, nesse assunto do Sérgio Reis, que fala com o que foi dessa vez.
2: Tá, esse show não fui eu que organizei, provavelmente foi o Raul Lencini, que era secretário de cultura do Jango na época. Eu acho que foi ele com o Almir Sater, se eu não me engano, ou com o Renato Teixeira, não lembro que show.
1: Renato Teixeira.
2: Mas foi ali. Eu, na minha gestão, eu organizei 2 grandes shows de música sertaneja. Eu fiz um show do trio Parada Dura, não, da... Meu Deus do céu. Fugiu da minha cabeça agora. Do... Aqueles que se vestem de mexicano. Nossa senhora, digita aí no Google que você vai descobrir na hora. E eu fiz também o Rodrigo Matos e Praiano. O Praiano, pra quem não sabe, é o cara que substituiu o Pardinho na...
1: Pedro Bendes era Estrada?
2: Pedro Bendes era Estrada e Rodrigo Matos e Praiano. Eu organizei esses dois shows. E o show do Pedro Bendes era Estrada foi uma coisa assim sensacional. Lá na Feira do Rolo, meio-dia, uma multidão, assim, foi uma coisa assim linda, cara. E eu lembro até hoje. O cara, o trompetista, né? Que é o mesmo trompetista que gravou a música lá do Mamonas Assassinas, lá, que tem um trompete. Esqueci que música que é, acho que era Brasília Amarela.
1: Sim.
2: Esse cara é um trompetista famosíssimo e ele tava com muita labirintite nesse dia. Daí fizeram o show e tal, depois eles foram no acervo do Tuzi lá almoçar, que o velho Tuzi, vamos chamar assim, é um grande fã, o pai do Pintado tava lá, o Seu Juarez, o que esses caras conhecem de música sertaneja, assim, é impressionante. Então fizeram um almoço lá, autografando o disco e tal, aquela coisa. E aí o cara da Liberintite uma hora falou assim pra mim, você não tem uma pinguinha aí, alguma coisa? Eu falei, eu tenho aí, ó, pode beber. E uma hora ele tava falando pros cotovelos, e aí ele chegou e falou assim. Deu uma hora eu vi ele, tava meio conversador, tal, falou, você tá melhor, sarou? Ele falou, sarou ou não sarei, mas eu tô mais distraidão. E aí ele tava contando uma história, tinha falecido naquela época o Eduardo Campos, acidente aéreo, né?
1: Uhum.
2: E daí ele tava contando que nos anos 90, nos anos 80, nos 90, principalmente, eles andavam de caravan, duas caravans, Brasil inteiro. E quando eles chegavam, assim, né, na região do Mato Grosso, região amazônica, Pará, essas coisas todas, e muitas vezes eles paravam a caravan até onde dava para ir, e depois um avião das fazendas ia buscar os caras, para levar eles para os vilarejos, assim, fazer o show. E disse que a dupla, né, os veinhos, disse que olhava pro céu, assim, se tinha muita nuvem, disse que tirava o dinheiro, assim, do bolso, assim, pagava todo mundo, falou assim, hoje nós não vamos. Ele falou assim, é por isso que eles estão vivos. E você não acredita, cara. Acho que 93, 94, assim, eu lembro que eu fui pra com os parentes meus de Munhoz, nós fomos pra Aparecida do Norte a cavalo. Mais de 70 cavalos, é muita coisa pra ir pra Aparecida do Norte, 70 cavalos, é uma logística assim impressionante. E eu lembro que teve um churrasco antes da gente ir num sítio lá, e eu lembro que apareceu uma dupla sertaneja lá. E eu lembro de tudo, cara. Eu lembro que os caras pegaram, pararam num carro, montaram todos os equipamentos, daí eles passaram o som com roupa normal, daí na hora de tocar eles colocaram as roupas que eles iam se apresentar, tal. Eu lembro que tinha alguma coisa de mexicano e tal. E um pouco antes do dia do show do Pedro Bendes Adestrado, meu tio, que foi comigo nessa viagem, falou, Kiko, você lembra aquela vez que nós fomos Aparecida? Porque eu era bem moleque, né? Ele falou assim, eu falei, lembro. Você lembra que tocou? Eu falei, lembro. Você falou, que era o Pedro Bendes Adestrado? Eu falei assim, nossa, você acredita que eu achava que era mesmo? Então eu vi eles duas vezes, cara. Eu vi uma vez criança e me impressionou muito essa coisa, né, dele chegar, dele montar, dele mesmo, assim, o artista principal montar tudo. E depois eu vi contratando. E assim, pra mim foi muito emocionante isso, porque foi uma coisa assim que até pra minha vida musical me marcou muito, que foi essa coisa de ver o artista fora do pedestal. Tipo assim, pro cara chegar no rolê, é ele que dirige o carro pra chegar, é ele que monta o equipamento de som, é ele que passa, não tem os outros fazendo serviço pra eles. Isso foi uma coisa assim que me marcou muito. E é assim que eu vivo até hoje, né, no campo da música.
1: E a gente percebe muito que no interior o movimento da música sertaneja é um pouco mais forte. Você falou que é um grande estudioso de música. Lá na origem do sertanejo, por que você acha que pegou tanto no interior?
2: A música sertaneja, essa que a gente conhece aqui, ela é muito do interior de São Paulo, tá? Uhum. Se você for pro Rio Grande do Sul, é uma outra música. Se você for para o Nordeste, é uma outra música. Então, é uma música interiorana. Mas essa que a gente escuta, essa do Tião Carreiro, depois vem Milionário Zé Rico, tudo isso é uma coisa muito do nosso interior, assim, né? E tem uma coisa que eu acho muito interessante, assim, que é a diferença, o que a turma fala, assim, a diferença entre a música caipira e a música sertaneja. Então, os teóricos, eles colocam a música sertaneja como aquela que recebe influência de outros outros países, vamos dizer assim. Então, o que, que isso significa? Se você pegar uma música do Milionário Zé Rico, por exemplo, aquela mais famosa deles, que é tipo... Longa Estrada da Vida, né? É assim que começa, né? Está longa... Isso aí é tudo influência da música mexicana, das guaranhas, dos mariachis mexicanos. Então é uma influência estrangeira. Tem gente que vira o olho para isso, que é contra esses modernismos, né? E aí tem uma coisa que é muito interessante, assim, que é o sucesso que esses caras fizeram nas cidades grandes também. Porque eles trouxeram um ar de modernidade. Então, o cara que veio assim dos rincões do Brasil para trabalhar nas fábricas, né? Em Santo André, São Bernardo, São Paulo, Rio de Janeiro, Belo Horizonte, coisa e tal. Quando esse cara chegava ali, ele já não era mais daquela região de origem dele. Ele já não era mais. E ele também não era uma pessoa, um urbanoide. Ele não era uma pessoa da cidade. Ele era assim, um peixe estranho dentro desse aquário chamado cidade, né? Que ele tinha esses dois mundos. E aí esses caras, meu, eles se identificavam como ninguém com essas duplas, Milionários é Rico, Léo Canhoto e Robertinho, por isso que eles têm todo esse visual, digamos assim, um pouco extravagante, né? E é isso, porque é uma mistura desses dois mundos, né? Do mundo rural com o mundo urbano. E tem uma história muito doida do Milionários é Rico, que é assim. Existe um filme, né, chamado Estrada da Vida, que foi feito pelo cineasta Nelson Pereira dos Santos. E... que é um super cineasta brasileiro. E esse filme, uma vez, ele passou num festival de cinema que teve em Brasília, num evento das embaixadas, né? E aí a embaixada da China, por algum motivo, não foi assim o alto escalão da embaixada da China nessa sessão de cinema que passou o filme Estrada da Vida, e tava lá assim, digamos assim, as pessoas mais simples ali da embaixada, né? E aí essas pessoas, cara, elas ficaram assim fascinadíssimas, esses chineses ficaram fascinadíssimos com o filme, eles se identificaram com o filme. Por quê? Porque o filme mostrava aquela pessoa que saiu do campo, o agricultor que saiu do campo, foi tentar a vida na cidade, daí você chega na cidade, tudo é muito diferente. E os chineses que estavam ali se viram muito nesse lugar, né, de sair dos arroizais e coisa e tal, ir para os grandes centros, trabalhar, né, nessa questão industrial e tal. Então, e eles adoraram o filme. Passaram alguns anos, algum tempo depois, o Brasil fez um tratado comercial com a China, e a comemoração seria um intercâmbio entre os dois países, um intercâmbio cultural, onde o país, por exemplo, o Brasil, mandaria o artista até a China, e a China hospedaria, faria todo o resto e vice-versa, beleza. Daí a China organizou, falou que ia trazer a Filarmônica de Pequim, o governo brasileiro falou, obrigado, não sei o que lá. E a embaixada chinesa falou assim, só que é o seguinte, a gente quer tal artista. E era o Milionário Zé Rico. Aí o ministro da Cultura, se eu não me engano, era o Celso Furtado na época, falou assim, meu Deus, que me livre, o que, que é isso? Nem sabia o que, que era. E aí entraram numa guerra de que o Milionário Zé Rico não era cultura, que aquilo lá não representava o Brasil, etc e tal. O Rouanet, que depois foi homenageado com o nome Lei Rouanet, que é um importantíssimo instrumento, né, de financiamento à cultura de Bragança, do Brasil, foi contra a ida do Milionário Zé Rico para a China. Ele era o representante do Brasil no campo da cultura, no que diz respeito ao continente asiático. E você dizer que foi uma guerra, e a Continental, gravadora do Milionário Zé Rico na época, bancou a viagem dos caras. Os caras foram para a China, e tem várias cenas deles na China, assim, que é uma coisa assim maravilhosa de se ver, assim, os chineses no show deles, todos com a letra da música traduzida assim em mandarim, assim, eles cantando lá em português, os caras lendo a letra no show. É a coisa mais linda do mundo, se procurar no YouTube tem.
1: Bom, são 17 horas e 1 minuto, você está ouvindo o bate-papo semanal com o vereador Kiki Brown, vereador aqui de Bragança Paulista, aqui no programa Tarde Sertaneja na Bragança FM. Kiki, o espaço está aberto, se quiser falar rapidamente o que a gente pode esperar da sessão da Câmara de amanhã, e também um pedido de música.
2: Da Câmara de amanhã? Amanhã vai ser uma sessão provavelmente tranquila, né? E, tipo, tem projetos de lei que não vão ter provavelmente nenhum grande embate. As discussões a gente já sabe como que é. E já que a gente falou bastante de música hoje, vou mandar um abraço aí pro meu amigo Tuti, meu amigo Tuti de Americana, que me apresentou já a dupla Juliane Jardel. E a música que eu quero é a que fala que o cara tá no banco de reserva. Como que chama a música mesmo, Demetrio, que eu mostrei pra você aí? Quebra Galho. Falou!
1: Falou! Então vamos aí com Quebra Galho de Jean Jardel aqui na Bragança FM, a pedido de Vibral. Muito obrigado aqui.

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1: Muito bem, são 17 horas e 15 minutos, 5 e 15 da tarde. Você acabou de ouvir Felipe e Rodrigo aqui na programação do Tarde Sertaneja, aqui na Bragança FM. É, a música Ignora. Assim como a gente tem que ignorar essa... como que eu posso dizer, essa cerimônia inútil que está tendo agora na CBF, com todo respeito à palavra, me exaltei um pouco aqui, mas o brasileiro quer ver a convocação do Ancelotti. Mas olha o que está acontecendo nesse momento lá no Museu do Amanhã.
2: Para a torcida, para os brasileiros que estão aqui nessa expectativa.
3: Bem, o recado que eu tenho para todos é um recado de confiança. Confiem, acreditem no nosso trabalho. É um trabalho muito técnico que foi feito... nesses um ano, com toda a gestão do nosso professor Carlos Ancelotti, Rodrigo Caetano, toda a equipe da comissão técnica. E a comissão técnica está viajando agora para os Estados Unidos com toda a estrutura necessária para representarmos o Brasil de uma forma ímpar. Então, toda a estrutura foi fornecida. E quero aqui também, de antemão, agradecer ao governo e prefeitura, à Marinha, que nos ajudaram a fazer esse grande evento dessa noite. Agradecer todos os colaboradores, todos os parceiros, todos os patrocinadores.
1: É, tá aí uma parte do discurso do Samir Chaudhry que parece que não vai terminar nunca. A gente quer saber da convocação da seleção brasileira. A gente quer saber quem que o Ancelotti vai levar para os Estados Unidos. Mas assim que a gente tiver o início da convocação, a gente traz para vocês aqui na Bragança FM. Esse foi um rápido giro de notícias aqui no programa Tarde Sertaneja. Em seguida, fique com Fred e Fabrício. Te Amar é Meu Talento.
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1: Muito bem, são 17 horas e 31 minutos, 5h31 da tarde. Você acabou de ouvir mais um sucesso aqui na programação da Bragança FM durante o programa Tarde Sertaneja. É, você acabou de ouvir aqui mais uma música de Fernando e Sorocaba, música Cancelado. É, mais um sucesso pra vocês aqui durante o programa Tarde Sertaneja, que te diverte, mas também te mantém muito bem informado.
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1: Bom, vamos para um giro de notícias, porque estamos devendo informações de Bragança Paulista, da região, do Brasil e do mundo para vocês. Estamos na expectativa da convocação do técnico Carlo Ancelotti, mas essa cerimônia aí da CBF não termina mais. Mas, por enquanto, vamos trazer notícias e informações fresquinhas para vocês, que estão no nosso Instagram, @BragancaFM. Começando com uma notícia policial: homem é esfaqueado durante ocorrência de agressão em Bragança Paulista. Uma ocorrência de agressão foi registrada na noite de domingo, ontem, na rua Lígia Aparecida Scipione de Almeida, no bairro Enedina Cortez, em Bragança Paulista. Segundo informações da Polícia Militar, o caso foi irradiado via Copom como uma agressão envolvendo possível uso de arma branca. Equipes do SAMU prestaram atendimento à vítima, que apresentava ferimentos causados por duas facadas atingindo a região da clavícula esquerda e o braço. Ela foi socorrida e encaminhada à Santa Casa, e o homem apontado como envolvido também apresentava ferimentos no braço direito e foi levado ao Hospital Universitário São Francisco e passou por procedimento cirúrgico. De acordo com a Polícia Militar, o possível objeto utilizado na agressão não foi localizado, e assim como o ponto exato onde o ocorrido teve início, o que impossibilitou a realização de perícia. O caso foi registrado como lesão corporal e segue sendo investigado pela Polícia Civil. Bom, uma notícia triste: técnico de enfermagem do SAMU de Bragança Paulista morre em grave acidente na Fernão Dias. Um grave acidente registrado na noite do último domingo na rodovia Fernão Dias, BR-381, resultou na morte de um técnico de enfermagem do SAMU de Bragança Paulista. A ocorrência foi registrada na altura do quilômetro 78 da rodovia no sentido Minas Gerais, próximo ao município de Mairiporã, envolvendo dois veículos. Equipes de resgate e atendimento foram acionadas para atuar na ocorrência, garantindo a segurança viária no local, e durante os trabalhos, duas faixas da rodovia precisaram ser bloqueadas. A vítima foi identificada como Charles da Silva, profissional da saúde que atuava como técnico de enfermagem no SAMU, e a notícia causou grande comoção entre colegas de trabalho, amigos e profissionais do setor de emergência, que lamentaram profundamente a perda do profissional reconhecido pela dedicação e comprometimento no atendimento à população. A Associação de Bombeiros Voluntários divulgou uma nota de pesar lamentando o falecimento de Charles, destacando sua liderança, dedicação e amor ao longo de sua trajetória. Bom, final de semana cheio de ocorrências policiais. Um homem foi preso após tentar subornar policiais durante flagrante de tráfico em Piracaia. Um homem foi preso na noite deste último sábado, dia 16, após ser flagrado com drogas e tentar subornar policiais durante uma ocorrência em Piracaia. Segundo a Polícia Militar, equipes do 34º Batalhão de Polícia se deslocavam para atendimento de uma ocorrência quando visualizaram um indivíduo em atitude suspeita em frente a uma tabacaria. Ao perceber a presença policial, o homem correu para dentro do estabelecimento, motivando a abordagem. Com apoio da Guarda Civil Municipal, os agentes realizaram uma busca pessoal e encontraram 59 pedras de crack, 49 papelotes de cocaína e R$508 em dinheiro. Ainda de acordo com a ocorrência, o suspeito tentou oferecer dinheiro às equipes para ser liberado, afirmando que entregaria mais valores posteriormente. Diante da situação, os policiais deram voz de prisão pelos crimes de tráfico de drogas e corrupção ativa, e no momento da detenção, o homem ainda tentou fugir, sendo necessário o uso de técnicas de imobilização e algemamento. O suspeito foi encaminhado ao distrito policial, onde permaneceu preso pelos crimes de tráfico de drogas, corrupção ativa e resistência, ficando à disposição da justiça. 17 horas e 35 minutos, esse foi mais um Giro de Notícias, um Giro de Informações.
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1: Muito bem, são 17 horas e 45 minutos, 15 para 6 da tarde. Você acabou de ouvir mais um sucesso de Gustavo Lima, Bloqueado.

0: Aqui na programação da Bragança FM. Bom, vamos para uma rápida notícia aqui no programa Tarde Sertaneja. Vamos agora com uma entrevista que teve durante o programa Primeira Mão do Jango com o vereador Bruno Sucesso, falando aí sobre vários assuntos, dentre eles aí a manifestação que teve ontem sobre a Faros da Ajuda.
1: É uma causa nobre, né? É, a gente precisa dessa união de todos. E o que falta é isso mesmo, Jango. Essa falta de diálogo, a falta de um reconhecimento, né, pelo serviço prestado também da Márcia, né? A gente vê que pessoas ligadas aí ao grupo, eles de uma forma jogando para a população aí que a Márcia não tem feito um serviço digno, não tem feito um serviço, tentando manchar a história dela, né? E a gente sabe que não é isso, né? É, seja realista, joga mesmo a real, fala que não tem interesse de continuar com a ONG, né? Mas isso com clareza, mostrando como que vai ficar esses 200 animais a mais da licitação. Você acha que qual o projeto de doação, que campanha de doação, que vai conseguir doar 200 animais em 2, 3 meses? A gente sabe que é difícil, João.
2: Então,
1: a gente quer que haja transparência aí na gestão pública, que realmente ele jogue limpo com todo mundo, porque não é justo da forma que está sendo conduzido todo esse processo de licitação, toda essa transição do abrigo municipal. Não está sendo justo a condução disso, né? Não está sendo justo com a Márcia, ela da ONG, Faros da Ajuda. Não está sendo justo com os voluntários que tantos anos serviram lá a Faros. A Márcia falou ontem que ela tem mais de 179 mil horas, né, de dedicação a Faros da Ajuda. É, os funcionários também, porque a Faros tem funcionários que são remunerados lá e tem todas as custas trabalhistas, então elas precisam saber até quando vai ficar para poder não ficar com esses encargos pós a perca desse contrato, né? Então, o que a gente quer nesse momento é que o executivo, junto com o secretário aí do meio ambiente, o João Ricardo, que não é hora de ataque à ONG, não é hora de ataque sobre o que tem sido feito, o que não tem feito, e sim todo mundo dá as mãos nesse momento, porque existe lá 600 vidas e vidas que não conseguem se defender. E eu conversei com alguns empresários que têm até interesse de administrar o abrigo municipal, mas que declinou, falou: Bruno, esse valor que eles estão querendo pagar aí para fazer a gestão é insustentável. Só vai ganhar a licitação, mas não vai conseguir fazer, porque eles estão querendo pagar R$14 por animal que seja acolhido num acidente, que está doente. Por isso que o processo de licitação já foi suspenso por duas ocasiões ainda, por ter vários indícios que é uma licitação que está sendo direcionada, né? Então a gente vai estar junto, fazer o meu papel aqui como vereador de fiscalizar, acompanhar de perto, porque não dá para aceitar o que está acontecendo aí na nossa cidade, principalmente nessa causa, né?
2: Você está aí no bairro da Júlia Cristina fazendo uma visita aí aos problemas, os bloquetes continuam, já arrumaram os bloquetes aí ou não?
1: Até o final dessa semana vai ser arrumado aqui os bloquetes aqui que faz a divisa dos dois lagos do Julieta Cristina, que é um acesso importantíssimo aqui para os moradores aqui da chácara Julieta Cristina. E a gente espera que o secretário cumpra e realmente solucione esse problema aqui, que já vai fazer 4 meses, hein, Jango? Não é uma demanda de 2, 3 dias, não. É 4 meses os moradores dessa região esperando. Estou aqui numa rua onde as pessoas são muito gratas a você aí, porque você que trouxe o asfalto aqui para o pessoal da Julieta Cristina. Eu vim aqui hoje aqui para levar uma indicação e para ser feita uma lombada, porque agora como está sendo construído o bairro aqui, Bonança, o fluxo aumentou muito aqui, né, de carros aqui, né, na rua Fernando Ferreira Martins, né? E eu vim aqui atender essa demanda aí do município. E eles são gratos a você, Jango. Deus abençoe, hein? Só para considerações finais aí, deixar bem claro que ontem foi uma manifestação pacífica dentro da legalidade. Todo mundo lá estava lutando realmente, ninguém foi lá para fazer política ou algo nesse sentido. Fomos lá realmente para lutar por essa causa nobre e dar voz a quem não tem voz. E Bragança FM também, sou grata a vocês aí pelo carinho, pela atenção, pela oportunidade da gente falar. Então, que vocês possam continuar crescendo, prosperando e vão para cima, né, Jango?
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0: Fique agora com Gian e Giovanni cantando mais um sucesso Mensagem Errada.
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1: Muito bem, são 17 horas e 56 minutos. Você acabou de ouvir mais um sucesso de Luana Prado com Zenete e Cristiano, Sombra Desconhecida, aqui na programação da Bragança FM. E só trazendo como atualização, finalmente Antilote foi chamado depois de anos e anos de enrolação. Finalmente, Carlos Antilotti foi chamado para convocar aí os 26 nomes que vão representar o Brasil na Copa do Mundo dos Estados Unidos.
2: A influência neste país é muito, muito alta. Falei na primeira coletiva de prensa que havia muita concorrência e é a verdade. Sei perfeitamente que algunos jugadores que estiveram con nosotros en este año no estarán contentes de esta lista. Sinto mucho esto, quiero agradecer a todos los que estuvieron con nosotros en este año, también los que no estuvieron y que hicieron un trabajo fantástico, un esfuerzo fantástico para estar en esta lista. Creemos que es una lista que puede desenvolver un fútbol de calidad para la selección, feito con lo que siempre creemos, con un espíritu colectivo extraordinario, con buena actitud, con concentración y con disciplina. Es la lista perfecta, no es la lista perfecta, estoy cierto de esto, pero tengo que decir que no va a ganar la Copa del Mundo o equipo perfecto. O equipo perfecto no existe. Acho que puede ganar la Copa del Mundo el equipo más resiliente. Queremos ser el equipo más resiliente del mundo para intentar de ganar la Copa del Mundo. Yo no tengo miedo de decir que podemos ganar la Copa del Mundo, porque sé perfectamente que es una expectativa muy alta, pero una expectativa alta te mete más motivación. Y la motivación es un aspecto muy importante para preparar esa Copa do Mundo.
1: Bom, 17 horas e 59 minutos. Você acabou de ouvir uma parte do Carlo Ancelotti que ainda não anunciou. Está dando um discurso agora lá no Museu do Amanhã, onde está acontecendo o evento de anúncio dos 26 convocados para a Copa do Mundo. E daqui a pouco a gente volta no programa Gol de Placa com muito mais informação em relação a isso. E aí depois a gente. Mas antes a gente tem a hora da Ave Maria. E depois tem o programa Gol de Placa para trazer essas informações. O programa Tarde Sertaneja hoje encerrando de uma maneira diferente, mas a gente sempre procura aqui te manter muito bem divertido, muito bem entretido e te divertindo muito aqui nas ondas de rádio da 79.7. Direção de rádio de Maria de Lima, parte técnica de Demétrio Campos e apresentação minha, Luiz Henrique Domingues. Fique ligado no programa Gol de Placa.
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4: 18 horas

0: Queridos ouvintes do programa da Ave Maria, que a paz do nosso Senhor Jesus Cristo e o amor de Maria estejam conosco. Maria Santíssima, humilde serva do Altíssimo, o Filho que gerastes, torna-te serva da humanidade. A tua vida foi serviço humilde e generoso. Foste serva da palavra quando o anjo te anunciou o projeto divino da salvação. Ó Maria Santíssima, foste serva do Filho, dando-lhe a vida e permanecendo aberta ao seu mistério. Foste serva da redenção, estando corajosamente aos pés da cruz, ao lado do servo e cordeiro sofredor, que se imolava por nosso amor. Ó Maria, foste serva da Igreja no dia de Pentecostes e com a tua intercessão continuas a gerá-la em cada crente. Também nestes nossos tempos difíceis e angustiosos, tu, Maria, jovem filha de Israel, que conhecestes a inquietude do coração juvenil diante da proposta do Eterno, olha com confiança todos os jovens. Torna-os capazes de acolher o convite do teu Filho Jesus a fazer da vida um dom total para a glória de Deus. Chame os jovens, chame os adolescentes, fala-os compreender que servir a Deus sacia o coração desta inquietude que são os jovens. Esse serviço de Deus e do seu reino, eles realizam segundo o divino projeto. E a vida se transforma num hino de glória à Santíssima Trindade. Queridos ouvintes, esta maravilhosa oração, com uma profunda preocupação com os jovens, é do Santo João Paulo II. Ele escreveu para a Santíssima Virgem. E neste mês mariano, maio, lembramos com carinho de quem tanto amou e dedicou louvor à Mãe de Deus em nossa. Amém? Rainha do céu, alegrai-vos. Porque quem merecestes trazer em vosso puríssimo seio, aleluia, ressuscitou, como disse, aleluia. Exultai e alegrai-vos, ó Virgem Maria, aleluia, porque o Senhor ressuscitou, aleluia. Amém? Uma boa noite a todos os ouvintes do programa da Ave Maria. Amém?
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8: Goleirão do Red Bull Bragantino, Thiago Volpi. Correu Thiago Volpi pra bola, é bola na rede!
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8: Sou

0: Bragantino. Thiago Volpi, goleirão do Red Bull Bragantino, chutou a bola num canto, o goleiro foi pro outro. Detalhe do gol do Red Bull Bragantino, Thiago Volpi na cobrança, bola na rede, Luiz Henrique.
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2: Um abraço para você que se liga em esportes, que ouve a gente aqui na Bragança FM. Foi ao som aí do primeiro gol do Red Bull Bragantino na noite de ontem que a gente abre o programa Gol de Placa.
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2: Hoje, segunda-feira, dia 18 de maio, dia aí importante para o futebol brasileiro, porque tivemos aí a convocação da Copa do Mundo, a convocação da seleção brasileira para a Copa do Mundo de 2026. E já com destaque, Neymar está convocado, vai representar o Brasil na Copa do Mundo nos Estados Unidos.
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2: Ancelotti define os 26 convocados para representar o Brasil na Copa do Mundo. Neymar está entre os convocados e é uma das grandes surpresas da lista do italiano. Com gol de goleiro, Red Bull Bragantino vence em Bragança Paulista o Vitória pelo placar de 2 a 0 e sobe muito bem na tabela do Campeonato Brasileiro. Palmeiras tropeça, mas o Flamengo também tropeça e com isso o Palmeiras segue na liderança isolada com 4 pontos à frente do rubro-negro carioca. Corinthians perde mais uma, perde para o Botafogo e entra na zona de rebaixamento do Campeonato Brasileiro. Com cena bizarra de substituição, Santos perde para o Coritiba pelo placar de 3 a 0 e aí fica mais perto do Z4 também. E o São Paulo também perdeu nessa rodada do Campeonato Brasileiro, sendo assim o Bragantino foi o único time paulista a vencer aí no campeonato, nessa rodada do Campeonato Brasileiro. Direção de rádio de Maria de Lima, parte técnica de Demétrio Campos e apresentação minha. Estes foram os destaques do programa Gol de Placa de hoje.
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2: 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Vamos agora falar de seleção brasileira. Bom, na tarde de hoje aconteceu o evento no Museu da Manhã para anunciar a convocação da seleção brasileira. Então vamos ouvir aí da palavra do técnico Carlo Ancelotti, foi há pouco que eles divulgaram, então vocês vão ouvir aí da boca dele os 26 convocados.
3: Goleiros.
4: Vai.
3: Pode. Sim, sim. Passamos. Alisson, Liverpool. Ederson, Fenerbahçe. Everton, Grêmio. Defensores, Alexandro, Flamengo. Bremer, Juventus. Danilo, Flamengo. Douglas Santos, Zenit. Gabriel Magalhães, Arsenal. Ibáñez, Al Ahly. Leo Pereira, Flamengo. Marquinhos, PSG. Wesley, Roma. Mediocampista, Bruno Guimarães, Newcastle. Casemiro, Manchester United. Danilo, Botafogo. Fabinho, Al Ittihad. Lucas Paquetá, Flamengo. Ahora viene lo bonito. Atacantes. Hendrik Lyon. Gabriel Martinelli, Arsenal. Igor Thiago, Brentford. Luis Enrique, Zenit. Mateus Cunha, Manchester United. Neymar Junior, Santos.
5: Seguimos. Mais três? Não.
3: Rafinha, Barcelona. Ryan, Bournemouth. Vinicius Junior, Real Madrid. Obrigado.
2: Aê, pessoal! Então essa foi a convocação do técnico Carlo Ancelotti para o comando da seleção brasileira, para o elenco da seleção brasileira, representando o país lá nos Estados Unidos na Copa do Mundo. Lembrando que o Brasil, os jogadores se representam no dia 31 de maio, e aí depois tem, na verdade, já nesse final de maio, aí tem um amistoso no dia 31 de maio. Contra a seleção do Panamá no Maracanã. Depois disso, o Brasil já decola para os Estados Unidos, já vai para os Estados Unidos, e aí já em solo americano no dia 6 de maio, de junho, na verdade, enfrenta o Egito em mais um amistoso, e no dia 16 de junho o Brasil ele estreia nessa Copa do Mundo para enfrentar o time do Marrocos. Partida essa que acontece em Nova York, então toda sorte aí para o Brasil, que vai rumo ao Hexa. Quem sabe aí o Brasil seja campeão ou caia nas quartas de final mais uma vez aí, para uma seleção de pouca expressão no futebol mundial ou que não tem nenhum título de Copa do Mundo. Desses convocados, acho que eu contesto muito o Everton, dos goleiros, o Everton do Grêmio. Também ali no campo nos defensores, o Ibanez do Al-Ahli da Arábia Saudita, e também o Douglas Santos, lateral esquerdo do Zenit. No meio campo não tem ninguém que eu questiono ali a convocação, afinal todos eles participaram do ciclo de Copa. E aí no ataque, nenhuma contestação. O Neymar, em outro momento, ele seria contestado, mas ele voltou a jogar bola no momento decisivo. Então ele seria convocado de um jeito ou de... de qualquer jeito ele seria convocado, porque o time do Brasil ele precisa de um líder técnico, e o Neymar, nesse momento, ele está se mostrando líder técnico no time do Santos. Então, uma convocação muito importante. Algumas surpresas aí, não, eu não diria surpresas, mas nomes que agradam bastante e que eles são recentes assim na seleção brasileira, é o Hendrick, que ficou de fora de quase todo o ciclo dessa Copa do Mundo, e o Igor Thiago, que foi uma grande revelação aí dessa temporada de 2025-2026 na Premier League. Ele que aqui no futebol brasileiro jogou no time do Cruzeiro, mas ele acabou não se destacando, foi fazer uma carreira lá fora e vem se destacando muito no Brentford da Inglaterra, e vem sendo um dos artilheiros do campeonato inglês. Agora, o Everton no gol, eu confesso que eu não entendo direito, porque, vamos lá, ele foi convocado em 2022, naquele ano ele teve méritos totais, o Palmeiras fez um baita ano, Mas aí depois de 2023 ele já demonstrou um certo declínio, 2024 pior ainda, em 2025 ele também demonstrou um declínio muito grande no gol do Palmeiras, inclusive perdendo espaço para o Carlos Miguel no final da temporada. Tá certo que teve uma lesão ali do Everton, mas ele perdeu espaço para o Carlos Miguel, isso aí ninguém nega. E aí em 2026 ele foi negociado com o Grêmio. E aí ele acabou tendo o contrato rescindido com o Palmeiras, foi para o Grêmio de Porto Alegre. E aí ele foi convocado para a seleção brasileira, mas eu confesso que ele não tem feito aí as atuações de brilhar os olhos. Eu confesso que o Hugo Souza merecia muito mais ser convocado do que o Everton. Mas o técnico Carlo Ancelotti, mas se fosse assim eu não seria jornalista, seria técnico de futebol. Então o Carlo Ancelotti deve saber de algo que não sabemos, deve observar algo que não tenhamos visto no futebol do Everton e convocou ele para a seleção brasileira. Então resta saber aí o que o técnico da seleção, tá certo que ele vai ser o terceiro goleiro. Se acontecer alguma coisa com o Alisson, já tem o Ederson e o Everton apenas em última opção. Mas ainda assim questiona-se bastante, porque a gente vê que não é por mérito nem por fase, e sim o que o técnico decide. Bom, são 8 horas e 20 minutos, vamos para um rápido intervalo e daqui a pouco a gente volta falando de Red Bull Bragantino.
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1: 18:25, esse é o programa Gol de Placa.
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1: Bom, a gente falou muito de seleção brasileira, mas agora vamos voltar a falar do que importa. Vamos falar de Red Bull Bragantino, claro que a seleção brasileira também importa, mas estamos mais atentos no Red Bull Bragantino, que ontem venceu o time do Vitória pelo placar de 2-0 no Campeonato Brasileiro, e aí acabou se despontando muito bem na tabela o time do Massa Bruta, que venceu aqui em Bragança no estádio municipal Cícero de Souza Marques. Indo para a ficha técnica da partida, os gols da partida foram marcados por Thiago Volpi, que abriu o placar aos 41 minutos da primeira etapa, e Lucas Barbosa, que ampliou aí aos 10 minutos dos acréscimos do segundo tempo. Tivemos aí muito tempo de acréscimo no segundo tempo aí do jogo entre Vitória e Red Bull Bragantino e Vitória. E para a partida de ontem, o técnico Wagner Mancini escalou aí o time titular. Ele escalou o Thiago Volpi no gol, Agustin Santana na lateral direita, Pedro Henrique e Gustavo Marques na dupla de zaga e Juninho Capixaba na lateral esquerda. O meio-campo contou com Gabriel e Gustavo Neves, além de Lucas Barbosa, e o trio de ataque foi de José Herrera, Henry Mosqueira e Isidro Pita. Durante a partida, o técnico Wagner Mancini fez algumas substituições. Logo ali, aos 25 minutos da segunda etapa, o Mosqueira saiu para a entrada de Sacha, e também aos 25 minutos, o Herrera saiu para a entrada do Fernando, além também do Gustavo Neves, que saiu para a entrada do Ramires. E ali por volta dos 37 minutos, o Alex Vinícius entrou no lugar do Gabriel e o Rodriguinho entrou no lugar do Isidro Pita. O Sacha, inclusive, presenciou uma cena que ele perdeu aí o pênalti. O Bragantino teve a chance de aumentar ainda o placar, teve um pênalti sofrido pelo Rodriguinho, e aí o Sacha foi para a bola e muito se questionou naquele momento. Por que que não foi o Volpi? Se o Volpi bateu aí o primeiro pênalti, por que ele não poderia bater o segundo? O técnico Wagner Mancini respondeu isso em coletiva, mas que a gente vai trazer isso daqui a pouco. Agora, indo para as informações do time do Vitória, que saiu derrotado na noite de ontem, treinado pelo técnico Jair Ventura. Eles foram a campo com o Lucas Arcanjo no gol, Edenilson na lateral direita, Kaique e Kaká na lateral esquerda, além do Jamerson na lateral esquerda. O meio-campo contou com Baralhas, Martínez e Zé Vitor, e o trio de ataque foi de Eric, René e Mateuzinho. Durante a partida, o técnico Jair Ventura fez algumas substituições, tirou aí o Edenilson para a entrada do Claudinho, no começo da segunda etapa, e aí ali por volta dos 18 minutos o Eric saiu para a entrada do Tárzia, e aí mais para o final da partida, aos 30 minutos o Lucas Silva saiu para a entrada do Zé Vitor, o Zé Vitor saiu para a entrada do Lucas Silva, e aí no final da partida o Fabrício Santos entrou no lugar do Mateuzinho, e também o René Souza saiu para a entrada do Renzo Lopes. São esses aí as alterações do técnico Jair Ventura. Durante a partida, agora falando de cartões amarelos, no lado do Red Bull Bragantino, Mosqueira, Capixaba, Pedro Henrique e Santana foram amarelados. O Pedro Henrique estava pendurado e está de fora da partida contra o Vasco da Gama na semana que vem. E aí do time do Vitória, o Zé Vitor levou o cartão amarelo, além também do Jamerson e do Jair Ventura. E o Zé Vitor estava pendurado e está de fora da próxima partida do time do Vitória, que é contra o Internacional em Salvador, na Bahia, no estádio do Barradão. E aí depois da partida, o técnico Wagner Mancini explicou aí os pormenores, falando aí da questão do pênalti, também projetando a sequência do time do Red Bull Bragantino. Então vamos ouvir.
2: Olha, a opção é a seguinte: o Sacha é nosso batedor oficial, né? Em todas as partidas, quando ele está em campo, normalmente é ele que bate. O Volpi bateu hoje, porque na ausência do Sacha era ele o batedor, foi lá, fez o gol. No segundo pênalti veio até a mim no banco e falou: Mancini, e aí? Eu falei: se você for bater, mude a sua cobrança. Aí ele virou para mim e falou assim: eu vou bater um papo com o Sacha. Eu falei: faça isso. E aí, dentro de campo, os atletas decidiram, e para mim está decidido. A partir do momento em que o dentro do campo decidiu pela batida do Sacha, ótimo, eu apoio, assim como eu apoiaria também se fosse o Volpi. Eram os dois que estavam aptos a bater, que eram os candidatos a bater. O Sacha, infelizmente, perdeu novamente, faz parte do jogo, a gente tem que entender, por mais que o cara perca o pênalti, ele jamais quer passar por isso. A gente acompanhou agora no vestiário embora a gente tivesse vencido a partida, um momento de alegria, mas o Sacha está bem chateado e eu espero que ele remova rapidamente isso aí, porque faz parte da vida de um atleta batedor de pênalti, né? Ninguém quer perder pênalti, a gente sabe disso. Que ele agora pense a respeito disso e que possa com naturalidade voltar a marcar, não só de pênalti, mas com a bola rolando também, porque isso ajuda até mesmo na forma de readquirir a confiança necessária para ir lá bater o pênalti e fazer o gol.
3: Eu gostaria que você falasse um pouco mais das mudanças no time titular hoje do Bragantino, principalmente a entrada do Agustin Santana no lugar do Andrés Hurtado. O Pedro Henrique, você até citou um pouquinho antes, né, essa questão aí do revezamento na dupla de zaga e do Gustavinho no meio de campo. E se puder, fazer uma análise também da partida do Fernando, que deu uma assistência para o Lucas.
2: Nós, ao longo desses últimos jogos aí, a gente não teve o Agustin por 5 ou 6 partidas, aí não me recordo ao certo agora, e a gente teve que usar o Hurtado em praticamente todas elas, com exceção daquela do Blumen lá que jogou o Breno. Então já estava na hora mesmo de dar um descanso ao Hurtado. O Agustin entrou, jogou bem, ótimo. É importante também porque desde que a gente fez a alteração, nós acabamos perdendo também o Rian, que teve que fazer uma cirurgia. Então era o atleta que vinha me dando a possibilidade, quando não jogava o Hurtado ou o Agustin, de ter um lateral de ofício, né? E aí nós tivemos que, nessa posição, improvisar o Breno, e que fez um ótimo jogo lá de onde o Breno. A entrada do Pedro eu já expliquei, né? A gente vem ao longo desse tempo mudando, fazendo 2 partidas cada zagueiro, dependendo às vezes do adversário, a gente opta numa formação ou em outra. A entrada do Gustavo foi porque o Ramires fez jogos em sequência e a gente detectou através das nossas medidas, nossos exames e tudo mais, que era um atleta que estaria hoje, caso jogasse a partida toda, em zona de risco. Então nós achamos melhor tirar o Ramires e fazer a entrada de um atleta que tivesse jogo, exatamente diante da estratégia montada para o jogo diante do Vitória. E o Fernando é um atleta que está readquirindo a confiança, que tem nos ajudado bastante, já foi assim lá no jogo do Blumen, onde fez gol e fez lances que chamaram a atenção. Hoje fez o lance do segundo gol, já na outra partida também aqui dentro, eu não me recordo diante de quem, fez um bom jogo também. É um atleta que se recuperou, que vivia uma fase de lesões, entrava, não conseguia render, mas que hoje tem nos ajudado bastante, passa a ser uma peça fundamental, porque é um atleta de explosão, de velocidade, que nos dá sempre a chance do contra-ataque, e isso é muito importante quando você, principalmente quando você está vencendo a partida, é porque tem um pouco mais de espaço à frente. Eu acho que uma coisa importante também de ser dita hoje é que, embora a gente não esteja fazendo a troca do time todo, mas é importante que uma vez ou outra a gente tire A, B ou C, porque os atletas realmente numa sequência de jogos acabam perdendo performance, e a gente que está ali muito perto sabe disso daí, reconhece, e muitas vezes a gente tem que alterar.
1: Mancini, nesse mês de maio você completou aí 6 meses à frente do Red Bull Bragantino e agora contra o River chega o 40º jogo no comando do Massa Bruta. Queria que você falasse sobre a evolução do trabalho nesse período e também a sua evolução como técnico.
2: Eu acho que a minha evolução como técnico, ela tem que existir sempre, e essa é uma luta interna minha. Ao longo da minha carreira já foi assim, e eu tento de todas as maneiras sair da zona de conforto, me reanimar quase todas as semanas para que a gente faça algo diferente, algo novo, porque é assim que você se sustenta tanto tempo aí, jogando Série A, Série B, enfim. Eu acho que quando você acha que está tudo bom, é o sinal de que você vai começar a cair na sua vida. Então, esse é um lema de vida que eu tenho. E a outra pergunta é sobre os 6 meses, não? a evolução da equipe, né? Quando você tem jogos em sequência, agora no mês de abril e mês de maio nós tivemos, vamos ter até o término de maio 18 jogos, são 9 em abril e 9 em maio. Eu vendo de fora, porque eu estou muito perto do atleta ali no jogo, eu vejo que o time vai se desarrumando, essa é a verdade. Quando há falta de treinamento, o time começa a cometer erros dentro de campo. O ideal seria que nós tivéssemos pelo menos uma semana ou outra inteira para que você pudesse ajustar tudo aquilo que a gente anota após a partida. E hoje eu farei isso novamente, eu vou anotar tudo aquilo que eu vi de errado, mas até quarta-feira, que é o jogo do River, não dá tempo de você parar, levar o atleta para o campo e corrigir dentro do campo. A gente muitas vezes faz isso através de vídeos, mas nem sempre é tão eficaz quanto você movimentar o jogador dentro de campo, mostrando para ele que aquela situação pode gerar risco para a gente. É, isso acontece também com as outras equipes, eu sei disso, mas como eu sou muito obcecado e focado na organização da minha equipe, é uma coisa que me chama a atenção. É, nós vamos ter a parada da Copa, vamos voltar a jogar só lá no final de julho e com certeza a gente vai ver um time mais ajustado, que pressiona mais alto, embora hoje tenha melhorado em relação ao jogo do Mirassol, a pressão na bola, a marcação, a subida da linha, tudo isso que o futebol moderno perde, que é a nossa marca e que às vezes a gente fica um pouco distante exatamente pelo cansaço dos atletas.
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1: Bom, então essa foi a convocação, essa foi a coletiva do técnico Wagner Mancini sobre o jogo de ontem. Depois de ouvir o lado vencedor, vamos agora ao lado perdedor, vamos ouvir o técnico Jair Ventura do time do Vitória.
4: Primeiramente, o último jogo, eu dei os parabéns pro Cláudio, né, pela ótima arbitragem. E hoje o Wagner, mais uma vez, com a arbitragem muito confusa, né? Invertendo o lateral, falta era para um lado, ele marcou um pênalti, daqui a pouco não era. É, eu tive um lance idêntico que aconteceu hoje com o Capixaba, tá? E ele chegou dando vermelho direto, um jogo nosso. Eu tenho a imagem, inclusive. Ele chegou dando vermelho direto, hoje ele falou ali pro Maneca que foi sem querer. Mas a mão do Zé também foi sem querer, e a mão, né? Então, quando você pisa sem querer no seu adversário, para mim, é vermelho. Tanto que o Eric, inclusive, ele tirou o Eric do jogo. O Eric tenta voltar ao segundo tempo e sai lesionado pelo pisão. Não estou julgando aqui o Capixaba, é o capitão do time dos caras, tem uma carreira íntegra, mas ele sem querer também pisando, para mim é vermelho. Então o Wagner, mais uma vez, sempre muito confuso a arbitragem dele. É, e sobre o jogo, concordo 1000%, se quiser mais passar de 1000 sobre o primeiro tempo, só que eu vou além da parte física, eu vou além da parte física pela parte mental. Um jogo para que você faz, para você eliminar o Flamengo, como a gente fez, não é só a parte física, é um mental muito forte. Você não poder tomar gol, você poder fazer um jogo de almanac, você conseguir a classificação. E isso tem um desgaste muito grande. Você pega uma viagem, chuva. A nossa linha de 4, tá? A gente joga com 4, né, Léo, na linha? Quantos eu perdi hoje? 3. Qualquer time que perder 3 de 4... vai perder os mecanismos automatizados que existem, não é que um jogador é melhor que o outro, são muitas mudanças. Então, o primeiro tempo foi muito abaixo, o segundo tempo a gente melhora bastante, praticamente outra equipe, mas não foi suficiente, né? Eu acho que hoje vale para a gente lembrar que o último jogo que a gente praticamente nem competiu, e hoje a gente conseguiu botar eles lá atrás, numa transição a gente toma o segundo gol, é verdade, mas teve poder de reação a equipe, né? E uma boa notícia hoje é a volta do Claudinho. 7 meses e 20 e poucos dias, praticamente 8 meses desde que eu cheguei sem jogar. Ele não tinha condição de jogar o tempo todo, entrou no segundo tempo, participa muito da melhora, na minha opinião, o Edenilson quebrando um galo ali pra gente, não é a posição dele. Só que a fisiologia não deixou, não me deu condições dele, também seria pouco inteligente, tanto tempo ele parado, a gente iniciar com ele, mas fez um segundo tempo bom, de repente cansou um pouquinho no final. O Jamerson também, né, conseguiu resistir o jogo, no jogo do confiança ele já teve dificuldade, hoje já sustentou. Então a gente ganha, né, parar de fazer improvisos ali, porque a gente estava com essas duas ausências, então a gente ganha dois jogadores importantes para estar brigando com o Natan e também com o Ramon.
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1: Bom, então essa foi a palavra do técnico Wagner Mancini aí sobre a... Técnico Jair Ventura É, porque o Wagner Mancini comandou vitória por 203 jogos, então naturalmente se associa, mas hoje ele comanda o Red Bull Bragantino. Essa foi a palavra do técnico Jair Ventura aí após a derrota de ontem. Bom, com esse resultado, o Red Bull Bragantino, ele sobe aí para a sexta posição do Campeonato Brasileiro, chega aí a 23 pontos, encosta no São Paulo e no Atlético Paranaense, ambos com 24 pontos, e aí uma posição muito boa para o Red Bull Bragantino. Já o Vitória, ele cai aí para a 14ª colocação, permanece com 19 pontos e está um ponto aí à frente da

0: tarde de hoje no CPDM Atibaia, treina amanhã novamente às 9h30 da manhã e no período da tarde já viaja para Buenos Aires para se concentrar para a partida de quarta-feira contra o River Plate. E a Bragança FM estará lá diretamente da capital argentina para trazer todas as informações e emoções para vocês de Red Bull Bragantino e River Plate da Argentina. Bom, são 18 horas e 41 minutos, vamos para um rápido intervalo e daqui a pouco a gente volta falando de Campeonato Brasileiro.
1: Rebote sobrou com o Fernando, vem o time do Red Bull Bragantino, vai pintar o segundo gol, chega Bragantino, é bola na rede!
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0: Tom Bragantino! Arrancada linda de Fernando pela esquerda. Ele enviou a bola para dentro da área, para a chegada do Lucas Barbosa, e cutucar a bola para o fundo da rede, para colocar o Bragantino na vitória importante do Campeonato Brasileiro. Agora Red Bull Bragantino tem 2, a equipe do Vitória não tem nada. Descreve o gol do Red Bull Bragantino com a vitória.
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2: Muito bem, são 18 horas e 46 minutos, 18h46, você está ouvindo o programa Gol de Placa aqui na programação da Bragança FM. E bom, a gente teve aí a rodada do Campeonato Brasileiro, além do jogo entre Red Bull Bragantino e também o time do Vitória. E a rodada, a 16ª rodada do Campeonato Brasileiro, começou já no sábado, com o Atlético Mineiro vencendo por 3-1 o time do Mirassol lá na Arena MRV em Belo Horizonte. Também às 18h30, no Beira-Rio, em Porto Alegre, o Internacional venceu por 4-1 o Vasco da Gama. Já às 19h, o Fluminense venceu por 2-1 o São Paulo. E no último jogo de sábado, o Palmeiras empatou em 1-1 com o time do Cruzeiro. E aí o time do Palmeiras perdeu a chance de disparar ainda mais na tabela do Campeonato Brasileiro. Às 11h da manhã de domingo, continuando a rodada, o Coritiba venceu por 3-0 o Santos, na partida que inclusive marcou aí uma cena patética da arbitragem, que o Neymar ele estava fora de campo recebendo atendimento médico, mas aí o Robinho Júnior estava pronto para entrar. O Gonzalo Escobar, que era quem iria entrar, o camisa número 31 do Santos, que quem estava preparado ali para entrar no time do Peixe, ele já estava se encaminhando para fora do gramado, e aí o quarto árbitro ele levanta a placa com o número 10, número do Neymar. O Neymar entra em campo, o Robinho Júnior entra em campo, o Neymar sai, fica indignado, mostra o papel da substituição. E aí mais uma cena bizarra aí da arbitragem brasileira, em momentos não muito raros no nosso futebol. Bom, aí continuando a rodada, no domingo o Botafogo venceu por 3-1 o Corinthians no Nilton Santos. E aí na Arena Fonte Nova, também às 16 horas, o Bahia empatou em 1-1 com o Grêmio. Nos jogos das 18h30, a Chapecoense perdeu por 3-2 para o time do Remo e o Braga venceu por 2-0 o Vitória. E aí no último jogo da rodada, o Atlético Paranaense empatou em 1-1 com o time do Flamengo. E aí, terminando aí a rodada do Campeonato Brasileiro, a tabela ficou da seguinte maneira. O Palmeiras é o líder com 35 pontos, o segundo colocado é o Flamengo com 31, o terceiro é o Fluminense com 30 e o quarto é o São Paulo com 24 pontos. Em quinto vem o Atlético Paranaense com 24, em sexto o Bragantino com 23 e em sétimo vem o Bahia com 23 pontos também. O oitavo colocado é o Coritiba também com 23 pontos, o nono é o Botafogo com 21, o décimo é o Atlético Mineiro com 21, e o 11º é o Internacional com 21 pontos. O 12º é o Vasco da Gama com 20, o 13º é o Cruzeiro também com 20, e o 14º é o Vitória com 19 pontos, enquanto o 15º é o time do Grêmio com 18 pontos. O 16º é o último e o último time antes da zona de rebaixamento é o Santos, que tem 18 pontos, e aí também com 18 pontos e já no Z4 vem o Corinthians ali em 17º. O 18º é o Remo com 15 pontos. O 19º é o Mirassol com 13 pontos. E o 20º é o 20º colocado é a Chapecoense, que tem 9 pontos somados até aqui no Campeonato Brasileiro. Bom, pessoal, e aí, como de praxe aqui no programa Gol de Placa depois do jogo, vamos agora ao sorteio aí do almoço com acompanhante no restaurante Cozinha Temperada. Para aí quem mandou mensagem no nosso WhatsApp 4034-1467 durante a nossa transmissão aqui para vocês de Red Bull Bragantino e também Vitória na noite de ontem aí, às 18h30, a bola rolou, a gente já estava aí no aquecimento desde as 17h30 e vamos agora com o sorteio. Para mostrar aqui o nosso processo de lisura no nosso sorteio do almoço com acompanhante no restaurante Cozinha na Temperada, lisura, Demetrio, é para mostrar equidade. A gente vai utilizar de um sorteador online, que a gente vai colocar de 19 nomes que participaram aqui do nosso, que mandaram mensagem no nosso WhatsApp, mandando seu palpite. Vamos aqui, ó, no site de sorteios, de 1 a 19. Aqui, ó, para vocês ficarem bem espertos, para vocês ficarem atentos aí a que a gente coloca. Dá para ver aí, Demetrio? É, aqui ó, de 1 a 19 e depois é só apertar o botão de sortear. E abaixar um pouco. Que o número 13 vai estar ganhando. Quem ganhou foi o Leandro Costa de Piracaia. Então parabéns aí, Leandro, por ter vencido mais um sorteio aqui de um almoço com acompanhante no restaurante Cozinha Temperada. Bom, são 8 horas e 51 minutos. Vamos falar aí um pouco do time feminino do Red Bull Bragantino, ainda falando de massa bruta, porque as Bragantinas venceram neste final de semana pelo placar de 1-0 o time do Santos no Campeonato Brasileiro Feminino. E aí, é mais uma vitória para conta das Bragantinas, uma vitória que aí teve um pênalti questionado pelas santistas após a partida, mas as Bragantinas venceram pelo placar de 1-0 lá na Vila Belmiro com gol da Martina Del Treco. E com essa vitória o time do Red Bull Bragantino sobe para a sétima colocação, tem 17 pontos, mas lembrando que aí a rodada ainda termina hoje. O Cruzeiro entra em campo hoje, também entra em campo São Paulo, Palmeiras, Corinthians, não necessariamente nesses confrontos, mas o Juventude também enfrenta o São Paulo na noite de hoje, então ainda tem muitos jogos para acontecer, mas o que importa é que as Bragantinas por enquanto estão na zona de classe. Outro time do Bragantino que também venceu no final de semana, um final de semana muito importante para os times do Bragantino, foi o time sub-20 do Massa Bruta, que venceu por 1-0 o Cuiabá, lá em Cuiabá, no estádio Manuel Dresch. E aí venceram por 1-0, o gol aí do Filipinho, o Filipinho Rodrigues, ele que vem se destacando, foi um dos artilheiros do time na copinha da categoria. E aí venceu pelo placar de 1-0 o Massa Bruta. E aí com essa vitória o time do Red Bull Bragantino sub-20 sobe aí para a oitava colocação, tem 18 pontos e está na zona de classificação para a próxima fase. Bom, são 8 horas e 52 minutos, chegamos ao fim de mais um programa Gol de Placa. O programa Gol de Placa dessa segunda-feira é bem movimentada, trouxemos muitas informações aí sobre convocação de seleção brasileira, sobre Red Bull Bragantino e muito mais para vocês aqui na programação da Bragança FM. Direção de rádio de Maria de Lima, parte técnica de Demétrio Campos e apresentação minha, Luiz Henrique Domingues. O programa Gol de Placa de hoje chega ao fim, tem oferecimento de Dog Meal, alimento completo para o seu cão, Farmavalha, farmácia do seu coração, Grupo Leone das Lugares do seu carro novo, Cat Mil, 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E bom, o programa Gol de Placa de hoje chega ao fim, mas o programa volta amanhã com a apresentação de Sérgio Silva. Afinal, eu estarei a caminho de Buenos Aires para acompanhar as emoções de Red Bull Bragantino e River Plate, acompanhar bem de perto para vocês, e a gente vai trazer tudo aqui na programação da Bragança FM. Quarta-feira tem jogo também, tem jornada esportiva, e a gente vai trazer tudo para vocês. E aí eu volto na quarta-feira durante o programa Gol de Placa, diretamente do estádio Monumental de Núñez, mais um palco do futebol mundial que a Bragança FM estará presente. Muito obrigado pela sua audiência, tenham todos uma ótima semana nessa terceira semana do mês de maio, e até lá, fiquem todos muito bem, um abraço, valeu, fui!
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2: Boa noite para você que nos acompanha em todo o país. Segunda-feira, 18 de maio de 2026. Vamos ao destaque do dia, ciência e tecnologia. Em São Paulo, o presidente Lula anuncia novos investimentos no Cirus, que funciona como um super microscópio de alta precisão. Será ampliada a capacidade brasileira de pesquisa em áreas estratégicas como saúde, energia e novos materiais.
3: Qualquer quantidade de milhões que nós colocarmos é muito pequeno diante da quantidade de milhões que isso aqui vai render para o futuro da sociedade brasileira.
2: E ainda, a Petrobras anuncia 37 bilhões para São Paulo até 2030. O investimento vai gerar cerca de 38 mil postos de trabalho diretos e indiretos. Além do refino, os recursos serão aplicados também em gás natural, energia renovável e na expansão do Porto de Santos. Pablo Mundim.
4: Projetos que aumentam a soberania e diminuem a dependência do país de crises externas.
5: Novidades sobre o novo Desenrola Brasil.
2: Ministério da Fazenda lança calculadora que permite simular valores para pagamento da dívida com melhores condições.
5: E a partir de agora, a renegociação pode ser feita também em uma das 10 mil agências dos Correios.
2: Hoje, na apresentação da Voz do Brasil, eu, Mariana Jungmann e Luciano Seixas.
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2: Investimentos em exploração e produção de petróleo.
5: E ampliação da capacidade de processamento dos derivados, como diesel, nas refinarias.
2: Sem esquecer da transição energética, apostando em cadeias mais limpas e sustentáveis.
5: A Petrobras anunciou hoje um pacote de investimentos de 37 bilhões de reais no estado de São Paulo.
2: O presidente Lula esteve no evento na refinaria de Paulínia, que terá sua capacidade ampliada.
4: A refinaria de Paulínia, no interior de São Paulo, é a maior da Petrobras. Sozinha, a Replan abastece 30% do território brasileiro e seu faturamento representa cerca de 1% do produto interno bruto do país. Estrutura que deve crescer ainda mais com o pacote bilionário anunciado pelo presidente Lula. Até 2030, a Petrobras vai investir 37 bilhões de reais no estado de São Paulo. Do total, 17 bilhões serão destinados ao setor de refino. E só na Replan serão 6 bilhões de reais em novos projetos. Com isso, a refinaria será capaz de processar 460 mil barris de petróleo por dia, 5% a mais do que a capacidade atual. Segundo a presidente da Petrobras, Magda Chambriand, os investimentos estão alinhados com a meta de buscar a autossuficiência na produção de diesel.
6: A Petrobras é responsável pelo abastecimento de 75% do diesel do território nacional. Temos projetos para chegar a 85%. E no âmbito dessa discussão de segurança energética do nosso país, nós nos perguntamos por que não 100%. E aí nos comprometemos com o presidente Lula a sermos autossuficientes em diesel até 2030 neste país.
4: O plano da estatal vai além do refino. Outros 9 bilhões de reais serão destinados à exploração e produção de petróleo, com foco no pré-sal da Bacia de Santos. Também estão previstos investimentos em gás natural, energia renovável e na expansão da infraestrutura logística do Porto de Santos. projetos que aumentam a soberania e diminuem a dependência do país de crises externas, como reforçou o presidente Lula.
3: Fortalecer a Petrobras é uma coisa muito importante. É fazer a Petrobras voltar a ser motivo de orgulho. Sabe o que é motivo de orgulho? É a gente fazer tudo o que for necessário para que esse país seja soberano na prospecção e no refino de biocombustível e de combustível, de gasolina, de óleo diesel, de nafta, tudo que a gente puder produzir.
4: Com os investimentos, a Replan deve aumentar a produção de diesel S10, mais puro e menos poluente, e passará a produzir combustível sustentável de aviação, o SAF. Os investimentos anunciados para o estado de São Paulo devem gerar 38 mil empregos diretos e indiretos, segundo a Petrobras. De Paulínia, São Paulo, Pablo Mundim.
5: Considerado a maior infraestrutura científica do Brasil, o acelerador de partículas Sirius, instalado em Campinas, São Paulo, entrou numa nova fase.
2: Com a inauguração de mais 4 estações, o Sirius amplia a pesquisa e desenvolvimento de novas tecnologias estratégicas para o país.
5: Também foi lançada a pedra fundamental do polo, que vai desenvolver tecnologias para o Sistema Único de Saúde.
7: O Sirius, em Campinas, funciona como um gigantesco microscópio de alta precisão. O equipamento possui uma das mais avançadas fontes de luz sincrotron do mundo e consegue analisar diferentes materiais em escala atômica. As primeiras linhas de pesquisa começaram a operar em 2019. Hoje foram inauguradas mais 4 estações. As novas linhas ampliam a capacidade de pesquisa do Sirius em áreas estratégicas, como desenvolvimento de novos medicamentos, avanços em telecomunicações, análise química de materiais complexos como terras raras e minerais críticos e desenvolvimento de supercondutores. As 4 linhas receberam investimento total de R$230 milhões, sendo 30 milhões do novo PAC. Com a inauguração, o Sirius chega a um total de 15 linhas em funcionamento. A ministra da Ciência, Tecnologia e Inovação, Luciana Santos, disse que o investimento eleva a qualidade das pesquisas científicas no país.
8: Estamos construindo autonomia científica, capacidade nacional, um Brasil forte, independente e soberano, e prova de que o Brasil pode ocupar um lugar de liderança científica, tecnológica e industrial no mundo.
7: O presidente Lula também visitou o canteiro de obras do Orion, que será o primeiro laboratório de biossegurança máxima, voltado ao estudo de patógenos de alta periculosidade. Durante o evento, também foi lançada a pedra fundamental do primeiro polo do Programa Nacional de Inovação Radical em Saúde, voltado ao desenvolvimento de tecnologias para o Sistema Único de Saúde. O ministro substituto da Saúde, Adriano Massuda, destacou a importância do polo para a saúde do país.
9: Estamos falando de infraestrutura integrada voltada para a produção de radiofármacos, diagnósticos avançados, terapias inovadoras, insumos farmacêuticos ativos, as IFAs, que o Brasil e o mundo é tão dependente.
7: O presidente Lula ressaltou a importância dos investimentos em ciência e tecnologia.
3: Qualquer quantidade de milhões que nós colocarmos é muito pequeno diante da quantidade de milhões que isso aqui vai render para o futuro do país e para o futuro da sociedade brasileira.
7: O laboratório Sirius atende pesquisadores do Brasil e do exterior. Quase 90% dos componentes do Sirius foram produzidos ou desenvolvidos no Brasil. Reportagem Dima Soldi.
2: Hoje, 18 de maio, é Dia Nacional de Combate ao Abuso e à Exploração Sexual de Crianças.
5: O governo do Brasil vem fazendo um trabalho transversal com vários ministérios para enfrentar esse problema de maneira mais efetiva e segura para as crianças.
2: Esse trabalho envolve educação, levantamento de dados para formulação de novas políticas públicas e, principalmente, estímulo à denúncia por parte da sociedade.
5: Hoje a gente conversa com a ministra dos Direitos Humanos e da Cidadania, Janine Mello, sobre cada uma dessas ações. Boa noite, ministra, bem-vinda.
10: Boa noite, Luciano, boa noite, Mariana. Obrigada, gente, um prazer estar aqui com vocês.
5: Ministra, hoje foram feitas várias entregas relacionadas aos direitos da infância. Vamos começar, então, falando sobre as ações normativas para fortalecer o combate ao abuso sexual de crianças e adolescentes. Que atos foram feitos hoje nesse sentido e como eles ajudam nessa luta?
10: Luciano, hoje eu assinei uma portaria para a gente muito importante, que é a portaria que institui a Política Nacional de Enfrentamento e Combate ao Abuso Sexual sexual contra crianças e adolescentes. Então, a gente, né, mais um avanço do ponto de vista normativo em relação a essa agenda. A gente garante aí o compromisso do governo do presidente Lula em organizar as ações do governo federal como um todo para que a gente consiga efetivamente melhorar tanto a etapa de prevenção quanto a etapa de encaminhamento dos casos e também de responsabilização dos assediadores e dos abusadores de crianças.
11: E hoje, né, ministra, foi lançada uma campanha de enfrentamento à violência sexual contra crianças e adolescentes. Eu vou até chamar, vamos ouvir um trechinho dela.
12: O silêncio não protege a criança. O silêncio protege quem comete a violência. Proteger a criança é agir. Acredite, escute, não julgue. Denuncie qualquer abuso. Disque 100. Disque Direitos Humanos.
11: Pois é, ela vem com essa ideia para reforçar essa ideia da importância da sociedade denunciar, não ser omissa e não ter esse olhar julgador sobre a criança, né?
10: É isso, Mariana. A gente precisa, assim, a prevenção, né, o enfrentamento à violência sexual contra crianças e adolescentes, ela tem três grandes etapas, vamos colocar assim. Então, tem uma parte que é de prevenção, então a gente precisa falar sobre isso. Então, o silêncio, ele não ajuda as crianças, ele não protege as crianças. O silêncio, ele só protege o abusador. Ele só protege aquele que violenta essas crianças e que abusa dessas crianças. Então, o que a gente precisa garantir é, efetivamente, canais de denúncia para no momento em que o caso aconteça, a gente consiga encaminhar isso adequadamente e que a gente consiga que o Estado dê respostas, né, junto a diferentes autoridades competentes aí, dependendo do caso, para a gente conseguir garantir, efetivamente, que também, aí uma terceira fase, é que a gente responsabilize e puna aquelas pessoas que estão envolvidas nesses crimes.
5: Outra ação transversal lançada hoje foi com o Ministério da Educação, né, com um caderno temático Papel da Escola no Enfrentamento à Violência contra Meninas e Mulheres. O que é esse material? Ele será entregue nas escolas, aos pais?
10: Então, esse material a gente tem, né, em parceria com o Ministério da Educação, assim como a gente tem também em parceria com outros ministérios. Esse material é um material que vai servir de orientação para os profissionais de educação. Então, professores, todo mundo que está na sala de aula. A escola, para a gente, é um dos principais locos de ensino para, né, acho que para as crianças conseguirem se proteger e para a gente garantir que também a escola, como parte dessa rede de proteção social, seja um lugar em que os professores que estão junto com essas crianças diariamente consigam identificar eventuais sinais de que as pessoas estão passando por algum tipo de situação de violação ou de violência. Então, para a gente é muito importante que os professores e professoras estejam orientados adequadamente para conseguir identificar e encaminhar esses casos para onde a gente precisar, para as autoridades competentes, polícia, quando for o caso, conselhos tutelares.
11: Saber também como abordar,
10: exatamente,
11: né? E não compactuar com essa rede de silêncio.
10: Exatamente. Né? Esse material já está disponível nas redes do MEC e ele vai estar disponível para todos os professores e professoras do Brasil.
11: Agora, foi lançada também, né, ainda falando em educação, foi lançada a matriz Educação que Protege, que é uma parceria com a Unicef, e também um guia para os municípios lidarem aí com a proteção das crianças em festas populares, eventos públicos. Que tipo de orientações esses documentos trazem?
10: Então, acho que a gente tem uma parceria já histórica com o Unicef de muitos anos, então tem esse é mais, né, esses são dois materiais que são exemplos dessa parceria aí muito frutífera que a gente tem com eles. A nossa preocupação foi garantir isso para municípios e para instituições que organizam grandes eventos, saberem como se a gente tivesse um passo a passo do que fazer para a gente ter cuidado com essas crianças, porque a gente sabe que nesses momentos é muito comum que aconteça situações, que a criança às vezes fica desacompanhada, as pessoas às vezes não estão totalmente atentas ao que está acontecendo, e a gente precisa garantir que tenha, inclusive no âmbito desses eventos, estruturas de atendimento para evitar que esses casos fiquem sem encaminhamento naquele momento imediato em que acontecem.
5: Ministra, outra parceria importante, ou outras parcerias importantes, são com a Polícia Rodoviária Federal e os conselhos tutelares, né? A ideia é contar com essas instituições nas localidades de difícil acesso, não é isso?
10: É isso. Com a Polícia Rodoviária Federal, a gente tem a polícia já tem uma metodologia que chama MAPIAR, que é implementada para exatamente identificar e fiscalizar pontos que a gente tem nas rodovias federais em que a gente sabe que tem uma incidência grande de violação contra crianças. Então, na verdade, hoje a Polícia Rodoviária Federal está atualizando essa metodologia para a gente conseguir qualificar e aprimorar esse atendimento, para a gente ter tempestividade e agilidade na identificação desses casos e no encaminhamento policial em relação a isso. Então, essa é uma parceria para a gente super importante com a Polícia Rodoviária Federal, que está em andamento já há um tempo, mas a gente agora atualiza para aprimorar. A outra que a gente tem com os conselhos tutelares, na verdade, é uma atuação, né, no âmbito do nosso ministério, em várias dimensões, vamos colocar assim, e a gente tem principalmente uma preocupação em fortalecer e garantir que os conselhos tutelares consigam executar suas atribuições na proteção, no direito, na defesa dos direitos das crianças e dos adolescentes. Então, a gente tem programas de equipagem, fortalecimento via capacitação desses conselheiros, dessas conselheiras. Então, tem uma série de medidas que a gente faz junto aos conselhos para garantir que eles possam aí nos apoiar na implementação das políticas de defesa de criança e adolescente.
13: Eu acho que é até importante a gente ressaltar esse trabalho que a Polícia Rodoviária Federal faz, porque há lugares onde, basicamente, é a PRF ali que tem mais condição de atuar, né? Porque é mais difícil de chegar, mais difícil de manter, às vezes, alguém do Estado por lá, né?
10: Exatamente.
13: Ministra, a gente não pode deixar de falar aqui das novas formas de violência sexual, principalmente no ambiente digital, né? A senhora pode falar um pouco pra gente sobre o ECA digital e como é que tem sido o enfrentamento da violência nesse ambiente virtual?
10: Claro, então, o ECA, bom, foi um avanço histórico, importantíssimo, que o Brasil deu no último, né, agora no último, a gente aprovou, sancionou a lei no ano passado, esse ano a gente conseguiu publicar o decreto que regulamenta e que indica, inclusive, para o setor de tecnologia e das plataformas, como é que o ECA digital vai ser efetivamente implementado. A gente precisa, acho que, caminhar em duas direções. Uma é garantir que efetivamente o ECA digital seja implementado, se torne uma realidade na vida das famílias. Havia uma preocupação muito grande de todas as famílias brasileiras com a forma com que o acesso à internet tem se dado de maneira cada vez mais precoce e cada vez menos supervisionada. Então, para a gente é importante garantir que haja uma parceria entre famílias, Estado e iniciativa privada para a gente criar e permitir que o ambiente digital seja um ambiente protegido para as crianças, um ambiente seguro para que elas naveguem. O acesso à internet, à tecnologia é uma realidade. A gente não tem como lutar contra isso, mas a gente precisa garantir que esse espaço seja um espaço mais seguro para crianças e adolescentes. Então, o ECA que trouxe exatamente essa perspectiva. E para a gente é muito importante afirmar e acho que reiterar que o Brasil, ele define, ao estabelecermos o ECA digital, o que o Brasil diz é: eu estou definindo um limite enquanto país para o que a gente permite em relação à operação regras de negócio, modelos de negócio que a gente não quer que sejam baseados na vulnerabilidade da infância. O Brasil diz isso de maneira muito explícita e evidente, inclusive servindo de exemplo e de referência aí para outros países.
5: E nesse contexto, né, ministra, temos também o guia sobre dispositivos digitais, né, o uso por crianças e adolescentes. Que tipo de orientações estão nesse guia? E ele tem tido, a população tem demonstrado interesse nesse guia?
10: Muito, Luciano. Esse guia, ele foi um guia que, né, antecedeu ali a parte da regulamentação do ECA digital, e ele, na verdade, serviu para isso. Vários pais, várias mães e pessoas que, né, responsáveis para as crianças não sabem exatamente como mexer em determinados tipos de aplicativos ou de rede social. Então, o guia, ele, inclusive, ajuda a fazer a supervisão parental. Então, tem várias famílias que acessaram, né, que nos retornaram e nos deram um feedback em relação a isso, de que foi importante para orientar essas pessoas de quais são os instrumentos e quais são os mecanismos que a gente pode contar para garantir que as crianças tenham um acesso mais seguro a esses aplicativos e a essas plataformas de maneira geral. E aí a gente também tem ali parte que vai dedicado para as outros equipamentos da rede de proteção de crianças e adolescentes, para os profissionais de saúde, para os profissionais de assistência social, profissionais da educação. Então, ele é voltado para famílias, mas também para todos aqueles que de alguma forma interagem com o dia a dia e cotidiano dessas crianças, para que a gente tenha ali orientações meio coordenadas em relação a isso.
13: Onde é que a gente consegue acesso ao guia, ministra?
10: Ele tem uma plataforma específica, um site, ele está disponível para download, a gente tem também vários materiais impressos que foram distribuídos em diferentes locais, mas ele está disponível hoje, inclusive no site do nosso próprio ministério.
13: Então vamos lá, é guia sobre o uso de dispositivos digitais por crianças e adolescentes, é assim que é possível buscar na internet e encontrar ele, então.
10: O apelido dele é guia de telas, pode botar guia no Google, é guia de telas, que eu acho que vocês acham de maneira mais fácil também.
13: Tá ótimo, nós conversamos com Janine Mello, ministra dos Direitos Humanos e da Cidadania. Ministra, muito obrigada pela sua entrevista à Voz do Brasil.
10: Obrigada, Mariana. Obrigada, Luciano. Boa noite, gente.
5: Cartão de crédito, cheque especial, financiamento estudantil. O Desenrola chegou para ajudar os brasileiros a se livrarem de vários tipos de dívidas.
13: E entre as novidades do programa está um simulador que calcula os prazos, descontos e o valor final da dívida a ser quitada.
5: Outra facilidade é ter atendimento presencial em uma agência dos Correios.
14: Luciana Abreu é fisioterapeuta e conta que na época da faculdade recorreu ao Fundo de Financiamento Estudantil FIES para custear as mensalidades. Já formada, ela acabou atrasando os pagamentos do financiamento e viu o débito virar uma bola de neve. Só em 2023, Luciana conseguiu renegociar a dívida graças ao programa Desenrola Brasil do governo federal.
15: Hoje eu já quitei a minha dívida, isso me proporcionou liberdade autonomia financeira.
14: Para ajudar pessoas que desejam limpar o nome, o governo do Brasil lançou neste mês o programa Desenrola Brasil Famílias, ou Desenrola 2.0. Além das condições especiais, o programa trouxe ainda uma novidade. Nesta edição, os interessados podem realizar uma simulação com uma nova calculadora digital. Desenvolvida pelo Ministério da Fazenda, a calculadora mostra uma estimativa das condições de renegociação antes que a pessoa procure uma instituição financeira. Segundo o secretário de Reformas Econômicas do Ministério, Regis Dudena, outra função disponível é a possibilidade de calcular o uso do Fundo de Garantia do Tempo de Serviço, FGTS.
16: Automaticamente, esse simulador já faz uma projeção de qual vai ser o tamanho do desconto e como ele poderá vir a parcelar essa dívida, inclusive utilizando-se do saque do FGTS para abatimento dessa dívida. Então é uma ferramenta para ajudar o cidadão a saber se a política pública está sendo aplicada corretamente para ele.
14: A calculadora pode ser acessada no endereço simuladordesenrola.fazenda.gov.br. Para quem prefere atendimento presencial ou não tem facilidade com as ferramentas digitais, também é possível renegociar as dívidas indo a uma das mais de 10 mil agências dos Correios espalhadas pelo país. Reportagem Gabriela Noronha.
13: E na hora de renegociar as dívidas, cuidado com golpes.
5: O Ministério da Fazenda alerta para um golpe que usa um site falso do Novo Desenrola Brasil para enganar pessoas interessadas em renegociar dívidas.
17: A página imita canais oficiais e promete limpar o nome do usuário em até 5 dias. Segundo o Ministério, os golpistas pedem consulta de CPF para verificar uma suposta elegibilidade ao programa, coletam informações pessoais e cobram pagamentos via Pix sob a justificativa de taxas administrativas e processamento eletrônico. O site também usa um chat para levantar informações sobre o tipo de dívida, como a do cartão de crédito, por exemplo. A pasta reforça que não existe cobrança de taxa para participar do Novo Desenrola Brasil. Vale lembrar que o site oficial do programa está disponível na página do Ministério da Fazenda, gov.br/fazenda. Dilson Santa Fé, para a Voz do Brasil.
13: Proteger a Amazônia e as fronteiras para fortalecer a soberania nacional.
5: É o que pretende o programa Território Seguro Amazônia Soberana, lançado hoje em Manaus.
13: A iniciativa tem como foco 7 territórios prioritários onde vivem 38 etnias indígenas.
18: A iniciativa faz parte do Plano Brasil contra o Crime Organizado e integra várias forças do governo federal para enfrentar a criminalidade. O ministro da Justiça e Segurança Pública, Wellington César Lima e Silva, destacou que as facções que agem na Amazônia Legal são diferentes dos grupos criminosos de São Paulo e Rio de Janeiro. Por isso, o programa deve atender a segurança regional e combater crimes divididos em 4 pilares.
19: O primeiro pilar é o lucro. Aqui, o ouro do garimpo ilegal, a madeira sem origem, a terra grilada, a cocaína que desce os rios. O segundo pilar é o controle a partir das prisões e dos territórios dominados, de onde lideranças articulam atividades criminosas. O terceiro pilar é o poder armado, alimentado pelo mercado legal de armas que cruza as fronteiras norte e oeste do país. E finalmente o quarto pilar é a violência letal contra ribeirinhos, contra lideranças indígenas, contra agentes públicos.
18: O programa tem como foco 7 territórios prioritários, onde vivem 38 etnias indígenas e tem investimento inicial de 209 milhões de reais. A ideia é combinar ações de repressão, prevenção e fortalecimento das economias locais, a fim de evitar que indígenas sejam cooptados pelo crime, como explica o ministro dos Povos Indígenas, Eloy Tietchan. Querena.
20: Nós detectamos aí dentro dos territórios, de, além dessas facções, elas vão assediando os indígenas. E muitos indígenas acabam sendo assediados por falta de oportunidade, por não ter outros meios de sobrevivência, sem ter também o apoio para realizar suas atividades próprias, né? Então, não tem perspectiva de vida. Então, é a partir dessa dimensão que o Estado precisa agir.
18: O programa Brasil contra o Crime Organizado foi lançado no dia 12 de maio para desarticular as estruturas econômicas, operacionais e territoriais que sustentam as organizações criminosas. Reportagem Luana Karen.
5: Mais de 19 milhões de famílias em todo o país começam a receber hoje a parcela do mês de maio do Bolsa Família.
21: O repasse foi unificado em 217 municípios brasileiros às famílias que vivem em áreas em emergência ou calamidade pública reconhecidas pelo governo do Brasil.
5: E uma novidade, a partir de hoje as famílias beneficiárias podem contar com um aplicativo renovado.
21: Quem explica pra gente é o ministro do Desenvolvimento e Assistência Social, Família e Combate à Fome, Wellington Dias.
22: É uma ferramenta que permite a cada família beneficiária poder dar solução a problemas que tenha. Por exemplo, por que teve um bloqueio? Lá no aplicativo você vai conseguir saber e vai conseguir ali dar a solução. Também é uma ferramenta para acessar vários programas além do Bolsa Família. O Minha Casa Minha Vida, como é que eu faço para me cadastrar? O programa Gás do Povo, Luz do Povo, o programa Pé de Meia, ou seja, são várias portas que se abrem para o público do Bolsa Família.
5: E essas foram as notícias do governo do Brasil.
21: Fique agora com as notícias do Poder Judiciário e do Congresso Nacional. Boa noite.
5: Boa noite para você, até amanhã.
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24: STF invalida lei do Espírito Santo que permite aos pais vetar filhos em aulas sobre gênero e sexualidade.
25: STJ recebe nova denúncia contra ex-governador do Acre em ação por fraude e desvio em obras públicas.
24: TSE realiza confirmação do teste público da urna.
25: Boa noite, eu sou Marcela Luiza.
24: E eu sou Walter Lima.
25: Supremo Tribunal Federal invalida a lei do Espírito Santo que permitia a pais vetar filhos em aulas sobre gênero e sexualidade.
24: Na mesma sessão virtual, o STF também declarou inconstitucional uma lei de Betim, em Minas Gerais, que proibia o uso da chamada linguagem neutra nas escolas. Marta Ferreira.
26: A norma capixaba foi questionada no Supremo pela Aliança Nacional LGBTI+, pela Associação Brasileira de Famílias Transafetivas e pela Associação Comunitária Cultural e de Apoio Social, Fórum Nacional de Travestis e Transsexuais Negras e Negros. Prevaleceu o voto da relatora ministra Carmen Lúcia. Para ela, o legislativo capixaba extrapolou sua competência constitucional ao tratar de diretrizes e bases da educação, matéria reservada à União. Na avaliação da ministra, a norma interferiu indevidamente no currículo pedagógico, cujas regras são disciplinadas pela Lei de Diretrizes e Bases da Educação Nacional. Na mesma sessão virtual, os ministros também declararam inconstitucional a Lei 7.015 de 2022 do município de Betim, em Minas Gerais, que proibia o uso da chamada linguagem neutra nas escolas. O relator da ação, o ministro Luiz Fux, afirmou que o tribunal tem jurisprudência consolidada, segundo a qual estados e municípios não podem proibir o uso da linguagem neutra em instituições públicas ou privadas de ensino, por se tratar de matéria vinculada às diretrizes educacionais, cuja competência é da União.
25: Corte Especial do STJ recebe nova denúncia contra o ex-governador do Acre, Gladson Cameli.
24: Agora, o político é acusado pelos crimes de peculato, desvio e fraude à licitação por supostas irregularidades na contratação de obras para rodovia estadual em Cruzeiro do Sul. Fátima Uchoa.
1: Com a decisão, o ex-governador se tornou réu em mais uma ação penal. A Corte Especial já o havia condenado a 25 anos e 9 meses de reclusão, a maior pena já aplicada pelo STJ em uma ação penal originária. Segundo o Ministério Público Federal, no início do primeiro mandato no governo do Acre, em 2020, o então governador Gladson Cameli teria articulado esquema para frustrar o caráter competitivo da licitação para obras de duplicação da AC-405, direcionando o contrato para a construtora Colorado, empresa ligada à família dele. A acusação também aponta suposto superfaturamento no contrato. A relatora na Corte Especial é a ministra Nancy Andrighi.
25: Moradores da Ilha do Marajó, no Pará, buscam atendimento no mutirão da Justiça do Trabalho.
3: O mutirão é uma parceria com o Conselho Nacional de Justiça. Luma Soares.
4: Os atendimentos começaram cedo em Portel, na Ilha do Marajó. Centenas de pessoas enfrentaram filas na madrugada para garantir serviços como orientações trabalhistas, emissão de documentos, previdência e atendimento de saúde. Os atendimentos vão até sexta-feira, dia 22, das 8 da manhã às 6 da tarde.
25: O Tribunal Superior Eleitoral realizou a confirmação do teste público da urna.
3: Os investigadores validaram as correções e aprimoramentos nos sistemas eleitorais. Fábio Ruas.
6: O teste de confirmação foi realizado entre os dias 13 e 15 de maio. Os testes comprovaram mais uma vez a segurança do sistema eleitoral brasileiro. Ficou constatado que nenhum dos quatro achados do teste da urna, realizado no final do ano passado, fragilizou o sigilo e a integridade do voto, que são os pilares do processo eleitoral do país.
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25: Uma boa noite.
3: E até amanhã.
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1: Eu sou Paula Groba.
2: E eu sou Ricardo Nakaoka.
1: E estes são os destaques de hoje do Jornal do Senado, que começa agora.
2: 5 estados são premiados no Senado por avanço na alfabetização infantil.
1: Presidente do Banco Central participa de audiência com senadores para prestação de contas e esclarecimentos sobre o Banco Master.
2: Senado debate criação do Estatuto da Poupança para proteger famílias endividadas.
1: Boa noite.
2: Boa noite.
1: Aprender a ler e escrever na idade certa pode definir todo o futuro escolar de uma criança. E alguns estados brasileiros têm conseguido avançar nesse desafio.
2: Hoje, o Senado homenageou 5 governadores que se destacaram pelos resultados na alfabetização de crianças de até 8 anos, reconhecendo políticas públicas que melhoraram o desempenho dos alunos nos primeiros anos da educação básica. Os detalhes na reportagem de Rodrigo Rezende.
3: O reconhecimento é feito a partir de critérios técnicos que levam em conta 4 eixos de avaliação: resultados de alfabetização, equidade, formação de professores e regime de colaboração. O senador Cid Gomes, do PSB do Ceará, que propôs a iniciativa e presidiu a homenagem, afirmou que a premiação é um incentivo para que mais governantes invistam em educação.
4: Hoje, consolidamos a tradição que iniciamos em 2025. Confirmamos o compromisso desta casa com a educação, com a democracia e com a superação das desigualdades. Deixamos claro que os esforços dos governantes que lutam por uma educação de qualidade não passarão desapercebidos.
3: Juliano Manzeppi, representante do governador de Mato Grosso, Otaviano Pivetta, afirmou que o prêmio é resultado de um trabalho coletivo.
5: Esse prêmio não é apenas do governo. Nós dedicamos ele também a todos os gestores, professores, diretores de escolas, prefeitos municipais e toda a classe educadora.
3: Erivonaldo Alves, secretário de Educação da Paraíba, representante do governador Lucas Ribeiro, ressaltou que a alfabetização na idade certa abre diversas portas durante a vida.
6: Em nome de cada aluno paraibano, de 6 a 7 anos de idade, que descobre o mundo através da leitura. Alfabetizar não é apenas um favor, é um direito que todas as crianças têm.
3: O governador do Piauí, Rafael Fonteles, saudou a parceria entre os entes federados na conquista de bons números de alfabetização no estado.
7: Sabemos que essa é uma política executada pelos municípios diretamente, mas pode e deve ser apoiada pelos estados e pelo governo federal.
3: O governador do Ceará, Eumano de Freitas, ressaltou a longevidade das políticas educacionais no estado.
8: É também motivo de orgulho fazer parte de um projeto educacional que se tornou referência nacional e que foi construído com visão de longo prazo, compromisso público e continuidade administrativa.
3: O Comitê Técnico da Comenda conta com representantes do Ministério da Educação, do INEP, do Unicef e de instituições ligadas à educação, caso da Fundação Roberto Marinho, Fundação Leman, Associação Bem Comum e o Instituto Natura.
1: O senador Marcelo Castro, do MDB do Piauí, cobrou uma decisão definitiva do Supremo Tribunal Federal sobre a divisão dos royalties do petróleo. Hoje, a maior parte desses recursos fica concentrada em 3 estados produtores: Rio de Janeiro, São Paulo e Espírito Santo.
2: Em 2012, o Congresso aprovou novas regras para ampliar a participação dos estados não produtores, mas a lei acabou suspensa pelo STF em 2013. Neste mês, o julgamento foi retomado, mas voltou a ser interrompido após pedido de vista do ministro Flávio Dino.
9: 86% ficam no Rio de Janeiro, 4,4% no Espírito Santo, 0,6% em São Paulo. Somando tudo, 94% dos royalties do petróleo do Brasil ficam em 3 estados, especialmente em um único estado do Brasil.
1: E outra decisão recente do Supremo Tribunal Federal teve impacto direto nas relações de trabalho e nos direitos das mulheres.
2: O STF considerou constitucional a lei aprovada pelo Senado em 2023, que prevê medidas para promover a igualdade salarial entre homens e mulheres nas empresas. A norma vinha sendo questionada por entidades empresariais e trabalhistas. A reportagem é de Raíssa Abreu.
10: A iniciativa do governo, aprovada pelo Senado em junho de 2023, obriga empresas a divulgarem periodicamente salários e critérios de remuneração de seus funcionários e a adotarem medidas para corresponder correção de desigualdades entre salários de homens e mulheres na mesma função. O ministro Alexandre de Moraes considerou que a lei cumpre o objetivo de promover a transparência e enfrentar a desigualdade. Para a relatora da proposta no Senado, a senadora Tereza Leitão, do PT de Pernambuco, ainda há muito por fazer.
11: Eu acho que o primeiro ponto a ser feito é essa radiografia da situação, porque existe já a disparidade e quando você dá o corte racial, ela aumenta, como também cortes regionais, cortes territoriais. Então esse mapa a gente precisa se valer dele para poder fazer as políticas de reparação, de superação dessa realidade.
10: Mulheres recebem em média 21% a menos que os homens. Quando o recorte é racial, a diferença salarial entre homens brancos e mulheres negras é de 53%.
1: Audiência com o presidente do Banco Central, renegociação de dívidas rurais e propostas para garantir a gratuidade do PIX movimentam a agenda das comissões do Senado nesta semana.
2: Projetos sobre protocolo antirracista e militarização de escolas também estão entre os destaques. Repórter Marcela Diniz.
12: Na terça, a Comissão de Assuntos Econômicos ouve o presidente do Banco Central, Gabriel Galípolo, entre outros assuntos, sobre a fraude do Banco Master e as providências do BC com relação ao BRB Banco de Brasília. O colegiado também pode votar a utilização do Fundo Social do Pré-Sal para renegociação de dívidas de produtores rurais. Para o presidente do colegiado, senador Renan Calheiros, do MDB de Alagoas, a crise é grave e demanda solução urgente.
13: Problemas climáticos com problemas macroeconômicos, guerras, câmbio baixo, mercado reduzido, juros altíssimos. As suas garantias foram comidas pela remuneração desse juros absurdos.
12: Também na terça, a Comissão de Educação analisa o protocolo antirracismo, misoginia e demais preconceitos nas escolas. Na quarta, a Comissão de Constituição e Justiça poderá votar a PEC que amplia a autonomia do Banco Central e garante gratuidade do PIX. E na quinta, tem debate na Comissão de Educação sobre militarização de escolas públicas. O pedido de audiência cita agressões, punições desmedidas e outras violações em ambiente escolar.
1: Já no plenário, senadores devem votar nesta semana o projeto de lei complementar que garante a manutenção de incentivos de tributos federais a pessoas jurídicas sem fins lucrativos, independentemente de sua qualificação.
2: A pauta de votações desta semana também inclui indicações para a representação do Brasil no exterior e para o Conselho Nacional de Justiça, aumento de prazo para contestar a autoria de crimes praticados no ambiente doméstico e ainda a criação da Política Nacional para Estudantes com Altas Habilidades ou Superdotação.
1: Guardar dinheiro no fim do mês ainda é um desafio para milhões de brasileiros endividados. Para estimular a criação de reservas financeiras e reduzir o superendividamento, um projeto em análise no Senado cria o chamado Estatuto da Poupança.
2: A proposta prevê mudanças no FGTS, incentivos ao hábito de poupar e novas regras para contratos de crédito. Os detalhes com a repórter Patrícia Oliveira.
14: A proposta do senador Confúcio Moura, do MDB de Rondônia, cria uma política de orientação para o consumo consciente, por meio de educação financeira, além de incentivos à poupança. Entre as medidas está a criação de prêmios para trabalhadores com saldo no FGTS e para bons pagadores. O projeto também prevê o direito ao arrependimento, com um prazo para reflexão de quem solicitar um empréstimo bancário antes que seja finalizado. Confúcio Moura destaca que facilidades como compras pela internet estimulam o consumo desnecessário por impulso e o endividamento pode levar a decisões arriscadas, como apostas online ou empréstimo consignado.
15: O crédito, que deveria funcionar como apoio momentâneo, passou a ocupar o espaço da renda. Virou ponte para atravessar o mês. Virou instrumento de sobrevivência.
14: O projeto ainda proíbe o aumento automático do limite do cartão ou do cheque especial. E as faturas deverão informar o valor total dos financiamentos em reais.
2: Com a edição de Paula Groba e trabalhos técnicos de João Lira, o Jornal do Senado fica por aqui. Acompanhe agora as notícias da Câmara dos Deputados. Boa noite.
1: Boa noite e até amanhã.

0: SUS a aceitar exames realizados em clínicas privadas. A justificativa é que isso poderia acelerar o tratamento de pacientes que enfrentam filas e demora na realização de exames no sistema de saúde público. A proposta condiciona a aceitação dos exames privados aos prazos de validade e padrões de qualidade a serem definidos pelo Ministério da Saúde. Com regime de urgência, o projeto pode ser votado diretamente no plenário da Câmara, sem passar pela análise das comissões permanentes da Casa. Mas a votação da urgência provocou debate no plenário. Deputados aliados ao governo criticaram a proposta, com o argumento de que os médicos do SUS hoje não são impedidos de aceitar esses exames e que, se o projeto virar lei, pode beneficiar pacientes que têm condições de pagar. Foi o que disse o deputado Jorge Sola, do PT da Bahia.
1: Não existe nenhuma barreira para que exames feitos na rede privada sejam utilizados pelo SUS. O que existe são critérios da qualidade dos exames que são realizados, serem confiáveis ou não. Esse projeto vai oficializar problemas graves, onde muitas vezes um paciente passa na frente de uma fila existente porque ele tem condição de pagar os procedimentos diagnósticos.
0: O autor do projeto, o deputado Nicolas Ferreira, do PL de Minas Gerais, diz que o uso de exames feitos em clínicas privadas poderia resolver o problema das filas e atrasos no atendimento da rede pública.
2: Quero dizer bem claro que isso é um projeto técnico, um projeto que vem de uma demanda de pessoas reais que precisam de agilidade, tempo e recurso, que serão ali realmente beneficiados, porque ele pode fazer o exame privado e já chegar com o SUS com esse exame para poder ajudar no atendimento. Então, realmente a união tanto do SUS quanto da rede privada para poder melhorar a saúde no nosso país.
0: Ainda não há data para votação no plenário da Câmara do projeto que obriga o Sistema Único de Saúde a aceitar exames realizados em clínicas privadas. Da Rádio Câmara de Brasília, Antônio Vital.
3: Votação.
4: Câmara aprova projeto que garante acesso à reprodução assistida para mulheres em tratamento de câncer. A repórter Sofia Peçanha nos conta como deve funcionar.
5: A Câmara dos Deputados aprovou o projeto que estabelece a Política Nacional de Atenção Integral em Reprodução Humana Assistida. Apresentada pela deputada Isa Ruda, do MDB de Pernambuco, a proposta garante o acesso a serviços de reprodução assistida a mulheres em tratamento de câncer que possa afetar a sua fertilidade ou com diagnóstico de endometriose. Segundo a relatora na Comissão de Saúde, a deputada Jandira Fegali, do PSDB do Rio de Janeiro, a medida é necessária para garantir que a política, hoje baseada em portarias do Ministério da Saúde, tenha perenidade e aplicação uniforme em todo o país, oferecendo atendimento seguro a todas as pacientes.
6: A colaboração entre diferentes esferas é fundamental para assegurar a qualidade e a uniformidade dos serviços prestados, já que a governança colaborativa melhora os resultados de políticas públicas complexas como as da saúde.
5: O projeto prevê que o Sistema Único de Saúde, o SUS, assegura o acesso a serviços de reprodução assistida em todas as unidades federativas. Porém, quando a rede do SUS for insuficiente, o poder público poderá recorrer a serviços privados filantrópicos ou sem fins lucrativos. Além disso, o texto garante o acesso ao congelamento de óvulos e a outros serviços de reprodução assistida para mulheres que passam por tratamento de câncer, protegendo o direito à maternidade e a preservação da fertilidade antes de procedimentos que possam prejudicá-la, como afirma a deputada Jandira Fegali.
6: Dessa forma, a possibilidade de preservar a fertilidade oferece uma perspectiva positiva e um ganho significativo na qualidade de vida para as pacientes oncológicas, o que reduz o impacto psicológico associado à perda da capacidade de ter filhos biologicamente.
5: Quando a proposta estiver valendo como lei, todos os procedimentos de reprodução assistida deverão constar da tabela de procedimentos do SUS, garantindo financiamento adequado e acesso integral aos serviços. O projeto que garante acesso à reprodução assistida para mulheres em tratamento de câncer segue para análise do Senado. Da Rádio Câmara de Brasília, Sofia Peçanha.
3: Saúde.
7: Pessoas que passaram por um procedimento cirúrgico chamado ostomia são foco de um projeto que está sendo examinado na Câmara. O repórter José Carlos Oliveira tem os detalhes.
8: Avança na Câmara dos Deputados a proposta de criação da Política Nacional de Proteção às Pessoas com Ostomia, ou seja, aqueles pacientes que passaram por cirurgia para fazer uma abertura de ligação direta entre um órgão interno e o exterior do corpo. A intenção é garantir direitos, inclusão social e assistência integral a essas pessoas. A proposta do deputado Clodoaldo Magalhães, do PV de Pernambuco, já havia sido alterada na Comissão de Defesa dos Direitos das Pessoas com Deficiência. O texto ganhou ganhou ainda mais abrangência após aprovação na Comissão de Trabalho com relatoria da deputada

0: Flávia Moraes, de Goiás.
1: A gente busca justamente abranger aos outros tipos de ostomia, então a gente trata da ostomia, tanto pode ser na traqueia, quanto pode ser no intestino, e também da situação daquela ostomia provisória, que é temporária, aquela que vai ficar por um tempo e depois ela fecha, e aquela que é constante, permanente, né? Então tudo isso requer cuidado diferenciado e a gente fez então esse detalhamento e com isso a gente vai ter aí um marco legal importante em relação ao paciente ostomizado.
0: Entre os benefícios previstos estão distribuição gratuita e regular de equipamentos e materiais de ostomia pelo SUS, isenção de impostos sobre produtos e acessórios específicos para a ostomia, centros de referência especializados com atendimento multidisciplinar em todo o país, programas de reabilitação física e reinserção social e laboral, adaptação de banheiros públicos e campanhas de conscientização e educação. O texto ainda protege o paciente de demissão desde a indicação médica para a cirurgia até 12 meses após o retorno ao trabalho. Flávia Moraes comentou a importância da política nacional.
1: Projeto muito relevante, com certeza ele vai trazer uma dignidade, uma qualidade de vida muito diferente para esse paciente, que muitas vezes sofre constrangimento no local de trabalho por falta de adaptação, nos banheiros por falta de adequação.
0: A proposta de política nacional de proteção às pessoas com ostomia ainda vai passar pela análise das comissões de saúde, de finanças e tributação e de Constituição e Justiça. Da Rádio Câmara de Brasília, José Carlos Oliveira.
2: Trabalho.
3: Charles Fernandes, do PSD da Bahia, defende a votação urgente de proposta que regulamenta a aposentadoria especial dos agentes comunitários de saúde e de combate a endemias. O deputado afirma que o texto garante justiça e valorização aos trabalhadores.
4: O que é esse projeto? Vai trazer a segurança jurídica, vai trazer uma segurança para todos os agentes comunitários de saúde, uma aposentadoria especial. Os homens com 52 anos e as mulheres com 50 anos. Os agentes comunitários de saúde, eles trabalham no dia a dia, caminhando nas ruas, com poeira, com lama, com sol quente. Então, é necessário e é importante regulamentar aposentadoria especial dos agentes comunitários de saúde.
5: Charles Fernandes lembra que os agentes comunitários de saúde e de combate a endemias prestam a primeira assistência às famílias, exercendo papel essencial na atenção básica ao acompanhar de perto a realidade dos bairros, das comunidades rurais e do interior do país.
2: Comissões.
3: É cada vez mais comum que condomínios tenham como síndico alguém que não mora no local. Por isso, a Câmara está examinando uma proposta que regulamenta a atividade do síndico profissional. A reportagem é de Luiz Cláudio Canuto.
6: Projeto aprovado na Comissão de Trabalho regulamenta a profissão de síndico profissional. O autor da proposta, deputado Paulo Alexandre Barbosa, lembra que o Código Civil de 2002 estabelece que a Assembleia do Condomínio pode escolher síndico que não more no condomínio para exercer a administração, o que possibilitou o surgimento do síndico profissional, uma alternativa cada vez mais comum nos condomínios brasileiros. Há, inclusive, empresas condominiais. Na opinião do deputado, isso mostra busca por mais profissionalismo na gestão condominial, além de resolver o problema de muitos condomínios onde ninguém quer assumir a função. O projeto foi apresentado para regulamentar a figura do síndico profissional no ordenamento jurídico brasileiro e estabelecer regras de contratação, atribuições e responsabilidades, e também prevenir conflitos, dando maior segurança jurídica para todos. O relator da proposta na comissão foi o deputado Léo Prates, da Bahia. Ele modificou o texto original, que previa como pré-requisito para o síndico profissional ter completado o ensino médio. Pela nova versão, a formação exigida é de tecnólogo em gestão de condomínio ou graduação em administração ou direito, além de inscrições nos conselhos regionais de administração ou na OAB.
7: Surgiu a necessidade do Congresso Nacional regular essa atividade. Esse projeto, logicamente, nos interessou porque é um bom debate e nós conseguimos a aprovação, graças a Deus, unânime, na criação da profissão de síndico profissional, protegendo a sociedade, porque a gente acha que tem que ter uma qualificação para se exercer, já que não é uma atividade tão simples. Ele tem que cuidar de terceirização de mão de obra, ele tem que cuidar de obras de engenharia, uma série de atividades que são atinentes à vida condominial. Então, nós aceitamos a profissão, por exemplo, de técnico em administração, que é nível médio, mas é o mínimo que a gente pode exigir de uma pessoa que vai cuidar de tantas vidas. Então, a gente acha que o projeto saiu redondo, agora ele segue a tramitação na Câmara, e eu acho que ele com certeza vai ter um fim, porque é necessário regular essa profissão que já é exercida por uma série de pessoas.
6: O projeto que regulamenta a profissão de síndico profissional já está na Comissão de Constituição e Justiça. Da Rádio Câmara de Brasília, Luiz Cláudio Canuto.
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2: Segurança Pública.
5: Os deputados aprovaram participação social na elaboração de políticas no plano para enfrentar violência contra a mulher. Acompanhe na reportagem de Júlia Lopes.
8: A Câmara dos Deputados aprovou o projeto que assegura a participação de instituições da sociedade civil na elaboração das políticas de segurança previstas no Plano Nacional de Prevenção e Enfrentamento à Violência contra a Mulher. O projeto muda a Política Nacional de Segurança Pública e Defesa Nacional, que tem entre seus instrumentos o Plano de Enfrentamento à Violência contra a Mulher. A proposta do deputado Marangoni prevê que a participação da sociedade civil no plano tenha caráter opinativo e seja voltada principalmente à rede de atendimento à mulher. Entre as diretrizes do plano estão a proteção da família, o atendimento humanizado, a não revitimização da mulher, além da assistência às vítimas e seus familiares e o incentivo à denúncia. Para a relatora da proposta na Comissão de Defesa dos Direitos da Mulher, deputada Laura Carneiro, do PSD do Rio de Janeiro, a medida fortalece o combate à violência contra a mulher.
9: À disposição do Estado, nas suas três esferas, favorecer a atuação pela defesa da vida da mulher, com o auxílio opinativo das instituições da sociedade civil, que dispõe de conhecimento e atuação sobre o tema, e estou convencida, portanto, que promoveremos avanços concretos na incorporação do olhar e da experiência da sociedade civil num problema da violência contra a mulher.
8: Atualmente, o Brasil conta com diversas ONGs que atuam na defesa dos direitos das mulheres, na promoção da igualdade de gênero e no enfrentamento à violência. Aprovado pelas comissões, o projeto amplia a participação da sociedade no Plano Nacional de Prevenção e Enfrentamento à Violência contra a Mulher, poderá seguir diretamente para o Senado, sem necessidade de votação pelo plenário. Da Rádio Câmara de Brasília, Júlia Lopes.
2: Política.
3: O Conselho de Ética da Câmara dos Deputados aprovou a suspensão de parlamentares envolvidos na ocupação da mesa diretora ocorrida em agosto de 2025. Para Chico Alencar, do PSOL do Rio de Janeiro, a medida é importante para a preservação do decoro e da democracia.
5: Chico Alencar destaca que o placar de 15 votos favoráveis e 4 contrários reflete o entendimento do colegiado sobre a gravidade da obstrução dos trabalhos da Câmara. O deputado também critica a posição de operadores do direito que apoiam atos contra o Estado Democrático.
2: Justiça.
3: Boletins de ocorrência poderão ter o mesmo modelo em todo o país. A ideia é garantir que as informações importantes estejam no documento e facilitar a comparação dos registros de crimes entre os estados. A reportagem é de Maria Neves.
10: A Comissão de Segurança Pública da Câmara dos Deputados aprovou o projeto que exige a utilização de boletins de ocorrência padronizados por todos os integrantes do Sistema Único de Segurança Pública. Atualmente, cada estado adota um modelo próprio de coleta de dados sobre crimes. A proposta do deputado Eduardo Veloso, do Acre, determina ainda que os dados dos boletins de ocorrência sejam incluídos no Sistema Nacional de Informações de Segurança Pública, prisionais, de rastreabilidade de armas e munições, de material genético, de digitais e de drogas. De acordo com Eduardo Veloso, a padronização dos boletins de ocorrência vai vai possibilitar a uniformidade dos registros e garantir que todas as informações relevantes sejam coletadas. O parlamentar ainda defende que a centralização dos dados no Sistema Nacional de Informações de Segurança Pública vai permitir a análise mais detalhada das ocorrências, o que facilita a identificação de padrões e tendências de criminalidade. Com isso, ele acredita que será mais fácil, inclusive, combater o crime.
11: Essa proposta vai facilitar, padronizar e agilizar a ocorrência em si, fazendo com que a gente tenha também uma resposta mais rápida para o cidadão, vai fazer com que a polícia seja mais efetiva e vai fazer com que aqueles criminosos sejam capturados mais rápido, né? Porque hoje a gente tem uma dificuldade, principalmente nesses pequenos furtos, de uma interligação dos sistemas. E isso aqui vai fazer com qualquer que seja o tipo de ocorrência, essa ligação. Então, eu acredito muito nessa proposta.
10: Ao defender a proposta, o relator, deputado delegado Fábio Costa, do PP de Alagoas, também sustentou que a padronização e a integração dos dados vai facilitar a cooperação entre as forças de segurança e melhorar o combate à criminalidade. Para o parlamentar, a uniformização dos registros vai resultar em dados mais completos, consistentes e comparáveis entre os estados, o que melhora a qualidade das análises. Na opinião de delegado Fábio Costa, esses avanços vão abrir espaço para novas ferramentas de inteligência, estatística e monitoramento. Ele afirma ainda que, com isso, a administração pública poderá tomar decisões mais eficazes. O projeto que padroniza os boletins de ocorrência em todos os estados do país ainda será analisado pela Comissão de Constituição e Justiça. Da Rádio Câmara de Brasília, Maria Neves.
2: Turismo.
5: A Câmara aprovou o projeto que cria a Rota Turística Religiosa do Cariri, interligando os municípios cearenses de Juazeiro do Norte, Crato, Barbalha e Santana do Cariri. Autor da matéria, Yuri do Paredão, do MDB, afirma que a intenção é valorizar o patrimônio cultural e histórico da região.
12: Essa conquista fortalece a fé, valoriza a cultura do nosso povo e gera mais emprego, renda e oportunidades para a nossa região. O Cariri ganha ainda mais reconhecimento nacional como um dos maiores patrimônios religiosos e culturais do Brasil. Seguimos trabalhando com compromisso para levar mais desenvolvimento ao Cariri e a todo o Ceará.
3: O texto prevê que o governo federal poderá cooperar com o estado e os municípios para melhorar a infraestrutura e o atendimento aos romeiros que visitam os monumentos da fé. Yuri do Paredão acredita que o reconhecimento oficial vai atrair mais investimentos para o turismo religioso no Ceará.
5: Termina agora o Jornal Câmara dos Deputados com trabalhos técnicos de Everson Urani e apresentação de Val Monteiro e Márcio Aquilissardi. Uma boa noite para você.
3: Você fica com as notícias do Tribunal de Contas da União. Boa noite.
2: Minuto do TCU.
13: O Tribunal de Contas da União fez auditoria para avaliar o uso dos recursos federais destinados à Previdência Social em 2025. Neste ano, o programa deve movimentar cerca de 1 trilhão e 20 horas,
14: em ponto.
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Tô chegando por aqui nesta super segunda-feira. Desejo para você uma semana maravilhosa. Para nós, uma semana incrível, abençoada, produtiva. Que tudo de melhor aconteça aí na sua vida, na sua casa e no seu trabalho também. Eu tô por aqui com sucesso. Uma hora com as melhores músicas. E você também pode indicar a sua preferida. Fique à vontade, manda mensagem. Tô te esperando a partir de agora com mais uma edição do nosso Mandei Bem.

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Eu e você sempre aqui, é a nossa sintonia. Vamos juntos com muito sucesso, porque tá no ar o Mandei Bem. 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Bom, começo mandando um super beijo pra Suelen. Ela mandou mensagem: oi Vanessa, tô na sintonia, no trabalho, curtindo, mandei bem, gostaria de ouvir Taylor Swift, Cruel Summer. Só pra curtir. Bom trabalho pra você. Obrigada, Suelen, pra você também. Uma ótima semana pra nós. Vamos juntos por aqui? Yeah.

0: Tudo me lembra você, Victor Clay, fechando aqui o bloco. E eu vou ali pra voltar já já. É rapidinho. Enquanto isso, manda mensagem você também.
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0: Eu não disse que o break era rapidinho? Tô de volta com mais sucessos pra você.
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0: Deixa eu mandar um alô pro Paulo. Ele pediu: oi Vanessa, tô no trabalho, também gostaria de ouvir Péricles, Simplesmente Acontece. E ofereço pra quem tá no trabalho assim como eu e você, pros amigos da rádio. E obrigada se for atendido, claro que será. Vamos curtir então Péricles e Ana Castela, Simplesmente Acontece, pra você aqui no Mandei Bem.

0: Faz assim, ó.
1: Espera ao menos arrumar outra pessoa e empatar com você.
0: Só isso, só empatar.

0: Sorte o olho, tá aí Gustavo Lima fechando esta sequência. O embaixador fechou mais um super bloco. Eu vou pra voltar já já com sucesso. Aqui no Mandei Bem, não saia daí, te espero.
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5: Estamos apresentando o Mandei Bem de hoje. Segundou. Com S de sucesso ou S de saudade? Bom, eu te faço companhia por aqui sempre com sucesso. Pode ser sucesso do presente ou do passado.
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5: Deixa eu mandar um alô para o Jair. Ele disse, gostaria de ouvir Jota Quest numa boa. Tô no trabalho, curtindo, mandei bem numa boa. Tá bom então, Jair, bom trabalho pra você aí. Vamos curtir Jota Quest, aumenta o volume.

0: aí. Qual música vamos ouvir hoje?
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0: voto não é fato, Diego e Vitor Hugo. Será? Bom, essa foi a mensagem da música deles. E daqui a pouquinho eu volto com muito, muito mais pra você por aqui.
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0: Tô de volta com mais sucessos pra você nesta segundona. Um ótimo início de semana pra nós.
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0: Deixa eu mandar um beijo pra Cibele. Ela tá ligadinha e pediu: gostaria de ouvir BTS, Swim. Ofereço pra quem gostar da música, pra você, Vanessa, e pros amigos do Mandei Bem. Tá bom, Cibele. Um beijão pra você também. Uma ótima semana pra nós. BTS, aqui na programação.
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0: Diz pra mim, banda Malta, fechando aqui o Monday Band de hoje. E eu vou pra voltar amanhã, se Deus quiser e permitir. Te espero, sempre aqui, com muita música boa, com sucesso na nossa programação. Um ótimo início de semana. Fique bem e até amanhã. Encontro marcado, te espero sempre aqui, mesmo bate horário, bate local, na melhor sintonia, pra te fazer companhia. Bye, fui!
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5: E aí, meu povo, boa segunda-feira pra você, mais uma semana que se inicia. Hoje é dia 18 de maio de 2026. Sou Pai Jacomini, pedindo licença pra te fazer companhia a partir de agora. A gente vai se fazendo companhia nessa hora e, ó, o programinha tá daquele jeito pra dar um gás no

0: Mini, pra te fazer companhia a partir de agora, muita música da boa, novidades, o que já é sucesso, aquelas cerejinhas pra você matar saudade, em mais uma edição do nosso Antena
1: Vida. A gente já começa com o Skank Saideira, pra você já matar saudade no fim de semana, que tal?